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13: Seguimos aqui no seu Play Sertanejo na quarta-feira mais gostosa, mais animada aqui no seu rádio também. É um prazer gigante estar com vocês aqui nesta quarta-feira, hein? Bora de música. Cristinas chegando pra cantar pra gente aqui no Play Sertanejo.
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0: Marília Tavares e a participação especial da Mariana Fagundes. Antes teve a dupla Jorge Mateus, pelo amor de Deus. Jorge Mateus, Naíssa, participação do Traia Véia, e abrimos a segunda hora de hoje aqui do Play Sertanejo com Cristinas. Roteiro, moda ajeitada, moda arrumada, que o nosso Play toca pra você nesta super quarta-feira, trabalhando com vocês também, os amigos motoristas que sintonizam aqui a nossa rádio, levam a gente com vocês. Um abraço carinhoso também aos caminhoneiros, baluartes, vocês que estão transportando o Brasil afora, levando de carona aqui o Play Sertanejo. Obrigado, hein? Você que tá na boleia do caminhão, na lida diária de todos os dias aí, proteção divina, que Deus abençoe cada um de vocês. Esse é o Play Sertanejo, o seu programa sertanejo de todos os dias, que volta já já junto com você. Segura que é um tiquinho só, a moda volta, hein?
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2: 21 horas e 19 minutos.
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5: Play Sertanejo, de volta com mais músicas. É hora de romantismo. Ele canta aqui pra gente, Gustavinho Mioto, Pedido de Socorro aqui no Play.
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0: Aí é moda, hein? Aí tem talento, aí tem história. Edson Hudson, os irmãos Edson Hudson, Papel de Homem. Uma composição da talentosa Fátima Leão, hein? Antes teve o João Gustavo e Murilo, Lençol Dobrado. Essa aqui é pra você curtir o sertanejo universitário, hein? Ainda teve Vitor e Luan e abrimos a sequência com o romantismo do Gustavinho Mioto e o Pedido de Socorro. Esse é o nosso play, hoje é quarta-feira, 16 de setembro, gente. Um abraço muito carinhoso, muito especial em cada um de vocês que todos os dias sintoniza aqui a nossa rádio. Meus amigos padeiros, confeiteiros, né? Os amigos cozinheiros também, enfim, a amiga dona de casa, os amigos da segurança pública, da área da saúde, do campo, os pecuaristas que estão aí na colheita, na plantação também, né? Enfim, esteja onde você estiver, curtindo aqui o nosso play. Valeu pela amizade, valeu pela companhia. Já já eu volto com vocês com mais músicas aqui na maior audiência sertaneja do Brasil.
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3: O que era para ser um rápido saque no caixa eletrônico virou um filme de terror para uma motorista nos Estados Unidos que descobriu uma cobra de quase um metro escondida no motor do seu carro. Stephanie Watson estava na fila do drive-thru quando a motorista da frente avisou que o réptil gigante tinha acabado de rastejar para baixo do seu automóvel. Em pânico total e com pavor absoluto de cobras, a mulher pegou sua cachorrinha da bolsa, pulou para fora do veículo e chegou a sugerir colocar fogo no próprio carro, com medo do bicho subir pelas saídas de ar. O resgate mobilizou o gerente do banco, o controle de animais e a polícia local. Mas a serpente só foi capturada quando o carro foi levado para uma oficina e erguido por um elevador hidráulico para o chefe de polícia tirá-la com as próprias mãos. A motorista ficou aliviada de não ter precisado queimar o próprio veículo para se livrar da visitante indigesta.
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4: A saúde do seu intestino pode ser resumida em uma palavra: equilíbrio. A nossa microbiota floresce quando entregamos hidratação adequada, menos produtos ultraprocessados e baixo consumo de álcool e açúcar. Adotar essas práticas não ajuda apenas na digestão, mas reduz a distensão abdominal e a inflamação sistêmica. Escute o seu corpo e trate o seu intestino com carinho. Um ambiente intestinal saudável é a base para uma vida muito mais vibrante.
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5: 21 horas e 38 minutos.
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10: É o Brasil inteirinho ligado aqui com a gente no nosso Play Sertanejo na quarta-feira mais gostosa do seu rádio. É hora de Fernanda e Fabiane Panda, hein?
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0: Luísa Martins, Amor Atriz, aê, Play Sertanejo, hein? Antes teve Felipe Rodrigo, também teve Léo Chaves, você curtiu ainda a dupla Henrique e Juliano, e abrimos esta sequência de sucessos, o Fernando e Fabiano cantando aqui pra gente, a participação especial foi do Panda. Esse é o nosso Play Sertanejo, o melhor da nossa música sertaneja, hoje é quarta-feira, 16 de setembro, um abraço carinhoso e especial em cada um de vocês.
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2: 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Inspire-se.
3: Quem ama e respeita as pessoas ao redor, toma cuidado diário com os sentimentos de cada uma delas. Evite criar situações desnecessárias que magoam quem está ao seu lado e exigem justificativas depois. A melhor demonstração de afeto e consideração é o cuidado constante.
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5: Oi, como é que você tá? É quarta-feira, meio de semana, 16 de setembro. Hoje é o Dia Internacional para a Preservação da Camada de Ozônio. E eu tô chegando por aqui na melhor do seu rádio com uma edição novinha em folha do Mundo

0: perto de virar a maior da carreira de Bruno Mars e pode arrecadar mais de 500 milhões de dólares. O cantor tem lotado estádios pela América do Norte e Europa, reunindo mais de 50 mil pessoas por noite. O sucesso é tão gigante que em Londres venderam até ingressos sem visão do palco, só para ouvir o show mesmo. Com mais de 100 apresentações confirmadas, a expectativa só aumenta para ver se o astro traz essa superprodução para a América do Sul, especificamente para cá, pro Brasil, né?
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6: Já de volta o Play Sertanejo, o melhor da nossa música sertaneja pra você. É hora de Fred e Fabrício.

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1: Você gosta, né?
2: Eu gosto muito.
0: Vai!
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0: Paris, Justin Malabarismo aqui no seu play. Também teve Lucas e Rodrigo com Country Beat. A dupla Kleber e Cauã cantou aqui pra gente. E também teve Bruno e Rafa. E abrimos a sequência com o Fred e Fabrício. Te Amar é Meu Talento. Uma letra fantástica, né? Eles que estão resgatando aí o estilo do sertanejo dos anos 90. Essa música, ela faz parte do álbum Sertanejo Respira. E assim, a gente coloca aqui ponto final em mais uma edição do Play, nesta quarta-feira, 16 de setembro. Um abraço muito carinhoso em cada um de vocês. Obrigado pela audiência, pela amizade, pela companhia. Amanhã já é quinta-feira. A gente se fala aqui no Play, viu? Saúde e paz a todos e tudo de bom. Até lá.
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3: E aí, tudo bem? Quarta-feira, 16 de setembro, Júnior Bodanese por aqui, trazendo a mensagem do dia. Um deixar para o outro. Esta é uma história de quatro pessoas. Todo mundo, alguém, qualquer um e ninguém. Onde havia um grande trabalho a ser feito e todo mundo tinha certeza de que alguém o faria. Qualquer um poderia tê-lo feito, mas ninguém o fez. Alguém se zangou porque era um trabalho de todo mundo. Todo mundo pensou que qualquer um poderia fazê-lo, mas ninguém imaginou que todo mundo deixasse de fazê-lo. Ao final, todo mundo culpou alguém, quando ninguém fez o que qualquer um poderia ter feito. Engraçado, né? Mas você já pensou onde está você nesta história? Será que não fazemos parte das pessoas que nunca têm culpa de nada? Será que já não é hora de ninguém ficar parado e qualquer um começar a fazer qualquer coisa e que alguém se ofereça para ajudar, porque todo mundo é responsável pelo que acontece com nosso grupo. Pense nisso, porque quando um deixa para o outro, ninguém faz o que todo mundo poderia ter feito. Sou Júnior Bodanese e esta foi a mensagem do dia.
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8: E aí, tudo bem? Cortou por aí, eu sou o Maicon Oliveira. A partir de agora, eu peço licenças para entrar na sua casa, no seu carro, no seu trabalho, aonde quer que você esteja ligado, sintonizado em mais um Raridades. Vamos fazer uma viagem no tempo, começando em 1988 com J.J. Fodd e Supersonic.
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0: Rádio 81, fechando o primeiro bloco aqui do seu Raridades, Derry Hall e John Notes, Kiss on My List. Teve música de 2005, Holla Back Girl, da Gwen Stefani, faixa do álbum de estreia dela, Love Angel Music Baby. A track foi uma das músicas mais populares do ano. E teve JJ Fad, Supersonic. Fica por aí, primeiro intervalo, volto já.
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2: Oiê, quarta-feira por aqui. Se vocês também gostam daquelas cores que deixam um look elegante sem muito esforço, olha só. Os terrosos são coringas no guarda-roupa e a cor terracota se tornou a grande favorita da estação. Ela combina perfeitamente com a camisa branca de manga longa e traz muito charme em todas as épocas do ano. Para fugir do óbvio, experimente substituir a calça tradicional por uma jardineira com estilo borro. Nos pés, complete a produção usando uma sandália de amarração, scarpin ou ankle boot. É, a terracota é aquela cor versátil que transforma o look na medida certa, né? Aposte nessa combinação e saia com muito estilo.
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4: 22h33.
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0: Bom demais saber que você segue ligado, ligado aqui na programação. Vamos juntos, trazendo mais sucessos pra você. Esse daqui, aliás, é um dos maiores sucessos da carreira da italiana Alexia. Lançado em 97 como quarto single do seu álbum de estreia, Fan Club, esse single foi um hit do verão na Europa, alcançando o primeiro lugar na Espanha e o topo em mais de 10 países. Bora ouvir? Ulalala!
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0: The House Martins, Build, 1987. Fechando a primeira parte aqui do nosso programa, teve também clássico de 77, Iggy Pop, The Passenger e Alexia. Fica por aí, é rapidinho. Daqui a pouco tem muito mais pra você.
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2: 22:47.
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2: De volta na programação, trazendo a segunda parte do seu Raridades dessa quarta-feira. Bora aí pra 1996. Abrindo bem aí com os caras do Foo Fighters, a gente relembra o sucesso Big Me. Faixa do álbum de estreia dos caras, essa track se tornou um hit e alcançou a posição 13 na Billboard Hot 100.
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0: by Annie Lennox, No More I Love Yous. Essa canção foi lançada há 40 anos atrás pela dupla The Lover Speaks e foi regravada pela cantora britânica em 95. Além de render a ela um Grammy de melhor performance vocal feminina, teve também Howard Jones, No One Is To Blame e Foo Fighters. Fica por aí, último intervalo.
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2: Oi, oi, oi, meus queridos, tudo bem? Chegamos à metade da semana, quarta-feira, dia 16 de setembro. Hoje comemora-se o Dia Internacional para a Preservação da Camada de Ozônio. E atenção, meu amigo motorista, tem dica pra você aqui no Sinal Verde. Confira. Atenção, motorista, a buzina não é desabafo no trânsito, é item de segurança. O Código de Trânsito permite o uso apenas para advertência e evitar acidentes. Fora da cidade, utilize o sinal sonoro somente na hora de realizar uma ultrapassagem. Evite o uso prolongado no período noturno ou próximo a hospitais e escolas. Respeite a sinalização para não levar multa e ajude a ter um trânsito mais humano.
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3: Oi, pra quem tá por aqui nessa quarta-feira, tudo certo? Eu sou a Kelly Gomes e olha, pra hoje a gente vai trazer uma receita que todo mundo gosta. Quem não gosta de pão? Então vem pra cá que hoje tem pão de liquidificador. Você precisa apenas de 3 ovos, 2 colheres de sopa de creme de leite sem soro, 3 colheres de sopa de água, 1 xícara de chá de queijo ralado, 1 xícara de chá de farinha de aveia e 1 colher rasa de chá de fermento biológico em pó. Anotou os ingredientes? Então bora para o preparo, que também é simples, tá? Você vai misturar todos esses ingredientes no liquidificador e então vai transferi-los para uma forma de bolo inglês, já untada com manteiga ou então azeite, e então você vai levar ao forno pré-aquecido a 180 graus por cerca de 30 minutos. E é só isso, tá aí um pão de liquidificador muito fácil para você fazer na sua casa e deixar as suas tardes ou as suas manhãs muito mais gostosas. Espero que você tenha curtido e amanhã temos mais uma receita te esperando. Beijo e até lá!
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4: 23 horas e 5 minutos.
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12: E eu tô de volta na programação nesta quarta-feira com o último bloco do seu Raridades, direto e reto pra 1992. Um dos maiores clássicos do Michael Jackson, faixa do álbum Dangerous. A canção ficou em primeiro lugar na Billboard Hot 100 dos Estados Unidos por 10 semanas consecutivas, com Black on White.
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0: by Edward Maya com Stereo Love, fechando super bem essa edição de quarta-feira do nosso programa. Valeu demais pela sua sintonia. Não desliga o rádio, na sequência tem mais um campeão de audiência.
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4: 23:19.
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12: Olá, queridos. Mesmo quando os caminhos parecem incertos e a tempestade ao redor faz barulho, Jesus caminha ao nosso lado. Ele não nos promete a ausência de dias difíceis, mas garante que jamais seremos deixados para trás no escuro. A sua presença traz uma luz suave que ilumina cada próximo passo com segurança. Você pode confiar, pois a noite vai passar e uma nova aurora trará o renovo.
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17: E aí, tudo bem? Está começando mais uma história de amor através das músicas, que é esse programa lindo do coração, que é o Romance. Eu sou Priscila Pera e, claro, é um prazer estar aqui e apresentar para vocês esse programa incrível.
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17: Não sei como falar de amor sem pensar em você. O Romance está no ar, Lewis Capaldi, Grace.
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0: Brian McKnight, Forever, Keisha White e também Lewis Capaldi, Grace, aqui no Romance. Volta daqui a pouquinho. Uma ótima quarta-feira pra você, cheia de amor.
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2: Quarta-feira maravilhosa para você que nos acompanha, meu amigo Pet já está no ar. E escovar os dentinhos do seu cão ou gato diariamente é essencial para a saúde bucal deles. Como os pets precisam se acostumar com a novidade, tenha paciência e transforme o momento em brincadeira. Utilize petiscos como recompensa para criar uma associação positiva e agradável para o animal. Esse cuidado constante evita o estresse na rotina e, claro, né, previne doenças sérias na gengiva.
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3: Conectado. Subida no preço dos componentes encarece dobráveis da Huawei e da Xiaomi. É o que eu conto agora pra você nesta quarta-feira, 16 de setembro, Dia Internacional para a Preservação da Camada de Ozônio.
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3: A Huawei e a Xiaomi lançaram seus novos celulares dobráveis de topo de linha com preços bem mais altos, repassando aos consumidores a forte alta nos custos de peças,

0: Huawei, por exemplo, apresentou o Mate XT2, seu modelo que dobra em três partes com preço inicial de 19.999 yuans, cerca de 2.980 dólares, valor 2.000 yuans acima da versão anterior. Já a Xiaomi lançou o 18 Fold a partir de 10.999 yuans, cerca de 1.639 dólares. O presidente de ambas as empresas apontaram que a alta no preço dos chips de memória de armazenamento foi a principal responsável por empurrar os valores para cima. Esse aumento afeta o mercado como um todo. Marcas como a Honor subiram os preços de modelos antigos em até 20%. E relatórios da Counterpoint Research indicam que celulares lançados em 2026 estão, em média, 25% mais caros que os de gerações anteriores.
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2: 23 horas e 36 minutos.
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3: Olá, meu povo! Boa quarta-feira! Cheguei por aqui! Eu sou a Kelly Gomes e na hora de escolher as roupinhas do bebê, a praticidade na troca de fraldas precisa ser prioridade total. Os modelos de body com botões de pressão na parte inferior são os grandes campeões de facilidade no dia a dia. Eles evitam que você precise tirar toda a roupinha da criança a cada troca, tornando o processo super rápido e tranquilo. É só desabotoar, trocar a fraldinha e fechar novamente em questão de poucos segundos. Então é menos estresse para os pais e muito mais conforto para o bebê e tempo de sobra para que você aproveite os melhores momentos junto dessa sua fofura. Beijo enorme para cada um de vocês. Não saiam da programação que tá incrível.

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1: 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De volta. What a Time é uma canção da Julia Michaels, com participação do irlandês Niall Horan. Essa faixa foi lançada em 2019, indicada ao Teen Choice Awards de 2019 como colaboração do ano. Vamos ouvir aqui no Romance.
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0: Benson Boone, Slow It Down. Aqui no Romance, volta daqui a pouquinho com mais música pra tocar sua alma e o seu coração. Espera aí, eu volto já.
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2: Vinte e três horas e 49 minutos.
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0: Tem mais romance no ar. De volta com a Ha, Crying the Rain.

0: aí, qual dessas aí tocou seu coração, hein? Aposto que todas. Sheryl Crow, super famosa, né? Romântica, toca coração. Roxette também, ahá, Crying the Rain. Dessas três, a que mais me toca, com certeza, é ahá. E a sua? Eu volto daqui a pouquinho com mais romance.
1: 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Meia-noite e 2 minutos. 87,9. 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
0: Já estamos de volta e essa é uma clássica, né? Four Non Blondes, WhatsApp, é uma canção da banda Four Non Blondes, gravada no álbum Bigger, Better, Faster, More. A canção obteve um grande sucesso em países da Europa, enquanto que nos Estados Unidos, a canção alcançou a 14ª posição na Billboard Hot 100. Aumenta o volume aí, Four Non Blondes, WhatsApp.
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0: Man at Work da Wonder, Vivian Green e também Four Non Blondes. Final de mais uma edição do Romance. Tá de volta amanhã, viu? Muito obrigado por estar aqui. Amanhã a gente se fala. Valeu.
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1: Meia-noite e 15 minutos.
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1: Meia-noite e 15 minutos.
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0: Oiê, cheguei. Boa quinta. E aí, tudo bem? Aqui quem fala é a Kelly Gomes e eu vou te sugerir algumas coisas durante a semana, dar algumas dicas. E se você aí quer uma atividade super divertida, criativa, para exercitar a coordenação motora dos pequenos, tava querendo isso? Então você vai colar chumaços de algodão em um desenho e vai preparar pontinhos com água e corantes coloridos. E você faz assim, é super simples. Com a seringa sem agulha, a criança suga o líquido colorido e tinge o algodão do jeito que quiser. É simples essa brincadeira, diferente também, cheia de estímulos para deixar a sua quinta-feira ainda mais animada. Já prepara essa brincadeira, começa hoje e tem todo o final de semana pela frente. Beijos, ótima quinta. Tchau, tchau.
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1: Então, meus amigos, se você quer aperfeiçoar suas habilidades na cozinha com o famoso corte julienne, bom, para fatiar cebolas bem fininhas, utilize uma faca bem afiada e mantenha a raiz para facilitar o apoio. O grande segredo para não machucar as mãos é dobrar os dedos para dentro, em forma de garra. Assim você ganha agilidade, mantém o padrão dos legumes e evita acidentes com a lâmina.
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2: 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Meia-noite e 34 minutos.

0: Dolls vem ao Brasil pela primeira vez na história com a turnê PCD Forever Tour, celebrando os 20 anos do lendário álbum PCD. O show inédito acontece no dia 30 de outubro em São Paulo e terá uma abertura super especial comandada por Pablo Vittar, que vai esquentar a pista com o seu projeto eletrônico Clube Vittar. Nicole, Ashley e Kimberly sobem ao palco juntas para reviver os maiores hinos da era pop dos anos 2000. Pablo Vittar não escondeu a ansiedade por abrir para o grupo, que sempre foi uma de suas maiores referências visuais e musicais.
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2: Meia-noite e 46 minutos.
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1: 1 hora e 4 minutos.
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0: queridona, se você quer apostar em uma combinação de cores descolada e cheia de atitude no visual, a tendência do momento é unir a energia do verde com a tranquilidade do azul. O tom azul, como turquesa, está bombando nas produções das Fashion Girls. Ao lado do verde, o visual ganha um equilíbrio moderno, super harmônico. Então saia da rotina e experimente esse mix de cores para destacar o seu estilo.
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1: Fala pessoal, tudo bem? Uma excelente quinta, tá no ar o nosso Papo Sério. A sepse é uma condição extremamente grave que exige atenção imediata de todos nós. Ela é responsável por milhões de mortes anualmente em diversas partes do mundo. Trata-se de uma resposta severa do próprio organismo para combater uma infecção. Antigamente, essa reação de emergência era conhecida como infecção generalizada. A infecção pode começar em apenas um órgão, como no pulmão ou nos rins. Ao tentar combater o problema, o corpo gera uma inflamação que afeta outros órgãos. Se não for contida, essa resposta pode levar à falência de múltiplos sistemas. Os principais sintomas incluem febre, coração acelerado e uma respiração muito rápida. O paciente também pode sentir uma fraqueza intensa, tonturas frequentes e mal-estar. Sinais de gravidade incluem queda na pressão e diminuição no volume da urina. A falta de ar e a confusão mental são alertas vermelhos, especialmente para os idosos. Ao perceber essa combinação de sintomas durante uma infecção, busque ajuda médica rapidamente. O atendimento de emergência sem demora é fundamental para salvar a vida do paciente. O diagnóstico precoce aumenta drasticamente as chances de recuperação e cura total. Fique atento aos sinais do seu corpo e proteja quem você ama com informação. O Papo Sério de hoje fica por aqui. Até mais.
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3: Hello, hello, que delícia, o brilho e a cor estão chegando por aí. A nova coleção Primavera-Verão chega com tudo para destacar o seu brilho em qualquer ocasião do dia. Peças com paetês, taxas e acabamentos metalizados em tons dourados e prateados garantem um visual poderoso. A grande tendência agora é adaptar esse toque glamouroso para os looks do cotidiano de forma leve. Misture o brilho com jeans, blazers e camisas brancas.

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1: A semana já está no fim, mas você não precisa esperar o sábado chegar para começar a aproveitar a vida. Valorize o presente, viva o momento atual e curta a companhia da sua família e dos seus amigos hoje mesmo. Cada dia que passa é único e o amanhã é uma incerteza que não podemos controlar.
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2: Oi, gente, tudo bem com vocês? Semana quase finalizando, uma boa quinta-feira. E no Sinal Verde de hoje, confira a importância de manter o seu carro limpo. Vamos à dica de hoje. Manter o carro limpo por dentro é fundamental para garantir a saúde dos passageiros. O acúmulo de sujeira, migalhas e umidade cria um ambiente ideal para fungos e bactérias. Se você gosta de lavar o veículo em casa, nunca deixe a parte interna de fora. Utilize produtos específicos para higienizar corretamente os bancos, carpetes e painel. Cuide do estofado do seu automóvel e proteja toda a sua família no dia a dia.
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1: 2:03.
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1: Olá, meu amigo Pet, está no ar e a gente sabe que manter a hidratação dos pelos do seu pet em dia traz, claro, inúmeros benefícios para a saúde dele, né? O tratamento deixa a pelagem macia, brilhante, fortalece as pontas, reduz as coceiras por ressecamento. E além disso, a hidratação constante evita o aparecimento de nós indesejados no pelo do seu animal. Aproveite as idas ao banho e tosa para escolher a melhor opção disponível para ele.
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1: Então, meus amigos, se você quer aperfeiçoar suas habilidades na cozinha com o famoso corte julienne, bom, para fatiar cebolas bem fininhas, utilize uma faca bem afiada e mantenha a raiz para facilitar o apoio. O grande segredo para não machucar as mãos é dobrar os dedos para dentro, em forma de garra. Assim você ganha agilidade, mantém o padrão dos legumes e evita acidentes com a lâmina.
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2: Agora! Um casal de idosos no Reino Unido provou que o amor não tem idade ao fugir escondido da família para se casar em uma famosa vila histórica na Escócia no dia do aniversário de 97 anos do noivo. Jim, de 88 anos, e Robert, de 97, já eram amigos de longa data há mais de 3 décadas e viraram um casal após ficarem viúvos e passarem a pandemia juntinhos. Cansados de ouvir cobranças dos filhos sobre quando iriam oficializar a união, os dois decidiram planejar uma viagem secreta no melhor estilo drama adolescente e viajaram de Londres até Gretna Green para trocar alianças sem que ninguém soubesse. O vídeo do casal dançando abraçado em clima de lua de mel encantou a internet, com o noivo até brincando que a única tristeza aos 97 anos é não conseguir mais jogar a amada por cima.

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1: 2:32.
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1: Olá, uma bela quinta-feira para você que está por aqui. Eu sou a Kelly Gomes e tô aqui para te acompanhar e também te trazer várias receitas maravilhosas. A de hoje, gente, a de hoje é muito chique e muito gostosa. Filé de salmão ao forno. Então anota aí os ingredientes, tá? 1/2 quilo de filé de salmão. Azeitonas fatiadas sem caroço. 3 colheres de sopa de molho de shoyu, sal, azeite, orégano e limão a gosto. E para fechar nossa lista, 1/2 cebola fatiada. Você vai começar lavando o salmão com suco de limão. Aí, enquanto isso, você aquece o azeite e vai adicionando a cebola fatiada, deixando no fogo até que fique transparente. Aí, reserva. Agora você vai cobrir uma assadeira com papel alumínio, de maneira que a sobra dê para forrar todo esse peixe. Sobre o papel alumínio na assadeira, você vai colocar o peixe já temperado com sal e vai regá-lo com azeite e shoyu. Você vai decorar com fatias de azeitonas e um pouquinho de orégano. Despeja a cebola por cima e aí embrulha com papel alumínio, de maneira que o líquido não vá derramar quando comece a esquentar. Leva para o forno médio para assar por cerca de 30 minutos e pode servir com legumes e salada verde. Isso fica, ó, uma delícia. Filé de salmão ao forno é a nossa pedida para essa quinta-feira. Um ótimo dia para você e continue acompanhando a nossa programação. Tchau, tchau.
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2: 2 horas e 47 minutos.

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1: E aí, tudo bem? É quinta-feira, 17. A mensagem do dia está no ar. Superação. Por mais que lhe falem da tristeza, prossiga sorrindo. Por mais que lhe demonstrem rancor, prossiga perdoando. Por mais que lhe tragam decepções, prossiga confiando. Por mais que o ameacem de fracasso, prossiga apostando na vitória. Por mais que lhe apontem erros, prossiga com os seus acertos. Por mais que discursem sobre a ingratidão, prossiga ajudando. Por mais que noticiem a miséria, prossiga crendo na prosperidade. Por mais que lhe mostrem destruições, prossiga na construção. Por mais que lhe acenem doenças, prossiga vibrando saúde. Por mais que exibam ignorância, prossiga exercitando sua inteligência. Por mais que o assustem com a velhice, prossiga sentindo-se jovem. Por mais que plantem o mal, prossiga semeando o bem. Sou Júnior Bodanese e esta foi a mensagem do dia.
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4: 3 horas.
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7: Existem dores, meus amigos, que a gente não consegue nem explicar, né, pra ninguém. E que a gente acaba guardando bem lá no fundo do peito. Jesus conhece cada uma dessas marcas invisíveis. E sim, ele se importa genuinamente com a nossa restauração interna. Ele derrama um bálsamo de ternura sobre as nossas cicatrizes, transformando antigas dores em testemunhos de paz. Então deixe que o amor dele abrace aquilo que ainda precisa ser curado em você.
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6: 37,9.

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1: Amazon inicia testes no Brasil da Alexa para compras com inteligência artificial. É o que eu te conto agora neste 17 de setembro, quinta-feira, por aqui, na melhor do seu rádio, nessa edição novinha do Tech World para você. Se liga aí.
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1: A Amazon começou a testar no Brasil a Alexa para compras, uma versão da sua assistente voltada exclusivamente para ajudar os consumidores no comércio eletrônico. A novidade está disponível de forma gradual no aplicativo Amazon Shopping e no site oficial para clientes selecionados que estejam logados em suas contas. A ferramenta funciona por meio de comandos e perguntas em linguagem natural, permitindo pesquisar itens no catálogo, comparar preços e características técnicas, conferir ofertas e receber sugestões personalizadas. Essa ferramenta é a evolução de um assistente de compras antigo da empresa, o Rufus, que agora foi reformulado e colocado dentro da Alexa.
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2: 3 horas e 18 minutos.
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3: Oiê, cheguei! Boa quinta! E aí, tudo bem? Aqui quem fala é a Kelly Gomes e eu vou te sugerir algumas coisas durante a semana, dar algumas dicas. E se você aí quer uma atividade super divertida, criativa, para exercitar a coordenação motora dos pequenos, tava querendo isso? Então você vai colar chumaços de algodão em um desenho e vai preparar pontinhos com água e corantes coloridos. E você faz assim, é super simples. Com a seringa sem agulha, a criança suga o líquido colorido e tinge o algodão do jeito que quiser. É simples essa brincadeira, diferente também, cheia de estímulos para deixar a sua quinta-feira ainda mais animada. Já prepara essa brincadeira, começa hoje e tem todo o final de semana pela frente. Beijos, ótima quinta, tchau, tchau.
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1: Nós passamos o dia todo com os pés presos em calçados, o que acaba enfraquecendo os pequenos músculos da planta do pé. Treinar descalço ajuda a fortalecer esses músculos e a melhorar o arco plantar, o que reflete positivamente em toda a sua postura e até na saúde dos seus tornozelos e também quadris. É como se você estivesse treinando o seu alicerce. Pés fortes significam movimentos mais eficientes e menos dores articulares a longo prazo. Dê liberdade aos seus pés e sinta a diferença no corpo todo.
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2: 3 horas e 32 minutos.

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2: 4 horas e 1 minuto.
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1: A Amazon inicia testes no Brasil da Alexa para compras com inteligência artificial. É o que eu te conto agora, neste 17 de setembro, quinta-feira, por aqui, na melhor do seu rádio, nessa edição novinha do Tech World para você. Se liga aí.
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1: A Amazon começou a testar no Brasil a Alexa para compras, uma versão da sua assistente voltada exclusivamente para ajudar os consumidores no comércio eletrônico. A novidade está disponível de forma gradual no aplicativo Amazon Shopping e no site oficial para clientes selecionados que estejam logados em suas contas. A ferramenta funciona por meio de comandos e perguntas em linguagem natural, permitindo pesquisar itens no catálogo, comparar preços e características técnicas, conferir ofertas e receber sugestões personalizadas. Essa ferramenta é a evolução de um assistente de compras antigo da empresa, o Rufus, que agora foi reformulado e colocado dentro da Alexa.
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2: Hello, hello, que delícia, o brilho e a cor estão chegando por aí. A nova coleção Primavera-Verão chega com tudo para destacar o seu brilho em qualquer ocasião do dia. Peças com paetês, taxas e acabamentos metalizados em tons dourados e prateados garantem um visual poderoso. A grande tendência agora é adaptar esse toque glamuroso para os looks do cotidiano de forma leve. Misture o brilho com jeans, blazers e camisas brancas.

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2: 4:16.
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1: Você. 4 horas e 31 minutos.

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1: A semana já está no fim, mas você não precisa esperar o sábado chegar para começar a aproveitar a vida. Valorize o presente, viva o momento atual e curta a companhia da sua família e dos seus amigos hoje mesmo. Cada dia que passa é único e o amanhã é uma incerteza que não podemos controlar.
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2: 5 horas.

0: Lindona, se você quer apostar em uma combinação de cores descolada e cheia de atitude no visual, a tendência do momento é unir a energia do verde com a tranquilidade do azul. O tom azul, como turquesa, está bombando nas produções das Fashion Girls. Ao lado do verde, o visual ganha um equilíbrio moderno, super harmônico. Então saia da rotina e experimente esse mix de cores para destacar o seu estilo.
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1: Olá, meu amigo pet, está no ar e a gente sabe que manter a hidratação dos pelos do seu pet em dia traz, claro, inúmeros benefícios para a saúde dele, né? O tratamento deixa a pelagem macia, brilhante, fortalece as pontas, reduz as coceiras por ressecamento. E além disso, a hidratação constante evita o aparecimento de nós indesejados no pelo do seu animal. Aproveite as idas ao banho e tosa para escolher a melhor opção disponível para ele.
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2: Fala pessoal, tudo bem? Uma excelente quinta, tá no ar o nosso Papo Sério. A sepse é uma condição extremamente grave que exige atenção imediata de todos nós. Ela é responsável por milhões de mortes anualmente em diversas partes do mundo. Trata-se de uma resposta severa do próprio organismo para combater uma infecção. Antigamente, essa reação de emergência era conhecida como infecção generalizada. A infecção pode começar em apenas um órgão, como no pulmão ou nos rins. Ao tentar combater o problema, o corpo gera uma inflamação que afeta outros órgãos. Se não for contida, essa resposta pode levar à falência de múltiplos sistemas. Os principais sintomas incluem febre, coração acelerado e uma respiração muito rápida. O paciente também pode sentir uma fraqueza intensa, tonturas frequentes e mal-estar. Sinais de gravidade incluem queda na pressão e diminuição no volume da urina. A falta de ar e a confusão mental são alertas vermelhos, especialmente para os idosos. Ao perceber essa combinação de sintomas durante uma infecção, busque ajuda médica rapidamente. O atendimento de emergência sem demora é fundamental para salvar a vida do paciente. O diagnóstico precoce aumenta drasticamente as chances de recuperação e cura total. Fique atento aos sinais do seu corpo e proteja quem você ama com informação. O Papo Sério de hoje fica por aqui. Até mais.
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4: 5 horas e 16 minutos.
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0: casal de idosos no Reino Unido provou que o amor não tem idade ao fugir escondido da família para se casar em uma famosa vila histórica na Escócia no dia do aniversário de 97 anos do noivo. Jim, de 88 anos, e Robert, de 97, já eram amigos de longa data há mais de 3 décadas e viraram um casal após ficarem viúvos e passarem a pandemia juntinhos. Cansados de ouvir cobranças dos filhos sobre quando iriam oficializar a união, os dois decidiram planejar uma viagem secreta no melhor estilo drama adolescente e viajaram de Londres até Gretna Green para trocar alianças sem que ninguém soubesse. O vídeo do casal dançando abraçado em clima de lua de mel encantou a internet, com o noivo até brincando que a única tristeza aos 97 anos é não conseguir mais jogar a amada por cima do ombro. A surpresa perfeita deixou a família de queixo caído e inspirou milhares de internautas a viver um grande amor e aprontar uma aventura.
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3: Nós passamos o dia todo com os pés presos em calçados, o que acaba enfraquecendo os pequenos músculos da planta do pé. Treinar descalço ajuda a fortalecer esses músculos e a melhorar o arco plantar, o que reflete positivamente em toda a sua postura e até na saúde dos seus tornozelos e também quadris. É como se você estivesse treinando o seu alicerce. Pés fortes significam movimentos mais eficientes e menos dores articulares a longo prazo. Dê liberdade aos seus pés e sinta a diferença no corpo todo.
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4: Cinco horas e 31 minutos.
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Olá, muito bom dia. 5h40, fazendo 7 graus em Nova Prata e região, nesta bela madrugadita de quinta-feira. E nós estamos chegando para mais um programa Alma Gaúcha, a essência da música gaúcha, aqui pela Ativa FM 87,9. 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Hoje, dia 17 de setembro, então, fazendo 7 graus em Nova Prata, está frio, mas o que está quente no momento é o mês do gaúcho, é a Semana Farroupilha que está acontecendo ali nas dependências do Parque dos Festejos Farroupilha. Ontem o evento foi maravilhoso, missa crioula. Parabéns à doutora Ana Lúcia pela organização e pela iniciativa, que já está em sua terceira edição. Parabéns ao CTG Retorno à Querência, que comandou o galpão principal com sua gastronomia. E hoje a festa fica por conta do CTG Os Maragatos, que também vem com aquele cardápio que é tradicional deles. E às 18h30, tertúlia com CTG Retorno à Querência, 19h30, tertúlia com CTG Querência do Prata, e 20h, Thiago Reder e Fabiano Índio fazendo aquele show. Vá até o Parque dos Festejos Farroupilha e prestigie tudo que de bom está acontecendo lá. E amanhã a festa é por conta do CTG Querência do Prata, também com uma programação especial que ao longo do programa nós vamos falar. Além do que, às 18h30 temos a homenagem Cabo Toco, com troféu Cabo Toco, onde a nossa homenageada será a capitã Caroline Bresolin, que é comandante da terceira companhia independente de Nova Prata e que jurisdiciona 11 municípios em nossa região. Parabéns a Carolina e um grande abraço a todos vocês que estão nos ouvindo, que estão nos prestigiando. E nós vamos seguir aqui então, sem muitas delongas, com o grupo Bom Astral, Carro do Marco Velho. 5h43.

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1: Oi, gente, tudo bem com vocês? Semana quase finalizando, uma boa quinta-feira. E no Sinal Verde de hoje, confira a importância de manter o seu carro limpo. Vamos à dica de hoje. Manter o carro limpo por dentro é fundamental para garantir a saúde dos passageiros. O acúmulo de sujeira, migalhas e umidade cria um ambiente ideal para fungos e bactérias. Se você gosta de lavar o veículo em casa, nunca deixe a parte interna de fora. Utilize produtos específicos para higienizar corretamente os bancos, carpetes e painel. Cuide do estofado do seu automóvel e proteja toda a sua família no dia a dia.
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0: Dolls vem ao Brasil pela primeira vez na história com a turnê PCD Forever Tour, celebrando os 20 anos do lendário álbum PCD. O show inédito acontece no dia 30 de outubro em São Paulo e terá uma abertura super especial comandada por Pablo Vittar, que vai esquentar a pista com o seu projeto eletrônico Clube Vittar. Nicole, Ashley e Kimberly sobem ao palco juntas para reviver os maiores hinos da era pop dos anos 2000. Pablo Vittar não escondeu a ansiedade por abrir para o grupo, que sempre foi uma de suas maiores referências visuais e musicais.
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2: Olá, uma bela quinta-feira para você que está por aqui. Eu sou a Kelly Gomes e tô aqui para te acompanhar e também te trazer várias receitas maravilhosas. A de hoje, gente, a de hoje é muito chique e muito gostosa. Filé de salmão ao forno. Então anota aí os ingredientes, tá? 1/2 quilo de filé de salmão. Azeitonas fatiadas sem caroço. 3 colheres de sopa de molho de shoyu. Sal, azeite, orégano e limão a gosto. E para fechar nossa lista, 1/2 cebola fatiada. Você vai começar lavando o salmão com suco de limão. Aí, enquanto isso, você aquece o azeite e vai adicionando a cebola fatiada, deixando no fogo até que fique transparente. Aí, reserva. Agora você vai cobrir uma assadeira com papel alumínio, de maneira que a sobra dê para forrar todo esse peixe. Sobre o papel alumínio na assadeira, você vai colocar o peixe já temperado com sal e vai regá-lo com azeite e shoyu. Você vai decorar com fatias de azeitonas e um pouquinho de orégano. Despeja a cebola por cima e aí embrulha com papel alumínio de maneira que o líquido não vá derramar quando comece a esquentar. Leva para o forno médio para assar por cerca de 30 minutos e pode servir com legumes e salada verde. Isso fica, ó, uma delícia. Filé de salmão ao forno é a nossa pedida para essa quinta-feira. Um ótimo dia para você e continue acompanhando a nossa programação. Tchau, tchau.
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3: 5:50.
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5: Cinco horas e 51 minutos e fazendo 7 graus. Está frio em Nova Prata, mas nós vamos esquentando por aqui com a música de Os Farrapos, Tua Ausência.

Agora 5h58 e nós estamos aqui no programa Alma Gaúcha com apoio cultural de Nutriagro, Nutrição Animal, distribuidora de bebidas Precendo, Farmácia Bom Jesus, despachante Bonoto, presta serviços contábeis Agrovet Comunello, Loja Lim Plus e Supermercado do Bim. E vamos com Massalai Ribas, de 35 para cá.

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3: 6:01.
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22: Seis horas e oito minutos e nós aqui com o melhor da música gaúcha para você através da nossa Ativa FM 87,9. Nós vamos com Xiru Missioneiro, Bugre do Mato.

Luiz Marenco, De a Cavalo, às 6:12, fazendo 7 graus em Nova Prata e região nesta quinta-feira, dia 17 de setembro.

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1: 6:18. 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

às 6:21, fazendo 7 graus em Nova Prata, e nós seguimos aqui com o melhor da música gaúcha com Vitor Hugo, Vento Negro.

Agora 6:25 e atendendo um pedido especial do nosso amigo Maurício Flores, ele que é um baita tradicionalista e é nada mais nada menos que conselheiro do MTG. E vai lá pra ti, Maurício, Cristiano Quevedo, Contraponto.

Agora 6:29, fazendo 7 graus em Nova Prata, e você ouviu aí a música Contraponto, que foi especial para o nosso querido amigo Maurício Flores. E vamos aqui mesclar o melhor da música gaúcha com algumas notícias que começam a circular hoje. Estados Unidos volta a acusar o Brasil de falhar no combate ao crime organizado. Relatório da gestão de Trump sobre narcotráfico nas Américas pressiona o governo brasileiro por medidas urgentes contra o PCC e o Comando Vermelho, classificados pela Casa Branca como terroristas e ameaças internacionais. Outros países são citados com críticas ou elogios na atuação. Crise no Supremo, análise sobre Mendonça em xeque após pausa no caso Moraes. Taxa de juros cai para 13,75% com nova redução do Banco Central. Ministério anuncia enfrentamento do El Niño com o plano Adapta SUS. Maria Anitta Hortaça homenageou o pai Pedro em CTG na capital. Patrona canta a herança missioneira. Essas são as principais manchetes que circulam hoje, dia 17 de setembro, no jornal Correio do Povo. E nós vamos seguindo aqui com o melhor da música gaúcha, com o apoio cultural de Nutriagro, Nutrição Animal, distribuidora de bebidas Precendo, Farmácia Bom Jesus, despachante Bonoto, presta serviços contábeis, Agrovet Comunello, loja Lim Plus e supermercado do Bim. E vamos com o Grupo Galderiaço, No Dia Que Saí de Casa. Quando eu falo para vocês que a música gaúcha, ela tem uma essência especial, ela tem mesmo. Aqui a gente diz e confirma. Vamos lá então, Grupo Galderiaço, No Dia Que Eu Saí de Casa.

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3: 6 horas e 35 minutos.

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12: Agora 6:42. Nós vamos para uma música que é uma exaltação à vida simples à beira do rio, à preservação da natureza e ao valor da amizade e das raízes gaúchas. Ninguém mais que e ninguém menos que João Chagas Leite. Amigos do Rio Uruguai.

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1: 6 horas e 46 minutos.

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1: Agora, 6:47. Cavalgada de prendas deve reunir 600 mulheres. Marcada para sábado, a Cavalgada de Prendas de Cambará do Sul deve reunir mais de 600 mulheres. É a 23ª edição do evento, que deve contar com participantes do Rio Grande do Sul, além de Santa Catarina e Paraná. Exclusivo para mulheres, o evento, considerado o maior e mais antigo do gênero no Brasil, é promovido para incentivar os festejos farroupilhas. As inscrições são gratuitas e podem ser feitas pelo Instagram, né? Que elas deixam aqui, arroba cavalgada de tracinho prendas. Neste ano, a programação começa às 6:30 na Fazenda Baio Ruano e se estende até às 17 horas, aproveitando as paisagens marcantes de Cambará. Que coisa bem linda! Parabéns aos organizadores. E nós seguimos aqui agora às 6:48 e ainda fazendo 7 graus em Nova Prata. 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Vá até o supermercado do BIM e confira o que eu estou falando assim, aqui, assim como você deve conferir o melhor da música gaúcha, que acontece aonde? Na Ativa FM 87,9, no programa Alma Gaúcha. Então, sem muitas delongas, vamos lá para Grupo Reponte Carpeteiro. 6:50

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1: Agora, 6 horas e 54 minutos, a temperatura começa a oscilar para o lado positivo. Já faz 8 graus em Nova Prata e região. Copom faz novo corte, esse LIC vai a 13,75% ao ano. Banco Central reduziu juros em 0,25 ponto percentual, com taxa atingindo o menor nível em um ano e meio. Irrigação cresce no estado, mas ainda em ritmo lento para as necessidades do campo. Crise no Supremo Tribunal Federal impacta ações na área econômica. Essas são as principais manchetes que circulam hoje no Jornal do Comércio. Hoje, dia 17 de setembro, e vem aí, estamos com uma festa nesse mês do gaúcho. Hoje, dia 17, lá no Parque de Eventos dos Festejos Farroupilha, a entidade que comanda lá hoje é o CTG Os Maragatos. Um grande abraço pro nosso amigo Christopher, o patrão da entidade. Então, às 18h30, tertúlia com CTG Querência do Prata, 19h30, tertúlia com CTG. Ao contrário, 18h30, a tertúlia é do Retorno à Querência. E às 19h30, a tertúlia é com o CTG Querência do Prata. E às 20 horas, show com Thiago Reder e Fabiano Índio. Vá lá, participe, aproveite aquele cardápio e aproveite toda a programação que tem nos festejos Farroupilha. Amanhã o evento fica por conta do CTG Querência do Prata, tendo às 18 horas a grande homenagem a Cabo Toco, a homenagem com o troféu Cabo Toco, neste ano homenageada a capitã Caroline Bresolin, comandante da 3ª Companhia Independente da Brigada Militar e que jurisdiciona 11 municípios da região. E amanhã, sábado, dia 19, a entidade será o DTG Cabanha Vô João. E no dia 20, encerrando a Semana Farroupilha, encerrando os festejos Farroupilha, o galpão da gastronomia fica por conta do piquete de laçadores União de Amigos da nossa querida amiga Ana Paula Girardi. E nós vamos aqui rodar mais uma música para você, que possivelmente ela ficará, ela restará prejudicada por conta do horário eleitoral gratuito e obrigatório, que entra exatamente às 7 horas. E vamos lá com Os Monarcas, A Querenciada.

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2: 36 para piano, compostas por Eduardo Grieg. A interpretação é de Marian Lapzansky no piano.
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18: 7:25.
19: Agora fazendo 8 graus em Nova Prata, chegamos ao fim do horário eleitoral gratuito e obrigatório e vamos para mais algumas manchetes que circulam hoje no jornal Zero Hora. Pela quinta vez, Copom corta a Selic, que vai a 13,75%, mas não sinaliza próximos passos. Redução de 0,25%. Ponto põe o juro no menor patamar desde março de 2025. Inflação ainda preocupa o comitê, que mantém postura contida sobre futuro. Turbulência no STF pode influenciar indecisos a poucas semanas da votação. Analistas avaliam que crise na corte contaminou a campanha. Embora minoritário, o eleitor que ainda não definiu o voto tende a ser mais afetado e apesar nos resultados. Rio Grande do Sul anula 724 mil multas de Free Flu. Reembolso deve ser aberto em novembro. Essas são as principais manchetes que circulam hoje no Jornal Zero Hora. Hoje, dia 17 de setembro, sol batendo em Nova Prata e nós com uma programação extensa ali para os festejos Farroupilha, que vai até o dia 20 de setembro. Aproveite e vá até o Parque de Eventos dos Festejos Farroupilha e participe de toda aquela música, de toda aquela programação que está feitinha lá para você. E nós, em função do horário eleitoral gratuito e obrigatório, como falamos todos os dias, nós precisamos deixar o programa antes para que os nossos apoiadores culturais não restem prejudicados. 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E com esses apoiadores vamos chegando ao final de mais um programa que traz a essência da música gaúcha. Continue ligado no Ativa FM com o programa Passando a Limpo com Roberto Marangoni e logo mais às 9 horas, programa Cidade Ativa com Marangoni na companhia de Fidelis Preto, com informações e entrevistas. Então fique ligado na Ativa FM 87,9 e você continua com o melhor das informações, o melhor da música, o melhor da programação. E nós vamos nos despedindo aqui e retornaremos amanhã de manhã para mais um Alma Gaúcha. Um bom dia a todos e vou deixar com vocês Jean Luiz Correa, Fandango em Soledade.

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13: 7:38.
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4: 7:39.
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4: E aí, tudo bem? É quinta-feira, 17. A mensagem do dia está no ar. Superação. Por mais que lhe falem da tristeza, prossiga sorrindo. Por mais que lhe demonstrem rancor, prossiga perdoando. Por mais que lhe tragam decepções, prossiga confiando. Por mais que o ameacem de fracasso, prossiga apostando na vitória. Por mais que lhe apontem erros, prossiga com os seus acertos. Por mais que discursem sobre a ingratidão, prossiga ajudando. Por mais que noticiem a miséria, prossiga crendo na prosperidade. Por mais que lhe mostrem destruições, prossiga na construção. Por mais que lhe acenem doenças, prossiga vibrando saúde. Por mais que exibam ignorância, prossiga exercitando sua inteligência. Por mais que o assustem com a velhice, prossiga sentindo-se jovem. Por mais que plantem o mal, prossiga semeando o bem. Sou Júnior Bodanese e esta foi a mensagem do dia.
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0: 8:06. 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
19: A rede de cooptação do banqueiro Daniel Vorcaro atingiu frontalmente a Suprema Corte Brasileira. Primeiro, Dias Toffoli e ainda inexplicável sociedade em um resort, que resultou no seu pedido de afastamento da relatoria do caso do Banco Master, após pressão política e da opinião pública. Alexandre de Moraes entrou na história por conta de contrato milionário da esposa dele, Viviane Barsi, com o Banco Master. No entanto, foram mensagens trocadas com Vorcaro que colocaram Moraes no paredão do Supremo. Para o professor de Direito Constitucional e de Processo Constitucional, Renato Mehana, em outros países, situações como essa no STF não chegaria onde chegou.
20: Que a gente tem intercâmbio com outros colegas, professores, constitucionalistas de outros países, a eles estranha muito o que está acontecendo aqui. Eu tenho respondido algumas mensagens que eu recebo deles, não entendendo exatamente o que está acontecendo, porque em situação semelhante em outras cortes, o próprio ministro teria renunciado, teria abdicado do cargo, ou, na melhor das hipóteses, na pior das hipóteses, teria pedido um afastamento para se defender, para apresentar sua defesa, coisa que não acontece aqui, coisa que não aconteceu.
19: É possível que as mãos de Daniel Vorcaro tenham alcançado outros ministros. Mensagens encontradas no celular do banqueiro indicam repasses de R$500 mil mensais para o advogado Kevin Marques, filho de Cássio Nunes Marques, por meio de uma empresa de consultoria tributária. Ambos negam qualquer ligação com o Master, assim como o Luiz Fux. No celular do banqueiro foram encontrados diálogos com o filho dele, Rodrigo Fux, de maio de 2024 a agosto de 2025. Numa das mensagens, Rodrigo pede que Vorcaro envie um e-mail para o gabinete do pai no STF, como assunto desconhecido. O advogado criminalista Antônio Gonçalves defende mudanças na legislação.
0: Então não há uma previsão normativa que determine o impedimento ou suspeição de um ministro do Supremo Tribunal Federal. E isso sim motiva uma reforma na legislação. Ah, mas tem a Lei Orgânica da Magistratura. Ah, mas tem o Código de Processo Civil. Sim, mas em vários casos o Supremo Tribunal Federal ignorou o Código de Processo Civil na questão de impedimento e suspeição. Então é essencial se criar normas específicas envolvendo as altas cortes.
19: Para completar o roteiro, há registros de encontros entre o relator do caso, André Mendonça, e Daniel Vorcaro. Um no gabinete do ministro, em Brasília, outro no Instituto ITER, fundado pelo magistrado em São Paulo. Mendonça afirmou que, nesse encontro, apenas ouviu Vorcaro relatar uma questão jurídica sobre a suspensão de tutela provisória e crédito de precatórios de interesse do Banco Master. Agência Rádio Web de Brasília, Alan Barbosa.
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19: Agenda dos candidatos à presidência da República para esta quinta-feira, 17 de setembro. Clariana Barão, do DC, faz caminhada na feira de Toritama, em Pernambuco, e também agenda na feira de Santa Cruz do Capibaribe, em Pernambuco. Edmilson Costa, do PCB, e o escritor Augusto Cury, do Avante, não enviaram agenda. Flávio Bolsonaro, do PL, faz motocarreata em Vitória da Conquista, Bahia. Lula, do PT, cumpre agenda presidencial nesta quinta-feira em visita ao novo complexo industrial da Eurofarma, em Montes Claros, Minas Gerais. Renan Santos, do Missão, não tem atividades para esta quinta-feira. Ronaldo Caiado, do PSD, tem reunião com empresários e comerciantes na rua 25 de Março, em São Paulo, capital. Romeu Zema, do Novo, participa de entrevista para o SBT Brasil. Rui Costa Pimenta também não enviou agenda. Samara, do UP, faz caminhada no centro de São Paulo e uma tribuna popular com militantes e apoiadores. Veterinário Wilson Grassi, do Democrata, assina termo de compromisso de presidente amigo da criança na Abrinq, em São Paulo, e também visita a ONG Cão Sem Dono, em Itapecerica da Serra. Com informações enviadas pelas assessorias de imprensa dos candidatos. Agência Rádio Web, na cobertura das eleições 2026, Alan Barbosa.
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25: 8:18
22: E é manhã de quinta-feira, bonita manhã de quinta-feira, céu azul, sol, temperatura está em 10 graus nesse momento, no estúdio da Rádio Ativa FM, e as informações já estão no ar para você nesta manhã de quinta-feira. Então, vamos juntos fazer a programação desta manhã. Espero que você possa participar aqui através do 54-3242-1332, o nosso telefone de contato, nosso telefone fixo, e também o nosso WhatsApp para você entrar em contato com a gente. Também temos Facebook e Instagram, aqui Facebook e também YouTube da nossa Ativa FM. Por aqui você pode participar da programação. Bom dia para o Enio Antunes, para o Renato Roncato. Bom dia para Maria Trebian, para o Renato, para o Enio, para o Sérgio Fernando Jäger, para a Angelina Zancanda Rocha, para Nilce Fedrigo Pascoaluto, que já estão ligados aqui com a gente dentro da programação. Você também pode mandar seu bom dia, de qual cidade você está nos ouvindo, em qual local, e aí nós trocamos uma ideia, certo? Então manda aqui o teu recado para a gente. Inclusive, coloquei agora a imagem aqui do estúdio, né? Com o som e imagem aqui do estúdio da Ativa FM. Então faça isso, entra em contato com a gente, manda seu recado para a gente poder então participar com você, para dar um bom dia, enfim. Bom, hoje nós vamos falar de abastecimento elétrico de carros em postos de combustível, tá bom? Nós vamos ter esse papo aí com o Domingos lá do posto Rosinhol, dos postos do Rosinhol, aqui dentro da nossa programação. Destaques esportivos: Grêmio perdeu ontem pelo Campeonato Brasileiro 3-2 na estreia do Renato. Felipão também estava na Casa Mata. 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As notícias e também as condições do tempo para você a partir de agora. Então vamos lá, vamos girar a notícia.
1: Quinta-feira, 17 de setembro de 2026, este é o Giro de Notícias. Eu sou Norberto Notari e você acompanha os destaques do momento. O ex-vereador e ex-presidente da Câmara Municipal de São Paulo, Milton Leite, do União Brasil, é alvo de uma operação que mira a infiltração do primeiro comando da capital, o PCC, no sistema de transporte coletivo da capital. São cumpridos nesta manhã 16 mandados de prisão e 18 de busca e apreensão. A defesa de Henrique Vorcaro, pai do ex-banqueiro Daniel Vorcaro, pediu a revogação da prisão. Os advogados afirmam que ele está preso há mais de 90 dias e que o Supremo Tribunal Federal não julgou até o momento nenhum dos recursos apresentados. O presidente dos Estados Unidos, Donald Trump, acusou o Brasil de ter falhado no combate às facções criminosas, primeiro comando da capital e comando vermelho. As afirmações estão em um documento divulgado pelo Departamento de Estado. No documento, Trump pede que o governo Lula adote medidas energéticas para enfrentar esses grupos. A Academia Brasileira de Cinema anunciou que escolheu o filme Feito Pipa, de Alan Deberton, como representante do Brasil para a categoria de filme internacional do Oscar 2027. Com Lázaro Ramos, a produção acompanha a história de um menino queer de 11 anos, chamado Gugu, e sua avó, Dilma, que lentamente sente o avanço do Alzheimer tomar conta. O jovem vive nas proximidades de uma barragem e, com medo de ter que morar com seu pai, tenta esconder de todos o que está acontecendo. O longa teve sua primeira exibição internacional no Festival de Cinema de Berlim, em fevereiro, onde ganhou 2 prêmios. Palmeiras perdeu no tempo normal por 3-2, mas levou a melhor sobre a LDU nos pênaltis e será adversário do Fluminense nas semifinais da Libertadores da América. Já o Corinthians perdeu em casa por 1-0 para o Estudiantes e está fora do torneio. Hoje, o Flamengo recebe o Independente del Valle para definir a última vaga. Sul-Americana, o Atlético Mineiro venceu o Santos por 4-2 em Belo Horizonte e depois nos pênaltis por 3-1. O Galo garantiu vaga nas semifinais da Sul-Americana. Na partida de ida, o Peixe havia vencido por 2-0. O Giro de Notícias é uma produção da Agência Rádio Web. Produção e apresentação, Norberto Notari. Trabalhos técnicos, Mário Melo.
22: Muito bem, agora vamos com as notícias por aqui, os destaques aqui dentro da nossa programação, para você que nos acompanha com as notícias do Facebook, do Instagram, dentro da nossa programação, as notícias de hoje aqui dentro da nossa programação. Fiscalização intercepta quase 2,5 toneladas de maconha, escondida em carga de repolho. Agentes da Polícia Rodoviária Federal e da Receita Estadual interceptaram um carregamento de 2,46 toneladas de maconha na quarta-feira na rodovia BR-280, em Rio Negrinho, Santa Catarina, região do Planalto Norte catarinense. Polícia Rodoviária Federal apreende 158 quilos de maconha e prende 3 homens em Sarandi. Trânsito bloqueado entre Vila Flores e Antônio Prado. Isso aconteceu ontem, na quarta-feira. O motivo foi a detonação de rochas no trecho após a ponte na via que liga Vila Flores à localidade de Santana. É a previsão para liberação hoje da estrada, então, para trafegabilidade. Novos milionários, apostas do Rio Grande do Sul, faturaram 4 milhões cada uma na Loto Fácil, Putinga, São José do Ouro e Viamão. Criança de 11 anos morre após acidente em instituição de ensino em Caxias do Sul. Conforme informações da Brigada Militar, o menino teria se pendurado em uma estrutura esportiva, a goleira, que acabou caindo sobre o corpo da criança, menino de 11 anos. Outras informações que nós temos aqui no Facebook, no Instagram, CTG Retorno à Querência promoveu oficina sobre Encília durante os festejos Farroupilha. Os trabalhos foram conduzidos pela diretora cultural da entidade, Vanessa Rocha, que inicialmente conversou com os estudantes sobre a cultura e costumes e a tradição gaúcha, destacando a importância de preservar e transmitir esses conhecimentos a novas gerações. CTG Retorno à Querência também promoveu oficina sobre Encília durante os festejos Farroupilha. Os trabalhos foram conduzidos pela diretora cultural da entidade, a Vanessa Rocha. Rio Grande do Sul cancela 724 multas do Free Flow e prepara reembolso aos motoristas. O estado chegou a 724 mil multas relacionadas ao pedágio Free Flow, alcançadas pelo processo de anulação, segundo a atualização do Departamento Autônomo de Estradas e Rodagens, o DAER. Rio Grande do Sul é um dos 8 estados escolhidos para projeto piloto com um novo radar de velocidade em rodovias. Diferentemente dos radares tradicionais, que registram a velocidade do veículo em um ponto específico, a nova tecnologia calcula a velocidade média durante determinado trecho da rodovia. E aí vem mais multas. Também, mulher morreu após ingestão de produto agrícola no interior de Vitória das Missões. Essa mulher de 47 anos, identificada como Márcia Rosa das Dores, morreu na manhã de ontem após passar mal em uma residência localizada na comunidade de São Batista, no interior de Vitória das Missões. Conforme as informações, ela teria ingerido um produto agrícola do tipo secante. Márcia foi encontrada pelo companheiro por volta das 8 horas, que acionou o socorro. Na sequência, foi encaminhada ao Hospital Regional das Missões em Santo Ângelo, mas não resistiu. Capotamento de veículo deixou uma pessoa ferida em Garibaldi. Na noite de ontem, quarta-feira, por volta das 23 horas e 40 minutos, os bombeiros voluntários de Garibaldi foram acionados para atendimento a um acidente de trânsito na rua Buarque de Macedo. Homem em prisão domiciliar é flagrado pela Polícia Rodoviária e mais de 2 mil quilômetros de casa em Bagé. Gaúcha de 34 anos morreu em acidente de carro no Mato Grosso. Vanessa Balestrin, de 34 anos, morreu após um acidente de carro ocorrido no estado do Mato Grosso. A Petrobras informou que vai aumentar R$1 por litro os preços de venda do óleo diesel para as distribuidoras a partir de quinta-feira, mas o reajuste não terá efeito prático por conta de um novo subsídio do governo federal que garante desconto no mesmo valor. Jovem de 23 anos está desaparecida desde o dia 6 de setembro, após sair de Tramandaí. O carro foi encontrado. Gabriela Evaldo Cardoso, de 23 anos, conhecida como Babi, está desaparecida desde a noite de domingo, após estar em Tramandaí. Motociclista morre após perder o controle em moto na cidade de Passo Fundo. Identificado o menino de 11 anos que teve a trave ou a goleira que caiu sobre ele, é Fabian Alessandro Zerpa Bermudes, de 11 anos, que morreu a ser atingido por uma goleira dentro do Instituto Estadual Educação Cristóvão de Mendonça, em Caxias do Sul. As informações estão aí para você no Facebook, no Instagram da Ativa FM. As últimas notícias aí que entraram agora foram exatamente a questão do menino e também associados do Hospital de Nova Prata participam de assembleia e visita às obras. A diretoria administrativa, executiva e técnica e os associados do Hospital São João Batista reuniram-se em assembleia no sábado 12 de setembro no auditório do Instituto para tratar de assuntos relacionados ao hospital. A matéria completa está aí para você conferir no Facebook, no Instagram da Ativa FM. Agora são 8:30. 8:30.
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22: E a frase pro programa de hoje: empatia atualmente é algo raro. As pessoas têm dificuldade de se colocar no próprio lugar. Quem dirá no lugar do outro? É a frase para começar o programa de hoje. Hoje é quinta-feira, 17 de setembro. A lua é nova, a estação é inverno. Hoje é Dia Nacional do Transportador Rodoviário de Carga, Dia do Compreensão Mundial, Dia da Compreensão Mundial e Dia Mundial de Segurança do Paciente. Nos fatos históricos, 1843, inaugurada a Universidade de Caxias, vamos lá de novo. 1843, inaugurada a Universidade do Chile. Em 1946 é aprovada a 4ª Constituição Brasileira. Em 1971, Carlos Lamarca, guerrilheiro do VPR, Vanguarda Popular Revolucionária, é morto com 5 tiros por uma patrulha militar em Ipupiara, no interior da Bahia. Em 1978, dado o primeiro passo para o acordo de paz entre Israel e Egito. Em 1995, no Brasil, ocorre o primeiro grande apagão da história. Em 2001, a Bolsa de Nova York fecha com perdas históricas no primeiro dia de cotação, após os atentados terroristas de 11 de setembro. As informações iniciais aqui pela Ativa FM nesta manhã de informações.
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22: E as notícias esportivas, as informações é para Pamplona Tintas, restaurante Pastorello e Ótica Vervu. Hoje tem Libertadores da América, hoje tem o Flamengo contra o Del Valle e hoje pela Copa Sul-Americana, o City Torque enfrenta a equipe do Cenciano.
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5: 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Deixa eu fazer alguns destaques aqui dentro da nossa programação, para você que nos acompanha, porque há um ano Nova Prata implantava a Central Municipal de Relação para Organização, e Acesso, né? Organização e acesso ao SUS. Na prática, isso significa menos tempo de espera e mais atenção para quem precisa de atendimento com maior urgência. Antes da regulamentação, a espera era grande. Tomografia, cerca de um ano de espera. Agora a fila está zerada. Ressonância magnética, quase um ano. Agora cerca de um mês. Colonoscopia, mais de dois anos. Agora cerca de quatro meses. E endoscopia, 18 meses. Agora cerca de quatro meses, segundo as informações que vem da Prefeitura Municipal aqui de Nova Prata, nessa questão que está acontecendo e, portanto, na Secretaria de Saúde aqui no município. Vai ter mais uma campanha Poste Limpo, dando continuidade às ações do programa Poste Limpo. A quarta edição do mutirão será realizada dia 23, das 8 às 17 horas, em frente à fronteira Sacolão das Frutas, na Avenida Presidente Vargas, número 1485, aqui no centro da cidade, aqui logo abaixo, né? Portanto, vai acontecer essa limpeza dos postes. São mais de 40 lojas espalhadas por todo o Rio Grande do Sul. 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Hoje é dia 17, hoje quinta-feira, 17 de setembro, CTG Retorno à Querência.

0: Oficinas pela tarde e de manhã também. 18h30, Tertúlia CTG, retorno à Querência. 19h30, Tertúlia CTG, Querência do Prata. 20h, Thiago Render e Fabiano Índio. 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
0: E agora vamos para as informações do tempo aqui dentro da nossa programação, para você que nos acompanha todas as manhãs. Pois é, a quinta-feira, marcada pelo predomínio de tempo aberto em todo o Rio Grande do Sul, sob influência de uma grande área de alta pressão na costa do sul do Brasil. Conforme a Metsul, amplos períodos de céu claro são esperados durante a primeira metade do dia na maioria das regiões. Entre a madrugada e o começo da manhã, possibilidade de nevoeiro, já aqui pela manhã, nessa manhã, né? Ao longo do dia, nuvens altas avançam no oeste e passam a alcançar a maioria das regiões do estado, principalmente da tarde para a noite. Apesar do amanhecer frio, a quinta, ela tem um aquecimento durante a tarde, com máxima mais elevada em relação aos últimos dias. Para quinta-feira, então, sem chuva, mínima de 10, máxima de 23, 24. Sexta-feira, sem chuva, mínima de 10, 11 graus, máxima de 20, 22 graus. Sábado, aí que chove, 90% de chuva, 90%. Mínima de 13, máxima de 18 graus centígrados. No domingo, de 30 a 50% de chuva, mínima de 11, 12, máxima de 25, 26 graus centígrados. As informações do tempo, portanto, para você. Agora, a estação meteorológica, Amanda, nos informa que a temperatura neste momento está nos 11 graus e meio. E a menor temperatura registrada hoje 8,5 às 6:30 da manhã. Não choveu, velocidade média do vento de 11 quilômetros na direção nordeste e a temperatura máxima registrada ontem à tarde, 18 graus e 8 décimos às 15 horas. Fica ligado. Agora na sequência tem o esporte.
1: 8 horas e 43 minutos.
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0: A Agora são 8:45. 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As informações esportivas estão no ar. Hoje tem Libertadores da América, Flamengo e Del Valle, e o City Torque contra a equipe do Cienciano. Ontem tivemos a bola rolando, ontem tivemos pela Copa Libertadores da América, LDU de Quito 3, Palmeiras 2, o Palmeiras está classificado, e o Corinthians perdeu para o Estudiantes por 1-0, o Estudiantes está classificado. Pela Copa Sul-Americana, o Atlético Mineiro venceu a equipe do Santos por 4-2. O Atlético Mineiro está classificado. Também tivemos um jogo pela Série A do Brasileiro. O Botafogo venceu a equipe do Grêmio por 3-2. Danilo Montoro e Danilo marcaram para o Botafogo. Giovanni Cabral e Gustavo Martins para a equipe do Grêmio. Pelo Gauchão Série A2, o Apafute venceu a equipe do Pelotas por 2-1. Gramadense se empatou com o Brasil de Farroupilha em 0-0. O Brasil de Pelotas venceu o Santa Cruz por 2-0. O Glória empatou com a equipe União Frederiquense em 3-3. O Passo Fundo venceu o Esportivo por 2-1. O Veranópolis empatou com o Bagé em 0-0. O Guarani de Venâncio Aires empatou com a Imoré em 1-1. E o Lajadense venceu a equipe do Gaúcho por 1-0. 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
0: Muito bem, vamos seguindo por aqui com as informações dentro da nossa programação. E destacando agora as notícias esportivas, Pamplona Tintas, Restaurante Pastorello e Ótica Vervu. O Adenor Bach, o Tite, é o novo técnico da equipe do Botafogo.
2: O técnico Tite foi anunciado pelo Botafogo nesta quarta-feira como novo treinador com um contrato até dezembro de 2028. Essa negociação se intensificou nos últimos dias e o técnico será a cara do projeto da GDA, que é a nova investidora da SAF Alvinegra. Tite estava sem clube desde que foi demitido do Cruzeiro em março deste ano. Antes, ele comandou o Flamengo em 2023. Durante 6 anos, foi o treinador da seleção brasileira, incluindo as Copas de 2018 e 2022. Tite chega ao Botafogo com o seu auxiliar, Matheus Bach, que é filho dele, inclusive, e também com o preparador físico Fábio Massarejan. Além deles, Rodrigo Belão será o novo integrante da Comissão Técnica Permanente do Botafogo, ao lado do auxiliar Marcelo Fera e do preparador físico Ronaldo Torres. Inclusive, Tite esteve no estádio Nilton Santos nesta quarta-feira e acompanhou a vitória alvinegra em cima do Grêmio em rodada atrasada da 21ª do Brasileirão, 3-2 para a equipe do Botafogo, gols marcados por Danilo 2 vezes e Montoro, que fez o gol da vitória do time de General Severiano. Agora o Tite vai poder já iniciar os trabalhos com os jogadores, com a delegação alvinegra, e por conta da data FIFA no fim de setembro, vai ter cerca de 17 dias para treinar essa equipe e preparar para a sequência do campeonato. Uma vitória importante para o Botafogo, que faz com que se distancie da parte de baixa da tabela do Campeonato Brasileiro. O Botafogo atualmente é o 11º colocado com 35 pontos. Já o Grêmio está na porta da zona da degola com 28 pontos. É o primeiro time fora do Z4.
0: É isso aí. Agora vamos para o destaque da seleção brasileira. Para Pamplona Tintas, restaurante Pastorelli, ótica Vervu, Ancelotti chamou Martinelli para a seleção brasileira.
2: Martinelli, do Fluminense, foi convocado pelo técnico Carlo Ancelotti para os próximos amistosos da seleção brasileira contra a Austrália e Índia. Ele foi chamado para o lugar do atacante João Pedro, do Chelsea, que sofreu uma lesão e acabou tendo que ser cortado da lista. Hoje, com 24 anos, Martinelli nunca tinha sido convocado pela seleção principal. O jogador, que foi formado nas categorias de base do Fluminense, chegou ao time profissional em 2020. João Pedro, que se lesionou durante o jogo do último sábado contra o Hull City pela Premier League, machucou o joelho numa queda numa disputa pelo alto e, portanto, não vai se recuperar a tempo dos jogos no fim de setembro e início de outubro. Essa é a primeira convocação do técnico Carlo Ancelotti depois da Copa do Mundo de 2026, onde teremos renovações para o ciclo de 2030. Dos 26 nomes da lista, 11 atuam no futebol brasileiro. Agência Rádio Web com informações da seleção brasileira, Daniele Esperon.
0: Muito bem, Daniele, obrigado pelas informações. E para fechar por aqui, o Caciba irá à CBF para questionar imagens do VAR em gol anulado do Grêmio. O vice de futebol do Grêmio dispara contra a arbitragem após derrota para o Botafogo. Diz que foi uma vergonha. Titular do Inter é preservado de treino antes do jogo contra o São Paulo. E também, como destaque aqui do Internacional, Inter recebe doação milionária de Delcir Sonda, explica como será o destino deste dinheiro. Então, são as informações esportivas, fechando por aqui. Agora você tem durante a manhã, durante o dia, melhor, mais informações esportivas, e lá no final da tarde, com o Paulo Lira, as informações do dia, aqui dentro da nossa programação. 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Fica aí, a gente volta já já com a segunda parte do programa.
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1: 8:58.
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6: Agora são 9:12. 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
6: Muito bem, agora são 9:22. 9:22 Parabólicas, Doce Mar Pescados, Vivere Clínica de Oncologia, tá na Roda Pneus, Zifarma Farmácia, Supermercados Porta, Viene Instalações Elétricas, AC Casa das 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A programação desta quinta-feira, portanto, da Semana Farroupilha, CTG retorno à querência com oficina. Oficinas pela manhã à tarde, tertúlia às 18:30 do retorno, às 19:30 tertúlia do Querência do Prata. Depois, Thiago Redri, Fabiano Índio, o responsável pelo galpão CTG, os Maragatos. Semana Farroupilha aqui em Nova Prata. 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
1: Nove horas e 24 minutos.
6: 9:25, já 9:25. 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O Correio Livre, Nova Prata, mundo afora, os desafios e o crescimento profissional nos Estados Unidos da América, certo? A pedagoga Tawane Vendraminho, de 27 anos, matéria do Correio Livre, 40 anos, informações de fato. Gabriela Berton assumiu a Delegacia de Defesa da Mulher em São Paulo. E outras informações, obras em andamento em Nova Bassano, e todas as informações você encontra no Correio Livre. Correio Livre, informação de fato. Também por aqui, destaque para o Jornal do Comércio. Jornal do Comércio, Copom faz novo recorde, Selic vai a 3,75% ao ano. Irrigação cresce no estado, mas ainda em ritmo lento para as necessidades do campo. Pioneiro, Rio Grande do Sul prepara a devolução de valores de infrações pagos no Free Flow. Foco voltado para a preservação de orquídeas. Correio do Povo, Estados Unidos volta a acusar o Brasil de falhar no combate ao crime organizado. Brasileirão, Grêmio perde para o Botafogo em noite de Felipão e Renato na Casa Mata. Zero Hora, recomeço sem alívio, outro revés em um horizonte de desafios para Renato. Pela quinta vez, Copom corta a Selic, que vai para 3,75%, mas não sinaliza próximos passos. Infraestrutura desafia estado com foco de rodovia, transporte e integração regional, matérias da Zero Hora. 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

0: Muito bem, agora são 9h33, 9h33, vamos seguindo com Minosso Parabólicas, Doce Mar Pescados, Vivre Clínica de Oncologia, tá na Rua da Pneus e Farmácia, Supermercados Porta, Vieira Instalações 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Bom dia, Fidelis Preto, aqui na programação nesta quinta-feira, bonita quinta-feira.
1: Bom dia, Marangoni, bom dia à nossa audiência, sempre com satisfação renovada por poder estar aqui na bancada do Cidade Ativa. Hoje a temperatura sobe bem, viu, Marangoni? Também aqui em Nova Prata, a máxima prevista de 26 graus, aliás, desculpa, 23 graus, quer dizer, uma temperatura civilizada, vamos colocar assim, né, Marangoni? Essa 23 graus, a máxima prevista de 23 graus vai ser por volta de 3 horas da tarde hoje. Então, um dia bonito, ensolarado, né? Só que amanhã o panorama muda, segundo aqui o meteorologista virtual.
0: Acho que amanhã não é nublado. Sábado.
1: Nublado, Marangoni. Nublado. Olha aqui, ó. Sábado sim, daí sim com chuva. Eu estou falando que amanhã muda o panorama em relação à questão do firmamento. Azul, que nem o Grêmio. A máquina tricolor em ação ontem é uma coisa irreversível. Tomara que eu esteja errado. Mas, já que essa coisa aí, eu estou falando para o Marangoni que, olha, virtualmente o Grêmio está rebaixado. Não é pelo número de jogos que falta o número. Pelo desempenho pífio. Aliás, ontem, o Marangoni, o Grêmio tinha lá no Engenhão, o Grêmio estava lá com três treinadores. O Tite que começou, enfim, ficou conhecido, né? Reconhecido em 2001, quando chegou ao Grêmio, saído do Caxias. E ontem, claro, o cara de Guaporé e também o cara de Passo Fundo. A trinca de técnico do Grêmio não foi o suficiente para impedir nova derrota. Mas daqui a pouco falamos mais sobre isso. Agora, ô Marangoni, eu quero rapidamente aqui, fala que eu estava subindo aqui, aqui pela Presidente Vargas, e ali no cruzamento com o Adolfo

0: esqueci de onde, Pelotas, ele é da região sul, Jorge, mas enfim, ele trabalhava na Corsã Pública e continua agora com a EGEA. Aí eu, conversando rapidamente, perguntei a ele o que que havia acontecido, e aí houve um rompimento. O problema já está ali naquela... Daí eu perguntei qual é a área atingida sem água diante desse fato que vocês estão aí tentando... Tentando não. Estão aí trabalhando para fazer ali o reparo na questão da tubulação que rompeu. Viu, Marangoni? Então, já faz aí, o pessoal está há uma hora, um pouco mais, que o pessoal abriu ali e encontrou a tubulação. Aí os guris ali que estão trabalhando me mostraram o pedaço de cano que rompeu. Uhum. E aí você observa o diâmetro daquele tubo, Marangoni, daquele cano, que é de amianto. O pessoal sempre fala que talvez essa tubulação tenha mais de 60 anos aqui em Nova Prata. Por exemplo, 65, 66, que não sei se a Corsã chegou, não sei quem é que fez, se já havia ali a presença da Corsã em Nova Prata. Mas enfim, o que eu ouço falar dos mais antigos, a informação, ela dá conta de que o encanamento esse que está ainda, né, tem a maior parte ainda, a tubulação que distribui a água em Nova Prata é dessa tubulação feita no começo da década de 60 ou na primeira metade, certo? E aí os guris me mostraram, eu vi o diâmetro, Maranga, você não imagina, eu em centímetros, deve ter uns 10, vou botar 12 no máximo, né? A profundidade ali, 1 metro mais ou menos. Aí eu perguntei para os guris que estão trabalhando aí, tá, mas via de regra a profundidade dessa tubulação ela é igual em todos os pontos da cidade? Daí o Jorge me explicou, não. Tem alguns lugares que é mais profundo ali, né? O encanamento instalado antigamente. Então, o que aconteceu? Aí, eu disse, olha, espera aí que nós vamos acionar aí a chave para voltar a água. O que aconteceu? Aquele cano, aquela tubulação que eles repararam, que trocaram ali aquele pé, mais ou menos 1 metro, que botaram ali PVC, a emenda que fizeram ali, né, Marana? Fizeram uma emenda ali, né? Fizeram uma emenda ali, emendaram ali. O que aconteceu? Quando eles acionaram para fazer correr a água, aí apareceu do lado. Daí ali no buraco ali,
1: sim,
0: do outro lado apareceu água. Quer dizer, eles vão ter que continuar abrindo, porque não foi somente ali o vazamento. Aquilo ali eles localizaram. Sim. Onde que está aberto ali. Só que eles vão ter que abrir mais no sentido a Presidente Vargas, porque ainda está vazando água. Então, eu perguntei o Piazada, tá, mas acionado agora, quanto tempo de volta da água para as torneiras daqui da área, né? Olha, em meia hora. Só que quando ele abriu,
1: vazou de novo.
0: Vazou de novo. Então, sem água ali na Adolfo Cherry, aqui na Flores da Cunha, evidentemente eles me situaram ali, pelo menos ali 2 quadras, 3 quadras sem água no momento aqui em Nova Prata.
1: O trabalho que está sendo realizado aqui em Nova Prata é a revitalização do paisagismo aqui do município. A ação contempla os trevos e as principais vias de acesso ao município, além de espaço da área central e do largo municipal. Nas entradas da cidade serão realizados o plantio de flores e arbustos escolhidos de acordo com as características dos locais e da forma de contribuir para o embelezamento do acesso sem comprometer a visibilidade e a segurança do tráfego das vias. Ou seja, vai passar por um trabalho para deixar a cidade mais bonita. Eu acho que é interessante também, né? Porque assim, não é só...
0: Qual é que o lugar, né? Quais lugares?
1: Na área central, a proposta inclui a implantação de vasos de flores junto às vias e aos canteiros, ampliando a presença de elementos paisagísticos nos espaços públicos. Também está prevista a revitalização da área externa do Largo Municipal. Na entrada da cidade serão realizados o plantio de flores e arbustos, escolhidos de acordo com... Porque eles escolhem, né, para que fique sempre florido.
0: Haja ali um rodízio.
1: Isso, né?
0: Entendi.
1: Certo, para que
0: daqui sempre... a pouco, conforme a

0: forma a árvore. A época, tem um período que floresce, né? É. Não, não é que floresce. É que há a floração, né? Então, há essa, né, Mananga? Esse rodízio entre isso. Uma árvore e outra para floração. Quer dizer, vai ter em um momento vai ter uma cor, em outro momento outra cor. Isso, basicamente.
1: É isso aí, o verde, sim, né?
0: Vai ser uma alternância.
1: É isso aí. Mas sempre vai ter alguma coisa aí, tem que ser cuidado. Enfim,
0: agora, né? Tudo bem, Mananga. Claro que quando você falou sobre esse trabalho de dar uma nova, um novo visual aqui, através da questão das flores aí, Mananga, eu pensei, bom, já deve ser algum sinal em relação ao que o prefeito falou de que está no projeto, está no plano, né, está na agenda, de a questão envolvendo ali o Centro Histórico de Nova Prata, né? A partir, claro, da Praça da Bandeira. Mas isso já está agendado. O prefeito, quando esteve aqui a última vez, na última vez que esteve aqui conosco no estúdio, ele apontou, olha, está na nossa agenda de fazer um novo trabalho, fazer dar uma nova configuração a área central de Nova Prata, que, aliás, entre nós aqui, nada pessoal, né, Managoli? Já passou da hora. Não é pressão, mas é uma constatação, né? É uma constatação, mas tudo bem, vamos aguardar aí e tomara que isso seja levado a efeito. É o desejo aí de toda a comunidade.
1: Outra coisa, a diretoria da administração, a diretoria administrativa, executiva e técnica e os associados do Hospital São João Batista tiveram uma reunião, uma assembleia, no sábado, dia 12 de setembro, no auditório da instituição. Certo? E isso foi para tratar de assuntos relacionados ao hospital. Depois desse encontro, os participantes conheceram as reformas que estão acontecendo lá no Hospital São João Batista. Foi uma forma de mostrar para as pessoas que colaboram, enfim, para quem também trabalha nesse sentido, mas que não tem muito contato com o hospital, o que está sendo feito aí no Hospital São João Batista, viu, Fidelis?
0: É verdade, que é um trabalho que aí, né? Vamos mostrar assim o conjunto, né? Desse importante estabelecimento de saúde, né, Mananga? Que é referência em algumas áreas, né? Não resta dúvida que tudo que vem para melhorar, nós temos aqui que saudar e, né, de forma objetiva, olha, é muito bom para a comunidade. Não resta dúvida. Quanto mais o hospital melhorar, né, é uma coisa lógica. Evidente que eu vou falar aqui uma redundância, né? Mas nós temos que levar em conta sempre. É só para. Daqui a pouco, evidente que tem 30, não lembra como era o hospital. Mas eu sei, quando eu cheguei em Nova Prata era uma situação.
1: Isso, até claro,
0: porque, crescimento. Até porque, vamos lembrar, eu nunca esqueço, nós tínhamos aqui em Nova Prata, quando eu logo cheguei aqui, eu lembro bem, os médicos, o doutor Asdrúbal, o doutor Joaquim, o doutor, como é que é outro lá, o Clécio? O doutor Odoli, desculpa, eu tinha dado um branco aqui. Também, na época que eu cheguei aqui, eu acho que o César Hoffman já estava em Nova Prata, depois ele foi embora daqui, né? Mas nós tínhamos poucos médicos de Nova Prata, né, Mané? Para atender o que tinha, o que era a demanda, vamos botar assim. Mas, uma coisa normal, natural, é que, com a evolução da medicina, uma coisa normal, Nova Prata, a região toda, começou a ser olhada, vista diferentemente, olha, até mesmo para os profissionais. Então é só nós observarmos hoje o quanto nós temos aqui de médicos.
1: É verdade.
0: É? Quanto nós temos aqui de médicos, isso é bom para quem? Para nós.
1: Não tenha dúvida, para todo mundo, para toda
0: e, claro,
1: a região.
0: Aí você precisa, evidentemente, no Maranhão, linkar com o hospital.
1: Claro.
0: O hospital também começou a acompanhar essa evolução e oferece hoje, na média complexidade, a referência regional.
1: É isso aí. Tivemos ontem também, lá no espaço dos festejos Farroupilha, a realização da terceira audiência crioula da comarca de Nova Prata, a doutora Ana Lúcia Todeschini esteve aqui conversando com a gente, né, o Fidelis, a respeito desse encontro que aconteceu, e ele então foi realizado agora na quarta-feira, ele foi realizado lá no espaço dos festejos Farroupilha, mais um evento novamente.
0: O Maranhão já manchetou, deu as manchetes dos jornais. Hoje nós temos aqui, hoje quinta-feira, quando começa, chega às bancas, enfim, aos assinantes, a edição semanal do Correio Livre. Qual é o número dessa edição? 2.029 edições tem o jornal Correio Livre. 0,29, Maran. Vou jogar no bicho. Esse número hoje vou ter que jogar. Ô Marangoni.
1: Deixa eu fazer uma outra colocação aqui antes que você comente outro assunto. Veja como é que são. Como é que é a evolução das questões de uma maneira geral. Sabe que a Caixa está em greve, não sabe, o Fidelis?
0: Sim, está em estado de greve.
1: Estado de greve. Alguns anos atrás, quando, por exemplo, a Caixa, um banco...
0: Provocava...
1: Mas, pelo amor de Deus...
0: Trancava tudo.
1: Agora, né? As pessoas não vão mais nos estabelecimentos, né? Agora, quem sofre mais nessa questão... São as pessoas de mais idade que de repente não têm uma.
0: Precisam assim, a presencial.
1: Exatamente, não tenho ainda aquela tranquilidade para trabalhar com telefone, com computador. E até o pessoal meio que da Bolsa Família, esse pessoal que precisa, né?
0: Sim, é o banco.
1: Contato direto, né?
0: A Caixa, você destacou bem, a Caixa Econômica Federal tem como finalidade, eu não diria principal, mas uma delas, uma das principais, porque é o quê? É o banco social do Estado brasileiro. O banco social. Seguro-desemprego, Bolsa Família, financiamento para a educação, né? Sim, tudo que envolve os programas sociais e também fundo de garantia, certo, Marangoni?
1: Sim.
0: Também é a questão da Caixa. Aí você toca bem. Diante da virtualidade quase que total do sistema bancário, não há nenhum tipo de reclamação.
1: É verdade.
0: É, porque você lembra quando havia esse tipo de movimento, trancava tudo.
1: Mas dava uma confusão.
0: É evidente, você, as empresas, pessoas físicas, precisando dar andamento à sua vida, às coisas, pagamento, recebimento, você precisava ir de forma presencial. Precisava estar na agência. Né?
1: É isso aí.
0: Agora, para quase a totalidade dos serviços, não.
1: É.
0: É? Então, evidentemente que não há. Basicamente, também, não há nenhum reflexo, vamos botar assim, acentuado nessa questão da paralisação dos funcionários da Caixa Econômica Federal. Aquilo vão fazer, é um direito do trabalhador, não importa se é público ou privado, é um direito dele, né? Mas agora, para o funcionário de bancos, por exemplo, Marangoni, a situação fica complicada.
1: Uhum.
0: Porque eles não têm, né, Maranga? Não tem muito recurso, muita barganha, né? Opa, tá aí 10, se você não for trabalhar, o banco continua igual.
1: É verdade.
0: Funciona igual, basicamente, sim, né? A maioria deles, pelo menos, né? Então, essa é a situação do momento.
1: Outro fato só para a gente fechar aqui esses comentários rápidos que a gente faz sempre antes do programa, que lamentável, né? Mas assim, a gente pensa que isso já aconteceu com muita gente quando guri, enfim, no colégio. Lá em Caxias do Sul, a goleira caiu sobre o menino de 11 anos e acabou falecendo.
0: Tu tá louco.
1: É assim, olha, o estudante Fabian Alexander Zerpa Bermudes, de 11 anos, morreu após ser atingido por uma goleira dentro do Instituto Estadual de Educação Cristóvão de Mendonça, em Caxias do Sul. Natural da Venezuela, o menino sofreu o acidente na quarta-feira. Conforme as informações divulgadas, ele teria, naquela brincadeira, se pendurado na estrutura que caiu sobre o seu corpo e provocou ferimentos graves. Fabian foi socorrido e encaminhado ao Hospital Geral mas não.
0: Tá brincando comigo, cara. É. Ô, Maranga, e não é a primeira vez que acontece esse fato.
1: Não, é uma brincadeira que...
0: Não, eu tô falando o desfecho. O resultado, essa brincadeira. Eu não lembro aqui, foi aqui na região de Juí. Alguma coisa nesse sentido, lembro bem. Uma coisa bem parecida com essa.
1: Mas é tanto a verdade, o que você está colocando, que a Assembleia Legislativa criou uma lei que existe aqui no Rio Grande do Sul, e eu vi alguma coisa a respeito disso, que toda essa questão das goleiras, elas devem ser fixadas.
0: Sim.
1: No chão, não móveis.
0: Sim, né? Você sabe, né, Mano, por exemplo, você sabe mais do que ninguém, pelo teu trabalho de acompanhar o futebol, que, por exemplo, no futsal, as goleiras são removíveis.
1: Móveis.
0: Né? Você puxa pra cá, puxa pra lá. E também nas quadras, das quadras abertas, sim, também, basicamente, a goleira, ela, você pode mover a goleira. Perfeito. Só tirar do lugar.
1: Não, perfeito. Só que ali, nos ginásios, né, onde acontece, as estruturas, elas são mais largas. Para evitar que ela possa se virar a estrutura.
0: Ah, sim, certo. Sim. Para fazer aí a base. Para a base.
1: E tem umas que são mais curtinhas. Ah, sim. Nos colégios, coisa e tal. Né? E aqui, essa.
0: Não, isso aí tá. Isso é brincadeira, tá louco. Olha o que aconteceu, cara. E aí, o que você faz com uma situação dessas aí? Hã? Ah, tá. Entende que a partir da morte da criança. Evidente que precisa, né? O inquérito, essa questão toda, né, mano? Porque houve ali a morte de uma pessoa. Aí você vai culpar alguém, vai ter quem? Alguém da direção? O colégio? A escola? Né?
1: Ah, mas vai ser investigado.
0: Não, eu tô falando, mano.
1: Mas vai ser investigado.
0: Não, evidente. Claro que sim, né? Tem que ter ali o inquérito, uma coisa de praxe.
1: É isso.
0: Uma coisa, um dispositivo legal. Você precisa informar por que houve o falecimento da pessoa. É uma coisa básica. Agora, vai apontar quem é o culpado? Ninguém. É uma tragédia. É uma tragédia, você imagina a criança brincando, jogando bola, essa coisa toda, vai lá, o que é normal, né? Quantas e quantas vezes, quando criança, você fez esse tipo de procedimento, né, Malanga? Se pendurar na trave, né? Uhum. Na barra transversal, e aí?
1: É isso aí.
0: E aí, daqui a pouco, cai a goleira em cima da criança, tá brincando comigo.
1: É verdade.
0: Tá brincando. Ô, Marangoni, agora que eu tava aí, a questão do Correio Livre desta semana, na capa, o foco, né, são duas nossas conterrâneas aqui, por assim dizer, em Nova Praia.
1: Eu vi,
0: né? A pedagoga Atawane Ventramin, eu conheço a Atawane, né, não sabia que ela estava, tinha... mudado, enfim, resolvido morar nos Estados Unidos, está lá, né? E a outra, nós já vimos aqui informado, né? Que contatamos com ela, que é a Gabriela Berton, filha do Zé e da Carmen, que ela assumiu agora lá em Registro, a Delegacia da Mulher. E a edição desta semana, a editoria do jornal ouve por bem destacar essas duas gurias aqui de Nova Prata. Então, a Gabriela, como do dia que contatei com ela, eu já havia conversado aqui, falado, o Gabriela, assim, quando você tiver, evidente, ela está lá começando, foi agora no começo do mês que ela assumiu a delegacia, na cidade de Registro, que fica ali na divisa entre o Paraná e São Paulo. Ela assumiu a delegacia da mulher ali. Eu disse, olha, Gabriel, a gente fica aguardando aqui quando você tomar pé, enfim, já estiver acomodada. Enfim, ela precisa saber como é que funciona, né, Marangoni? A prática. Aí eu deixei o contato e eu disse, olha, tão logo eu estiver aqui de forma tranquila, vamos assim dizer, sabendo, né? Ele disse, olha, eu vou dar o retorno para ti e a gente para conversar aqui no programa. Mas evidentemente que por telefone, a gente fez contato com o pessoal do jornal Correio Livre e hoje, na edição desta semana, está ali também esta reportagem, né? Essa matéria com a Gabriela Berton. Orgulho do Zé e da Carmen. Né? E também. E também aqui da comunidade.
1: Olha, o nosso ouvinte Wagner mandou aqui uma foto, inclusive com comentário. Bom dia, moro no bairro São Cristóvão, na rua Cristo Rei. Acredito que há uns 2 meses, a chuva abriu, enfim, um buraco na rua. Deve ter quebrado o cano, alguma coisa assim. Abriram para fazer o conserto, porém levaram os paralelepípedos e parte das pedras do cordão embora. E não apareceram mais. E mandou foto aqui mostrando, viu, a situação lá do como ficou a rua, né? É, sem dúvida nenhuma, atrapalha muito a trafegabilidade esse espaço aí. Clécio já remeteu lá para a autoridade que cuida aqui da cidade, ou seja, para o prefeito, já mandou aí essa matéria. Mas é o fato lá da rua, certo? Rua Cristo Rei, lá no bairro São Cristóvão, o nosso ouvinte, o Wagner.
0: Wagner?
1: É.
0: É, um abraço. Então ele tá esperando a volta do paralelepípedo.
1: É, e para colocar no lugar e tapar o buraco. Que não,
0: mas por que não levaram embora, será?
1: Ah, sei lá.
0: Não. Tô deixando no ar a pergunta, né?
1: É.
0: Qual é o motivo?
1: Não sei.
0: O Wagner também, ele tá assim, porque tá nada contra fazer ali o trabalho necessário. Sim. Né, o Marangoni. Agora ele tá assim, um tanto quanto desconfiado.
1: Que roubaram os paralelepípedos.
0: Por que não tem mais ali as pedras removidas?
1: É verdade. É? E que façam logo o trabalho de fechar ali, não tenha dúvida. Vai ter mais uma etapa da operação Poste Limpo. É agora dia 23, das 8h30 às 17 horas, aqui, Fidelis, em frente à fruteira Sacolão das Frutas.
0: Sim, aqui na Presidente. Na descida, hein?
1: É, na Avenida Presidente Vargas, na altura do número 1485, aqui no centro, aqui perto da gente aqui, vai ser
0: ali?
1: É, a etapa da limpeza dos fios.
0: Bom, tá, mas
1: nesse espaço ali,
0: não,
1: né?
0: Não, mas não é isso, né, mano? Eu tô falando que... Não, deve ser ali a retomada do trabalho. Vai ser, eu estimo que tem uma extensão importante, né? Em toda a rua, né, mano? Não, ali deve ser o sinal, ali deve ser o ponto de começo da etapa de hoje. Da etapa de quando? É 23?
1: É isso? Dia 23 agora.
0: Então deve ser ali o ponto de início dessa etapa na Presidente Vargas.
1: Uhum. Né? É isso aí. Então, mais uma etapa, então, dessa questão da limpeza dos postes aqui da cidade, que é muito bom. Inclusive foi divulgado que em Vila Flores vai ser feito também o mesmo trabalho, viu, Fidelis? Mesmo trabalho de limpeza dos postes lá em Vila Flores. Muito bem, agora são 9h58, vou chamar logo mais de intervalo, mas antes eu preciso te perguntar, pô, rapaz do céu, como é que foram anular aquele gol do Grêmio lá, rapaz?
0: Hã? É verdade.
1: Puxa vida.
0: É, aquilo ali vai decretar já decretou o rebaixamento.
1: O braço, cara. É o braço. Gol do Grêmio, legítimo.
0: Legítimo.
1: Hein? Só que tem uma coisa, eu vi um comentário na nossa co-irmã, a gaúcha, não é co-irmã? Co-irmã maior.
0: Ou co-irmã.
1: Nós somos pequenos, co-irmã maior.
0: Que falaram?
1: Falaram que vai reclamar o quê?
0: Reclamar do quê?
1: Na questão do
0: gol?
1: É, do pena, do gol.
0: É.
1: Do gol. Agora tem o tal de impedimento automático.
0: Não, né? Só isso aí. Daí eu vai lá, eu nem vi o que o cara, nem ouvi, nem vi, nem o que. Eu não sei o que o cara é do Grêmio, hein, da direção de futebol. Como é que é o nome do rapaz? Ele é um cara novo até.
1: O Gaciba vai à CBF, porque o Gaciba agora
0: faz. Ele vai fazer o quê? Vai reclamar do gol?
1: Vai reclamar da
0: situação. E daí vai anular o jogo?
1: Não, acho que não. Né?
0: Vai valer daí? Vai empatar?
1: Não.
0: Ô, Marangoni. Quer dizer, isso aí, sabe o que é, Maranga? Isso aí é pra. Como é que se diz? É pra tirar o foco. Na verdade, ô, Marangoni. Quer dizer, contra o Vasco, tiraram o quê? Por que o Grêmio não ganhou do Vasco? Hã?
1: É.
0: Por que não ganha do Vasco? Por que não ganha do Vitória?
1: Não, mas.
0: Ah, fica quieto, Marangoni. Fala só bobagem.
1: É.
0: Fala bobagem, isso é conversa fiada.
1: Eu sou futebol raiz ainda, né?
0: Ah, que é, futebol, bacana. O teu time também lá em Vila Nova, uma vergonha, um fiasco.
1: Empatou, rapaz.
0: É, empatou, que é um fiasco, tá, é que nem a Juventude. Na hora do pega, vai entregar. Tá louco, meu. Que vergonha não ganhar do Bagé.
1: 0-0.
0: E daí
1: o Bagé, se o Bagé foi 2-3 vezes tentar.
0: E daí? Então, o Bagé tá aspirando o quê?
1: Ficou todo mundo.
0: Que o Bagé tá aspirando alguma coisa, mano? Não. Ah, o Marangoni queria que o Bagé fosse jogar lá todo abertinho.
1: Jogar.
0: Ah,
1: bola.
0: Seu. Jogar sábado, que nem o Veranópolis.
1: Sábado tem clássico.
0: Jogar que nem o Veranópolis. É. Por que o Veranópolis não ganha do Gaúcho?
1: Porque
0: lá também ficou trancado?
1: Deu empate também.
0: Por que que não ganhou do Gaúcho?
1: Empate?
0: Não, por que que não ganhou?
1: Porque não conseguiu fazer gol.
0: Ah, bom.
1: É, brincadeira, bom. Por que que não ganhou? Porque
0: o Maragoni quer, olha aqui, ó, Bagé, próximo jogo, quando jogar, quando tiver um encontro com
1: fala
0: o Vec...
1: Fala aqui.
0: Com o Vec?
1: Fala aqui.
0: Por favor, Bagé, você vá no jogo contra o Vec, o próximo, e fica todo mundo aberto.
1: Fala, Clécio.
2: O nosso amigo Bula está questionando aí a questão do Marcília, que vai até a CBF. Adianta o quê? Não adianta nada.
1: Não, Marcílio.
2: O Gaciba. Ele faz a comparação que foi a mesma coisa no Grenal, que o centroavante, o reclamão do Grêmio lá, que reclama o tempo todo, o Carlos Vinícius, ele só briga aquele cara, só discuta, ele briga o tempo todo.
0: Isso que ele vai na missa todo
2: que
0: dia.
2: Que a CBF admitiu que ele deveria ter sido expulso no sim. Grenal, no primeiro Grenal, né?
0: Claro.
2: A própria CBF admitiu o erro.
0: Uhum.
2: E não adiantou nada.
0: Sim,
2: então, é a mesma coisa agora o Gaciba ir lá reclamar.
0: É uma conversa fiada que eu estou falando?
1: É pressão. É para fazer uma pressão. É para fazer uma pressão.
0: Isso é tirar o foco, a incompetência.
2: Até onde eu sei, o centroavante do Grêmio é filho de um pastor, né? E o cara briga o tempo todo, ele reclama o tempo todo.
0: Concordo, coisa igual. É verdade, eu também acho. Quer dizer, ele despende energia onde não precisa.
1: Um colorado e um gremista aqui.
0: É uma vergonha.
1: Eu não
0: sei.
1: É uma
0: vergonha.
1: Eu tô fora desse negócio.
0: Tá fora o quê? Vai lá o Vec, o Maragoni quer que o Bagé. O Maragoni queria que o Bagé chegasse lá no Antônio Davi Farina. E jogasse assim, olha, nós viemos aqui só pra cumprir tabela.
3: Dá os pontos pro moleque.
0: Ah, para, meu.
1: Ai, ai, ai. Tá, vou fazer intervalo e sábado tem clássico.
0: Ou mais um empate.
1: Tem.
0: Mais um empate,
1: Vila Nópolis Esportivo.
0: Não ganha, não.
1: Ah, vamos lá pro clássico.
0: O Esportivo não perdeu pro.
1: Perdeu ontem.
0: Passo Fundo?
1: É, perdeu.
0: Mas com o Vec ele empata.
1: Com essa vitória, o Passo Fundo passou Vila Nópolis.
0: Tá, e o Barangoni tá, olha, o Barangoni e o comentarista dele. Uma coisa impressionante. Lá em Passo Fundo.
1: Obrigado pela audiência.
0: Viu, Clécio? Lá em Passo Fundo, 0-0, uma pelada fenomenal e os dois tentando dar um verniz da incompetência do time, né? Daquele desempenho pífio. Ah, não, o empate tá bom. Aí eu jogo em casa. Ah, aqui é um ponto. Hoje eu tô ganhando um ponto.
1: Tem que classificar entre os oito, rapaz. Tem que classificar. Depois outra história.
0: Vocês são muito fracos.
1: Vamos pro intervalo, a gente volta já já.
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17: Muito bem, agora são 10h14, 10h14, vamos seguindo aqui com o apoio de Cafeteria Santo Deus, doutora Sabrina Nalim, Frison Carnes, Lojas Regla, Tessário Decente Imóveis, Veralta Volkswagen, Mega 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informações. Vamos lá. Hoje quem está de aniversário aqui na minha lista é Salete Antunes, Valesca Didoné, Daia Dallagnol, Márcio Olivo, Jefferson Frois, Ivelton Matheus Zardo, ex-prefeito de Gotiporã, Zilda Debastiani, Sabrina Ritter, Giba Balzan, Elisete Guadagnin defende, Diego Zamin e Wanda Ferreira. Os aniversariantes aqui da minha lista, Fidelis.
18: Aqui pelo meu lado, mandaram um alô para a Daia Dallagnol, o Diego Zamin, Márcio Pires, Jefferson Frois, ô Jefferson, alô especial para o amigo aí. E Dirda Alsaço, ô meu amigo, pai do Diego, tá de aniversário hoje. Alô, Dir, tudo bem, amigo? Tudo bem, Pia? Tudo bem, Dalsaço? Zilda Debastiani, Marisa Prigo, tudo bem, Marisa? Fernando Marquezine. Esta é a minha relação, e para todos eles aí, tudo de bom em mais um aniversário.
17: Muito bem, recados aqui, a Maria Trebien está mandando um abraço para a gente, ela é de São João do Oeste, sempre nos escuta, hein? Não é a primeira
18: São
17: vez.
18: São João
17: do Oeste.
18: É onde que é?
17: São João do Oeste, não sei.
18: É Santa Catarina ou não? Onde é que é esse lugar?
17: A dona Maria Trebien, que é costureira, enfim, ela está mandando um recado aqui todos os dias. Nos ouve. Obrigado, dona Maria. Obrigado pela sintonia. Renato Roncato, bom dia. Enio Antunes, bom dia. Sérgio Fernando Jäger.
18: Jäger?
17: É Jäger.
18: É Jäger.
17: É o Jäger, enfim.
18: É alemão, Jäger?
17: Deixa eu ver de onde é que se ele é alemão mesmo. Deixa eu ver.
18: E é de onde o nosso amigo aí?
17: Santa Cruz do Sul.
18: Jäger.
17: Jäger, então.
18: Opa.
17: Jäger. Sérgio, como é que é o nome dele? Sérgio Fernando Jäger.
18: Jäger. Sérgio, Sérgio, ele mandou agora essa mensagem?
17: Sim, hoje pela manhã.
18: É? É. Seria, se porventura ele estiver, né, está ainda na nossa audiência.
17: Ele é motorista de caminhão, viu?
18: Ô, Sérgio, conhece aí em Santa Cruz o meu amigo, parceiro, colega, o Neudi De Vite. Ele mora, faz toda a vida que mora em Santa Cruz. Trabalhei até na rádio. Ele fazia um programa aos domingos, não sei se continua fazendo, Jäger. Na rádio, qual é? A Gazeta FM? É Gazeta FM que tem aí? Tem a Rádio Santa Cruz, tem a Gazeta, deve ter mais rádios agora, pela questão da internet, na Maragua. Rádio Web. Agora, o Neudi trabalhou por muito tempo na Rádio Gazeta FM, ele tinha um programa aos domingos, viu, querido amigo Jäger aí de Santa Cruz? É o Neudi De Vite.
17: Muito bem. Abraço pro Jäger. Também aqui, Angelina Zancan da Rocha. Bom dia, Angelina. Nilce Frigo Pasqualotto. Bom dia. Bom dia, tudo bem? Ah, aqui da Pasqualotto, aqui do restaurante? Não, é Pastorello aqui. É Pasqualotto, sim, olha aqui, ó. Proprietário da empresa Restaurante e Lancheria Pasqualotto e chefe da empresa Restaurante Pasqualotto.
18: Então onde que é isso?
17: Deve ser Cotiporã, então, né? Eu não sei onde que é a nossa Nilce Maria.
18: Tá, mas não tem lugar aí de que a pessoa fala, Maragoni? Barato
17: aqui, ó. Tá, vou colocar no ar depois. É Serafina Correia, agora que eu abri aqui o...
18: Ela tem Serafina.
17: Serafina Correia.
18: Ah.
17: Serafina Correia. Restaurante e Lancheria Pasqualotto em Serafina Correia. Nilson Fredrigo Pasqualotto.
18: Fredrigo?
17: É.
18: Ô, Nilson, já vai um bom tempo que não dá uma chegada aí em Serafina.
17: É?
18: Vamos dar uma hora que... É, daqui a pouco acontecer essa possibilidade, né? For possível, dá uma passada em Serafina para visitar o restaurante dela. Tem um restaurante em Serafina, isso?
17: Isso aí. Aqui também o Arthur Gonçalves. Bom dia, tudo certo? Sou do Paraí. Grande abraço.
18: Paraí.
17: Alô, Paraí, alô, Paraí. Quem que mandou esse recado aqui?
19: Barato.
18: Barato. Sabe, até o caso, você já chegou a tomar conhecimento que está circulando aí na rede social, que em relação a Paraí, ao crescimento, ao desenvolvimento. Eu já vi assim, não sei quem é que postou isso, agora esqueci, confesso. Paraí, o município que mais cresce na região. Saiu já esse título, esse slogan em relação ao município. Você já viu, Maragoli?
17: Não. Ah. Paraí, grande abraço. Olha aqui, ó, vamos ouvir. É gravado aqui, áudio. É áudio do Barato. Vamos ver o que o Barato mandou pra gente aqui. Fala, Barato, fala aí.
19: Bom dia, meu ilustre amigo Clécio. Tudo bem? Tudo certo? Passando aí, amigo, se puder, faz essa divulgação aí, ó. Aqui passou o caminhão de alguma empresa aí de britagem, né? De empresa de... E acabaram derramando aqui, derrubando um monte de brita aqui no trevo de São Cristóvão aqui, que dá acesso à área industrial. É, o que é perigo até para acidente, né? Aqui na 470 ainda, aqui em cima, né? Perto do Batista aqui, da elétrica Batista. Então peço pro amigo um favor aí, se puder anunciar na rádio aí. É, que as empresas tenham cuidado aí com a carga, porque, né, o problema é que não se vê, né? Ninguém vê quando eles passam, né? Porque senão, obviamente, que é provavelmente caiu em virtude da brita não estar coberta, que deveria de estar, né? Mas a gente sabe que ninguém faz isso, né? Tem uma legislação que pede que ela esteja no nível e coberta, né? Mas, enfim... Tá, mas aí só se puder divulgar para o pessoal ter um pouco de cuidado aí, né? Porque perfeito, tem bastante brita espalhada no trevo aqui.
17: Muito bem, então é isso aí, a colocação do Barato.
18: Mas é na via, isso que ele fala?
17: Isso,
18: é na estrada ou é na rua que dá acesso à rodovia?
17: No trevo.
18: Ele mandou foto também? E que caiu do caminhão a brita? Então por que o cara não recolheu? Não, uma pergunta. Uma coisa lógica?
17: Mas de repente...
18: Uma coisa básica, se o cara... Por algum motivo... A carga ou a parte da carga caiu sobre a via pública ou a rodovia, que seja uma rua aqui da área urbana de Nova Prata, por que o dono, a empresa, não recolheu a brita? Até porque a brita não estraga ou estraga a brita? Dá para recolher ou não? Hein, Barato? Uma coisa elementar, meu caro Watson. Se caiu a brita, recolhe. Outro dia não caiu no capotão um caminhão com cheio de porco lá, ô Clécio? Os caras não recolheram a porcada?
17: É isso aí, deixa eu ver. Muito bem, esse recado que eu passei agora pela manhã do nosso ouvinte falando, o Wagner, falando lá da Rua Cristo Rei, no bairro São Cristóvão, que tá com um buraco lá e levaram embora os paralelepípedos. Deixa eu ver quem mais. Bom giorno, amigos da ativa Bela Giornada. Capisce italiano, ó, Fidelis. Bom giorno, Bela Giornada. Bom giorno,
18: Eloy. Eloy, fate furbo, Eloy.
17: É. Olha aqui, ó. Ah, tá. Então, isso aqui é material do Estafeta, que chegou aqui depois
18: de... Chegou a edição da semana? É. Tem comentário ou não?
17: Tem comentário.
18: Viu? A primeira coisa, quando a agulha lá do Estafeta manda, coisa é procurar o comentário semanal.
17: Sobre
18: o desempenho do VEC. Como é que tá aqui?
17: Elizabeth Vide, bom dia. Bom dia, Elizabeth. Grande abraço. Também aqui... Quem é que te mandou isso? É pra ti isso aqui.
18: O Ari.
17: Oi, Preto. Hertha 4-1. Veja a torcida. Acho que... Ah, não, esse aqui não.
18: Oi, Preto. Roto?
17: Oi, Preto. Quando puder, me dê uma ligadinha. Olha aqui. Agora virou... Já vou fazer então. É o meu.
18: O que tem orquestra aí pra avisar?
17: Deixa eu ver quem fala. 5-4. Tô no ar. Não posso entender. Alô?
18: Não é o Rigoto que falou isso aí? Mas eu falei pra ele ontem. Ele não me avisou nada sobre isso aí. Eu encontrei ele às 11, na hora da descida aqui. Depois que eu saí da rádio aqui, encontrei com ele aí no sacolão das frutas. Viu? E aí, não me falou nada sobre isso aí.
17: Bom, mas já tá te mandando um recado aqui pra te falar com ele, tá? Com urgência pra falar contigo. Agora virou aqui o recado do programa. Vou fazer o intervalo, a gente volta já já. Fica ligado aqui na No, bah, quase que ia falar no meu outro rádio. Fica ligado aqui na Ativa FM.
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6: 10:31.
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7: Muito bem, estamos de volta por aqui, agora são 10 horas e 38 minutos, 10h38. 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Apoiadores culturais aqui pela Ativa FM, nesta manhã de informações para você aqui dentro da nossa programação. Nós vamos falar hoje pela manhã sobre o carregamento elétrico, especialmente dos postos Rosignol, aqui de Nova Prata, que estão com uma tecnologia aí nova, vamos colocar assim, para poder então fazer o carregamento dessas baterias. Para isso, Domingos e o David estão aqui exatamente para falar sobre esse assunto. Domingos, prazer ter conosco novamente. Tudo certo? Bom dia.
8: Bom dia, Marangoni. Bom dia, Preto. Bom dia aos ouvintes da Rádio Ativa. É uma novidade sobre os carros elétricos. Também é uma novidade para a gente. É uma coisa muito recente, né? Uhum. Mas temos algumas informações aí e queremos passar para os ouvintes da região.
7: Maravilha, muito bem. E aí, David, tudo certo? Bom dia.
9: Bom dia, Marangoni, Preto, a todos os ouvintes aí da Rádio Ativa. Pois é, como o pai comentou agora, estamos aí para tirar algumas dúvidas, esclarecer algumas coisas sobre essa nova mobilidade aí que está no mercado, né?
7: É isso aí. Quer dizer, até agora os postos de combustíveis, na verdade, o Domingos e David, era gasolina, óleo diesel,
8: etanol.
7: Etanol, troca de óleo, a lavagem do carro. Agora ganha mais esse trabalho.
8: Na verdade, como está surgindo aí, é uma coisa moderna, né? Uma outra forma de energia. É um contrassenso, digamos assim, falar em postos de carregamento, nossos postos, né? Nós trabalhamos com toda essa linha de combustíveis fósseis, mas pensando assim em termos de visão futura, né? Que o carro elétrico, nós estamos pensando que ele vem.
7: Já está aí.
8: E ele vai substituir muito na gasolina, no etanol e no óleo diesel também. Então, pensando assim em ter uma novidade dentro dos nossos postos, né? E ter uma tecnologia nova, como está surgindo, é isso que nos leva a fazer esses empreendimentos, né?
7: Perfeito,
8: ter um carregador. Hoje, os nossos carregadores, nós temos em Nova Prata, nós temos dois carregadores.
7: Um cada posto?
8: Um cada posto, de 80 kW cada um.
7: Certo.
8: Quer dizer, ele pode carregar dois carros ao mesmo tempo. E tem muitos postos aqui, digamos, de carregamento, mas são mais lentos, são mais, né, levam mais tempo para carregar.
7: Perfeito.
8: E o nosso é uma carga rápida. Tá? Uhum. Questão, dependendo do tamanho da bateria, ele leva aí 30, 40

0: minutos está a carga perfeita. Né?
1: O Caio Secanho está te mandando um abraço. Um abraço pro meu amigo David. O Caio Secanho te mandou um abraço.
2: Ô, Caio,
1: um
2: abraço aí.
1: Tá bom. E antes do papo, vamos agradecer, né? Como é que é o nome disso? É...
0: Vinho, por exemplo, é vinho.
1: Não. Pô, preto. Não, como é que é o.
0: Isso se chama bag.
1: Bag. Bag de vinho. É. Bag de vinho.
0: 5 litros.
1: Cinco Valeu. Litros.
0: Imagina o.
1: Tem que beber tudo uma vez só,
0: não? Vai se embossa a mala em Veranópolis.
2: Vai ficar em compota. É.
0: Na verdade, ele tem 6. Tem uma torneirinha, tudo, coisa ele, prática.
2: São 5 litros, ele tem aí 6 garrafas. 6.6 garrafas.
0: Ah, capacidade.
2: Capacidade.
1: Ah. Sim, é David, eu falei errado o teu nome ou não?
2: É Dave.
1: É Dave?
2: Isso.
1: Pô, que não me corrigiu. Maranga é Dave, não é Dave, não David.
2: É, não, mas é normal, o pessoal
1: tudo se bem. Bastante. Tá, Caio, obrigado então pela correção. Valeu.
0: O Maranga, a propósito, ontem eu
1: pra mim era David, mas tudo bem, agora é David.
2: Maranga, tô rezado.
0: Ali no posto central, aí no posto do Rosignol, no centro.
1: Sim.
0: Ali quase na praça, né? Daí o David tava me explicando, né? Que lá tá faltando a questão ainda da RGE fazer a conexão,
2: estamos na guarda aí da...
0: Mas eu me chamo a atenção, né? Todo aquele o necessário para você disponibilizar para o cliente, no caso do posto central, a questão da energia renovável, energia elétrica, né? Uhum. E aí o David estava explicando que ainda está faltando, fizeram tudo de acordo com a empresa que vocês compraram, né? A máquina, no caso, né? Uhum. Vamos botar assim, no popular, a máquina,
2: isso.
0: Então, há necessidade de fazer a conexão com... Atende uma questão técnica.
2: Sim,
0: atende. Da própria rede de abastecimento. Você precisa atender isso aí, né, David? Então, está faltando agora o último momento é a RGE fazer a conexão.
2: Isso, é que na verdade a gente precisa fazer uma ligação totalmente diferente de uma convencional, né? Hoje, por exemplo, aí no posto mesmo a gente tem a ligação normal da luz, né? Que ela tem uma demanda, a grossura do cabo, para ser bem sincero, né? Chega um X determinado que precisa de um cabo mais grosso, algo melhor para
1: sustentar aquela carga.
2: Sustentar aquela carga, isso,
1: perfeito.
2: Né? Porque um carregador de 80 kW hoje puxa muita carga, uhum. Né? É uma tensão muito alta. E aí precisa ter demanda de uma estação mais potente para isso, né?
1: Uhum.
2: E aí ele acabou fazendo e tal, implantou todo esse. Aqui no São Cristóvão, por exemplo, no posto aí, a gente já tá operando. Já tá
1: ali já tá operando.
2: Isso. Já tá tudo ok, e aí no centro aí acaba, a gente tá só aguardando o prazo da RGE para poder fazer a ligação nova, né? Que precisa fazer a desligação, o desligamento da antiga.
1: E para botar nova, essa nova aí.
2: Mas é questão agora de até que até hoje, de repente, já esteja
1: funcionando.
2: Em funcionamento.
1: Porque assim, é muita carga.
0: Na verdade, que nem o David contou, esses carregadores são grandes, né? Eles puxam uma carga violenta aí, 80 kW por hora. Tu tem que ter um cabo que suporte, né? Então, o cabo hoje colocado é 50 milímetros. Então, não é qualquer...
1: Ele vai
0: não derreter. É qualquer cabinho que... Então, é uma entrada totalmente diferente, né? Com cabo mais potente, né?
1: Certo.
0: Porque, na verdade, quando puxa... Se tu colocares dois carros carregando ao mesmo tempo, eles vão puxar 40 kW cada um. Então eles vão puxar 80 kW da rede por hora, né?
2: Ah. Hoje, normalmente, os carros, vamos dizer assim, populares, né? Elétricos populares aí, eles puxam...
0: De menor carga, é isso que você fala, David?
2: Isso, eles puxam uma tensão, por exemplo, de 30 a 40 kW por hora de carga. Então, por exemplo, o nosso carregador ali de 80, ele comporta dois carros...
0: Ele suporta, na verdade.
2: Suporta dois carros de 40 kW.
0: Sim, entendi.
2: Mas, sim, hoje já tem carros com muito mais potência, de 80, de 100, de 150 kW, por exemplo, que o carregador, quando se chegar um carro de 80, ele vai puxar 80 kW na carga dele.
1: Mas se for mais...
2: Se for mais, ele puxa os 80, né? Ele vai ser um pouquinho mais lento, mas já vai puxar os 80.
0: Se por exemplo, se é um de 150, o nosso carregador vai puxar 80. Se não vai puxar 150, a capacidade.
1: A capacidade é aquela lá.
0: Isso aí. Capacidade
2: a potência, é quase. A potência. Até assim, para deixar bem claro, se tiver um carro de 80 carregando no momento e chegar um outro de 40, ele vai dividir automaticamente e fica 40 para cada um. Uhum. Então, ele divide a carga.
1: Sabe? Muito bem, vamos lá. De curiosidade, quanto demora para carregar esse carro aí de 80, por exemplo?
3: Isso é muito em função do tamanho da bateria do carro. Uhum. Esses carros populares, hoje, eles devem... Eles ficam na faixa de 40, 45 kW, que suporta as baterias deles. Que eles aí têm uma autonomia de em torno de 350 km. Com a carga total, eles têm uma autonomia de em torno de 350 quilômetros. Uhum. E aí, quando ele chega, normalmente ele chega com a carga de 20, ainda ele tem um resto de bateria de 20%.
1: Para chegar no posto.
3: Claro. Não, 20% ele vai andar ainda, né? Mas então, normalmente, é que nem você abastecer a gasolina. Você não deixa aí por fim. Daqui a pouco tu tem 10 litros, vai completar o tanque, tu vai botar.
2: Né? E a própria tecnologia das baterias hoje não é como antigamente que se dizia assim: o telefone eu vou botar a carregar, a bateria vicia. A tecnologia hoje não condiz com isso, né? Esse carro já vem com uma tecnologia bem avançada, a bateria não vicia, tu pode carregar ela o quanto tu quiser, não necessariamente precisa completar 100% para te continuar andando. Até porque o sistema desses carros aí, ele puxa uma carga até 80% da bateria, ele puxa a carga total, né? De carga dele. E aí, após isso, ele diminui a potência para não superaquecer bateria e tal. Tem vários.
1: Tá, porque chama atenção pelo seguinte, né, o Preto, que a gente ouve muito falar. Você compra um carregador em casa e carrega em casa. Né?
0: Condomínio já tem essa.
1: Como é que é? Não, mas diferença
3: na verdade,
1: é essa,
3: na verdade, se tu tem em casa, por exemplo, tu carrega normal, digamos, uma tomada com 20 amperes, né?
0: Comum,
3: mas aí tu leva. Daqui a pouco a noite toda pra cá. Tu leva 6, 7 horas, né? Ou 4, 5 horas, dependendo da carga que tem o carro. Uhum. Quanto falta, tu leva aí 4, 5 horas. Uhum. Tu carrega em casa também, sim. Mas é o tempo que tu leva.
1: Ah, certo. Ali no posto, quanto tempo, mais ou menos?
2: Depende quanto o carro tem de carga, né? Mas varia em torno de 30, 40 minutos uma carga. Uhum.
1: Ficar lá o carro carregando.
2: Isso, aí o cliente pode optar para usufruir de toda a estrutura do posto, né? Como conveniência.
1: Ah, sim, claro, né? Não tem a dúvida.
0: Dá para comparar Domingos e David, claro que vocês não são da questão da energia elétrica, instalador de, né, questão elétrica, mas assim, a necessidade de botar aquele maquinário ali, enfim, aquele reforço na questão da energia que chega no posto, né? Uhum. Bom, pode se comparar, lembra, não sei se o Domingos lembra, quando em casa, antigamente, você ligava o chuveiro, caía seria mais, se não, por isso a necessidade de fazer o que vocês estão fazendo.
2: Exatamente.
3: É?
2: Sim. Exatamente.
3: Sem dúvida, porque se nós colocássemos
0: normal,
3: o equipamento nem funcionaria. É. Nem funcionaria, porque ele puxa uma carga 80 quilowatts, por exemplo, tu tem que ter uma fiação.
0: Sim, é, claro.
3: Não normal de casa.
0: Sim, né? Sim.
3: É uma fiação.
2: Por isso que esses que tem em casa são considerados de carga lenta. Eles usam a tomada normal, convencional de casa, com o adaptador do carregamento do próprio carro, né? E aí demora em torno de 10, 12 horas aí para uma carga completa, por exemplo.
1: O Pereira está perguntando o custo. Quanto custa para carregar um veículo?
2: Custa em torno de dois a três reais ao quilowatt, mais ou menos.
1: Uhum.
2: E o cliente pode optar, por exemplo, assim, chega lá.
1: Eu quero colocar. Coloca 10 pila aí.
2: Isso. O cliente pode optar, por exemplo, chegar lá. Os nossos aparelhos aí hoje já estão com uma tecnologia bem avançada nesse quesito. Que, por exemplo, assim, o cliente pode chegar e optar botar 100 reais, né? Um exemplo. Mas durante esse carregamento surgiu um imprevisto, ele tem que pegar o carro dele e seguir viagem. Ele pode abortar o carregamento, desconectar, automaticamente o sistema vai devolver o valor que ele não ocupou.
3: Isso. Yeah. Na verdade ele colocou.
1: Deu um probleminha aqui nesse microfone aqui. Só troca pra mim o microfone aí porque deu agora, eu acho que mexer aqui deu um problema aí. Como é que você estava colocando?
3: Na verdade, assim, se ele colocou 100 reais e acabou colocando 80 só no carro, os 20 restantes, ele, no momento que ele aporta, o aplicativo mesmo já devolve para.
0: Reembolsa
3: os 20 reais que ele não usou. Então quer dizer, ele.
1: O aplicativo.
2: No próprio aparelho, no próprio carregador, tu vai fazer um. tem um cadastro, né? Uhum. O cliente vai chegar, vai ler um QR Code no aparelho, faz um cadastrinho ali, já tem a opção do pagamento via Pix, cartão de crédito e tal, enfim. Uhum. E aí, dali, ele fez o cadastro, já automaticamente vai liberar o carregamento para ele na hora. E aí...
1: Perfeito, perfeito.
3: É, na verdade, o pagamento é via aplicativo. É
1: via aplicativo. Aplicativo.
3: Se ele não... Ele abre o aplicativo e depositou, tá? Aí, automaticamente, o aparelho vai... começar, ele conecta e vai começar a carregar. Se ele não fizer isso, o equipamento não aciona.
2: Não libera.
3: Não libera.
1: É. Domingos, há quanto tempo trabalha com posto de combustível?
3: Olha, eu já há 35, mais de 35
1: anos. 35
3: anos.
1: É. Você acredita, e aí o David também pode entrar nessa, você acredita que o futuro do posto de combustível, de vender combustível fóssil, vai terminar ou não?
2: É. Não, acho que é terminar não, Margarida. É. Há uma tendência muito grande que diminua, né? É. Os carros elétricos hoje vai chegar uma tendência que... A tendência é que divida bastante o público, né? Uhum. Mas hoje mesmo a gente pode ver que uma das maiores... Da maior guerra mundial hoje que está tendo ali é combustível, é petróleo, enfim, uhum, né? Até porque no Brasil o monopólio é do governo hoje, né? Uhum. Então é muito difícil que extingue, né? Que elimine todo o... É quase impossível isso acontecer, né?
3: Porque tem muito interesse.
2: Mas vai dividir bastante, né?
3: Tem muito interesse do governo, né?
1: É porque nesses 35 anos, por exemplo, como você imposto de gasolina, essa foi a primeira assim, modificação em termos de combustível forte, né?
3: Sim,
1: combustível não.
0: Uma opção bem evidente agora, né?
3: Tecnologia, né? Mas eu acho que assim, esses combustíveis fósseis a gasolina deve dar uma... reduzida, mesmo para os carros, né? Mas daqui a pouco nós temos as alternativas aí que está surgindo o etanol, né? O etanol, eu creio que vai voltar, como é uma fonte renovável, né? Está se pensando daqui a pouco fazer caminhões a etanol.
0: E o diesel, tu fala?
3: Não, a álcool.
1: Álcool, etanol.
0: Tá, mas o álcool, no caso, sempre está essa questão, desde o lançamento do Pro Álcool lá em 75, se eu não estiver enganado.
3: Foi em 70.
0: 70?
3: 70.
0: O Pro Álcool?
3: É.
0: Viu, o Domingos, a questão toda é que, até porque é da cana-de-açúcar, né, basicamente era isso, né?
3: Sim.
0: Do início?
3: Quando foi explorado, foi pela cana-de-açúcar.
0: Mas daí há concorrência no mercado internacional, tanto é que os produtores de cana preferem mandar para fora pelo açúcar, que não ganha mais. Agora, daí sempre tem, não, até porque o pessoal fala também que eu sempre ouço falar que o combustível de cana-de-açúcar, ele é mais, ele puxa mais, vamos colocar no popular assim, ele tem mais potência do que a gasolina. É verdade isso ou é só conversa?
2: O etanol, no caso, né, que é em questão, ele tem uma queima mais rápida.
0: É.
2: Então ele tem um poder de explosão mais rápido, né? Ele sim, ele queima um pouco mais. Em contrapartida, ele consome um pouco mais. O carro até... Mas hoje tem a tecnologia está vindo aí, por exemplo, o etanol não é somente feito de cana-de-açúcar.
0: Não, sim, claro.
2: O etanol hoje é feito de...
0: Tem de milho, tem de vários.
2: É. Então, aqui no Rio Grande do Sul, vai ter uma usina agora de etanol à base de milho. Tá? Então, provavelmente vai chegar aqui para nossa região um custo mais...
0: Acessível. Melhor que a gasolina.
2: Mais acessível. Até porque hoje tem bastante empresas que a demanda no posto hoje, por exemplo, tem bastante empresas aderindo o etanol como produto de abastecimento dos carros da empresa, devido ao crédito de carbono.
0: Ah, sim. É,
2: então tem bastante empresa.
0: Faz a troca ali, compensa.
2: Fazendo essa troca em compensação. Até não estão nem muito com interesse de se consome mais ou não, sabe? Uhum. Porque até compensa nesse sistema.
0: Sim, é para a questão de evitar a poluição ambiental.
1: Isso. É isso aí.
3: É, eu creio que o etanol ele vai ter uma demanda maior daqui para frente, mesmo com essa usina que está surgindo ali em Carazinho, né? Quando ela começar a operar, parece que não vai passar via Petrobras, né? Vai ser...
0: vai ser Mercado Livre.
3: Parece que vai ser comercializado direto. Então, creio eu que a tendência dessa farra de impostos aí que são embutidos, né? Daqui a pouco seja eliminado parte deles e ele seja mais acessível. Aí eu creio que ele seja bem concorrente com a gasolina.
1: É, porque agora me parece que o viável. Eu também estou colocando aqui uma coisa que de repente. Mas essa questão do. Como é que se chama? O carro que.
3: Híbrido.
1: Híbrido, exatamente, híbrido.
2: É, hoje, por exemplo, assim, tem três modalidades de carro, né? É a combustão, tem o elétrico, tem o híbrido e tem o híbrido plug-in, na verdade são quatro.
1: O híbrido o quê?
2: Híbrido plug-in. Que ele é híbrido e elétrico também, são dois sistemas. Pode ser usado híbrido, normal, né? E ainda tem uma bateria auxiliar que ele trabalha elétrico por um determinado tempo, né?
3: Esse plug-in, tu carrega ele, aí tu faz. Ele tem uma autonomia lá, digamos, de 200 km.
1: Uhum.
3: Quando terminar a bateria, ele tu pode transformar ele.
2: Ele automaticamente
1: se transforma
3: em gasolina.
1: Agora eu vi inclusive a gente falou sobre isso, o Preto, é que assim. As indústrias automobilísticas do Brasil meio que demoraram para acordar nesse sentido aí de produzir carro elétrico, né?
0: Não, mas as antigas, né? Porque a concorrência veio de fora.
3: Sim, a concorrência veio de fora, claro, isso que eu tô falando. A BYD aí que veio, né? Veio mais agressiva agora aí, né?
1: Uhum.
3: E mesmo até pela isenção de alguns impostos, por exemplo, o IPVA... Até 2030, você sabe que
2: no Rio Grande do Sul, isso, né?
3: Que no Rio Grande do Sul, os carros.
0: É que cabe a cada estado, né?
2: Isso, é. No Rio Grande do Sul, hoje, eles aderiram a uma lei que isenta o IPVA do carro elétrico até 2030.
0: Pô, um carro, eu sei, basicamente, um elétrico bom aí de 200 mil, dá 100 mil reais menos. 3%, né?
3: É.
2: Isso aí.
3: Então, ele não paga IPVA até 2030.
1: Uhum.
3: Então é uma economia, né? Quem roda muito aí.
1: Ah, não tenha dúvida, né? E tem muito carro elétrico aqui em Nova Prata, por exemplo?
2: Uma última pesquisa que a gente fez há um tempo atrás aí, mais ou menos.
1: Até porque você teria que saber ou menos o
0: mercado.
1: Aonde botar a mão, né?
2: É. Tem vários carros aqui em Nova Prata hoje, por exemplo, que tem várias tecnologias, por exemplo, o híbrido plug-in, o híbrido e tal, enfim, né? Mas elétrico, se não me falha a memória, a última pesquisa que a gente teve aí foi em torno de uns 60 carros. 60, 70 carros aí em Nova Prata emplacado.
1: Oh, bastante, né? Eu acho bastante.
0: Então, mas daí o reflexo, já que vocês estão aí no aqui na matriz da empresa de vocês, aí no Minas, aqui no São Cristóvão, ali, como já está o equipamento operando,
3: certo.
0: Como é que tem sido a chegada ao pessoal aí?
3: Olha, nós temos carregado praticamente quase todo dia aí, um ou dois carros, praticamente quase todo dia.
0: É?
2: E praticamente todo dia tem um cliente novo. Não só recorrente, entendeu? Tem bastante gente de fora, viajantes e tal.
1: Isso, é que ali tem ali passagem. Ali tem um hotel aí do lado.
3: Mesmo porque até em função do hotel aí tem muita gente que viaja, muito viajante, né? Muito turista de negócio.
1: Sim.
3: Que usam um carro elétrico. Então, nós carregamos, né? Então, nós temos essa... estamos no mapa aí, né? Nós começamos no mapa, no roteiro da.
1: Perfeito.
0: Eu imagino que também você já. Uma coisa normal, já fizeram a divulgação. Tá, aliás, fizeram ou não? Está acontecendo a divulgação nas redes sociais.
3: Claro, sim,
1: claro,
3: sim,
1: a divulgação natural. É. Ali, então, no posto central, ainda não. Pode ser que hoje ainda
2: amanhã. Mas é questão de horas.
3: Está tudo instalado,
2: tá,
3: né?
2: Está tudo prontinho. E só falta a RGE fazer a ligação.
1: Perfeito, muito bem. Bom, gente, vamos lá que tem mais 5 minutinhos, porque
0: você
1: depois.
0: Vai sair?
1: Agora com esse espaço da propaganda política aí é a brincadeira, rapaz. Não tem como, né? Não tem como.
3: Podemos fazer um comercialzinho?
1: Fica à vontade.
3: Na verdade, sim, então, para encerrar aí na parte de carro elétrico,
1: isso.
3: Aí nós temos os dois postos, tem uma novidade aí para o nosso cliente de Nova Prata e da região aí. Que usa o nosso aplicativo, tá? Tem que usar o nosso aplicativo.
1: O aplicativo de vocês
3: dois postos de Rosignol.
1: Uhum.
3: Então, usando o aplicativo, a cada R$100 que tu coloca, usando o nosso aplicativo, tu ganha um cupom. Se tu botar R$100, tu ganha um cupom, R$200, tu ganha dois cupons, R$300, três cupons.
1: Tá falando de combustível ou só carregamento?
3: Não, combustível. Tá? Então, vamos falar em combustíveis fósseis, né? Gasolina, diesel...
0: Combustão, motor a combustão.
3: Combustão. Quem usar o nosso aplicativo, então, ele ganha um cupom e concorre. Na final do ano, nós vamos sortear no dia 28.
2: Dia 28 de dezembro vai ter um sorteio que o cliente contemplado vai ser um cliente em cada posto. vai ser contemplado a um ano de combustível grátis. Todo ano de 2027 pode andar de graça por nossa conta.
1: Que maravilha, hein? Que bela promoção, não tem a dúvida, não tem a dúvida.
3: Então, assim,
1: né?
3: Ó, quem usar nosso aplicativo, né? Ele está concorrendo aí para o ano que vem, 2027, ter 40 litros de combustíveis mensais totalmente grátis. Oh,
1: maravilha, muito boa. Já começou essa promoção?
3: Sim, já começamos.
0: Já tá rolando.
3: Já tá rolando.
0: Quer dizer, o sorteio vai ser no fim do ano desse ano.
3: Isso,
0: e aí o ano que vem inteiro, já pensou, Marango? O Marango que vai todo dia e volta pra beira, né? Vai sobrar gasolina.
2: A partir de janeiro aí pode andar de graça por nossa conta até dezembro de 2020.
1: Dois, um cada posto.
2: Um cada posto.
1: Maravilha, muito bem. Deve, como é que tá o pádel? Tudo bem?
2: Tudo bem.
1: Tem que disputar. Eu vejo algumas postagens, às vezes tem disputado campeonatos por aí, aqui em Nova Prata.
2: Eu sou meio chucro ainda.
1: É, certo.
2: Mas tem torneios aí pela região, aí praticamente quase todos os finais de semana.
1: É, sempre.
2: E deixando um convite aí, final de semana que vem, aí, dia 25 e 26. Nós teremos aqui na Nova Prata um torneio na Goa aí, no nosso complexo aí, de pádel. Vai ter muitos atletas da região toda aí. Atletas de alto nível, de intermediário, iniciantes, para todos os gostos. Quem quiser passar lá e prestigiar o evento, vai ser bem bacana.
1: Maravilha.
0: Já tem uma. Já que essa questão aí desse esporte aí, o Dave, ele já tem aqui em Nova Prata, vamos botar assim, uma associação entre vocês ou não? Não. É claro, cada um é individual e participa. Como é, tem alguma associação já?
2: Não,
0: que...
2: Associação não, Preto. É livre, né?
1: Tem uma federação assim.
0: Não é federação. Tu falou aqui em Nova Prata, não, alguma coisa.
2: Tem a Federação Gaúcha e a Brasileira, sim, né?
0: Não, tudo bem.
2: Mas em Nova Prata não tem.
0: É individual, é pra brincar, né?
1: Isso. É isso aí. Domingos de Hotel.
3: Olha, graças a Deus aí.
1: Deixa eu ver quem é que tá te mandando um abraço. O Eloy tá te. Um abraço, Domingos, Eloy.
3: O Eloy
1: Bristotti.
3: Muito obrigado, Eloy, tá? Um grande abraço.
0: Mas o Eloy, irmão do Enio?
3: Sim, sim.
0: Esse bicho aí.
3: É esse aí. Muito obrigado, um grande abraço.
0: Ele tá esperando Eloy, que agora, pra amanhã, tem uma reunião prevista amanhã na CBF de anular o jogo do Grêmio.
1: E aí, Hotel?
3: Hotel, tudo bem, graças a Deus, né? Estamos aí com o movimento retornando aí, porque nós tivemos, imagina, né? Com um problema da Serra das Antas, né? Graças a Deus que retomou aí. Estamos retomando aí as atividades normais, né?
1: Certo.
3: Tá bem.
1: Agora os times de futebol, ontem teve o Bagé ali, né?
3: Ontem teve o Grêmio Bagé, né? Na semana passada teve o Santa Cruz. Na verdade ficaram todos os times da segundona, né?
0: Pelotas também teve.
3: Teve o Pelotas.
0: O Brasil também ou não?
3: Teve o Pelotas, o Brasil de Pelotas. Estiveram aí, então. Todos os pessoal da
0: tu tá
3: da
0: bem, hein, Domingos? Os caras jogam em Veranópolis e preferem
1: o hotel.
0: Entendeu? Tá mal pra vocês, Emanuel.
1: Fazer o quê? Mas o hotel tá aí, está.
0: Não, mas eu tô falando. Né?
3: Tamo aí, eu acho que isso é um trabalho.
0: Não, isso que eu tô falando, né?
3: É um trabalho que a gente faz,
0: né? Se todos os times, basicamente, que jogam em Veranópolis, né, deixassem de optar pelo Világio, seria, opa, não dá, na verdade é o contrário, né? Que o serviço é bom.
1: Todos preferem não ficar na cidade que jogam, porque tem medo de alguma coisa.
3: Não, daqui a pouco assim, sempre.
1: Já teve um fato aqui.
3: Foguetório, tá, né?
1: Já teve.
3: Então, assim, ó, esses times de divisão de acesso aí, sem ficar com a gente aí, a gente faz um bom trabalho e eu agradeço toda a minha equipe, né? Porque todo mundo tá engajado de trabalhar em prol da camisa.
1: O Preto não quer, mas se o Veranópolis subir, aí vem Grêmio, Internacional.
0: Quem não quer é ele. Ele que não quer. Aliás, ele, sei lá, da direção, que o pessoal não quer que o VEC suba.
1: Isso aí. Né? Gente, obrigado pela presença de vocês aqui. Bom trabalho aí. Agora, quem tem carro elétrico passa ali num dos dois postos, não é isso?
3: Isso é. Se quiser dar a preferência, né? Nós ficamos muito gratos aí. E agradecemos aí quem precisar aí, estamos aí.
1: E quem quiser abastecer vai ganhar o cupom, mas com o aplicativo.
3: O aplicativo.
0: Mas só energia a combustão.
1: Gasolina e álcool.
3: Isso.
2: E diesel.
3: Muito obrigado pela atenção, a Tim Marangoni, o Preto, e aos ouvintes que ficaram
1: acompanhando,
3: né? Nossa, muito obrigado.
1: Até o papo poder se estender mais, mas
3: sem dúvida.
1: Agora não tem como. Valeu, Dave.
2: Valeu, obrigado, Marangoni Preto aí, a oportunidade de a gente expor nosso trabalho, nossa novidade aí, né? aos ouvintes também que dedicaram o tempo a ouvir um pouco a gente aí. Qualquer dúvida, estamos à disposição, passar no posto aí pra gente trocar uma ideia, tomar um cafezinho.
1: Não tinha finalizado.
0: Não tinha. O Domingos e David, assim, aqui na região, entre colegas, né, de postos de combustíveis, certo, você já tem informação que já exista também o outros oferecimento dessa alternativa de energia elétrica? Já tem, você tem referência já para uma região ou não? Vocês, no caso, são a empresa de vocês é a primeira a oferecer esse serviço?
2: Não, já tem, não nos postos, né, não em postos de combustível.
0: Não, estou falando imposto algum, de combustível.
1: Só em Veranópolis não ouvi falar
2: que alguns tem. Né? Só que não, a gente não tem muito contato para.
0: Sim, não, para ter uma ideia, né?
3: Se alguns postos têm daqui, mas é um carregamento lento. Na verdade,
0: Mas então vamos botar assim, tipo um amador, daí vamos combinar.
3: Na verdade é um carregamento bem lento, né? Não tem tanta. Não é força. Não é potência, né? Não é um carregador potente como nós temos.
1: Lá em Veranópolis não vi falar que tem.
2: A gente optou por um carregamento rápido aí, até para o cliente não perder muito tempo, né?
1: Perfeito. Gente, valeu. Obrigado. A gente vai pro intervalo e vem todas as atrações para você aqui dentro da nossa programação. A gente tem programa político de novo. Fica ligado.
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1: Muito bem, vamos lá então, agora são 11 horas 12 minutos com 15 segundos, estamos em contato, cadê minha linha aqui? Em contato com o Fábio da Veralto, para bater um papo rápido hoje sobre a Veralto. 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
1: Maravilha. Mais rápido hoje, mas valeu o recado, Fábio.
11: Valeu, Barangorani, grande abraço aí.
1: Abraço, tchau, muito bem, aí está o Fábio da Veralto conversando com a gente aqui dentro da programação. Agora são 11 horas e 15 minutos, agora os nossos patrocinadores, apoiadores culturais, depois tem o programa da paróquia, musical do meio-dia, à tarde o Clécio, e no final da tarde tem o Paulo Lira com as informações esportivas. Fica ligado aqui na nossa Ativa FM.
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11: 11 horas e 28 minutos.

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20: 11:32.
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0: Olá, bom dia você, meu amigo, minha amiga, que está conosco por esta emissora de rádio. Nossa saudação fraterna de paz e bem. Está chegando até você nesta quinta-feira, 17 de setembro de 2026, o programa das paróquias São João Batista e Nossa Senhora Aparecida de Nova Prata e Santo Antônio do Maragata. Queridos amigos e amigas, como é bom a gente poder se encontrar neste espaço, neste momento, para nossa meditação com a Palavra de Deus e depois também o nosso informativo paroquial a partir de nossa agenda. E hoje também a Igreja celebra a memória facultativa de São Roberto Bellarmino, bispo e doutor da Igreja, e de Santa Hildegarda de Bingen, virgem e doutora da Igreja. Irmãos e irmãs, o Evangelho de hoje nos mostra que o amor nascido do perdão transforma a vida, abrindo o coração à misericórdia de Cristo e deixando que ela guie nossos gestos e escolhas. Que, de fato, a palavra de Deus, o Evangelho, seja a grande luz para guiar, iluminar nossos passos, nossas escolhas. E o Evangelho de hoje está em Lucas, capítulo 7, versículos 36 a 50. O Senhor esteja convosco, Ele está no meio de nós. Proclamação do Evangelho de Jesus Cristo segundo Lucas. Glória a vós, Senhor. Naquele tempo, um fariseu convidou Jesus para uma refeição em sua casa. Jesus entrou na casa do fariseu e pôs-se à mesa. Certa mulher conhecida na cidade como pecadora soube que Jesus estava à mesa na casa do fariseu. Ela trouxe um frasco de alabastro com perfume e, ficando por detrás, chorava aos pés de Jesus. Com as lágrimas, começou a banhar-lhe os pés, enxugava-os com os cabelos e cobria-os de beijos e os ungia com o perfume. Vendo isso, o fariseu que o havia convidado ficou pensando: se este homem fosse um profeta, saberia que tipo de mulher está tocando nele, pois é uma pecadora. Jesus disse então ao fariseu: Simão, tenho uma coisa para te dizer. Simão respondeu: Fala, mestre. Certo credor tinha dois devedores, um lhe devia 500 moedas de prata, o outro 50. Como não tivessem com que pagar, o homem perdoou os dois. Qual deles o amará mais? Simão respondeu: Acho que é aquele ao qual perdoou mais. Jesus lhe disse: Tu julgaste corretamente. Então Jesus virou-se para a mulher e disse a Simão: Estás vendo esta mulher? Quando entrei em tua casa, tu não me ofereceste água para lavar os pés. Ela, porém, banhou meus pés com lágrimas e enxugou-os com os cabelos. Tu não me deste o beijo de saudação. Ela, porém, desde que entrei, não parou de me beijar meus pés. Tu não derramaste óleo na minha cabeça. Ela, porém, ungiu meus pés com perfume. Por esta razão eu te declaro: os muitos pecados que ela cometeu estão perdoados, porque ela mostrou muito amor. Aquele a quem se perdoa pouco, mostra pouco amor. E Jesus disse à mulher: teus pecados estão perdoados. Então os convidados começaram a pensar: quem é este que até perdoa pecados? Mas Jesus disse à mulher: tua fé te salvou. Vai em paz. Palavra da salvação. Glória a vós, Senhor. Meditando a palavra de Deus. No evangelho que acabamos de ouvir, contemplamos uma cena simples, mas carregada de sentido. São gestos e pensamentos que dizem mais do que palavras. Um fariseu recebe Jesus em sua casa, porém seu coração permanece fechado, preso ao julgamento e às aparências. A mulher estigmatizada pelo preconceito e conhecida apenas por um rótulo, aproxima-se com coragem. Ela chora, toca e ama, porque reconhece sua necessidade de misericórdia. Jesus então conta uma parábola e ensina que o amor verdadeiro nasce da experiência do perdão. No cotidiano, também podemos agir de modo farisaico, zelosos pelas práticas religiosas, mas sem empatia e distantes da compaixão. Ao reconhecer nossas fragilidades e confiarmos no Senhor, somos curados interiormente e enviados a viver a palavra que nos liberta. Jesus disse: "A tua fé te salvou. Vai em paz." Queridos irmãos e irmãs, Jesus sempre realizou sinais. As pessoas ficaram curadas, libertadas de seus problemas, de seus pensamentos. Por quê? Elas tinham fé. Jesus nunca disse: "Eu te curei, eu te salvei." Mas sempre Jesus remete às pessoas: "A tua fé te salvou, a tua fé te curou. Vai em paz e de hoje em diante não voltes mais a pecar." Que a força da palavra de Deus também possa transformar a nossa vida, possa transformar o nosso modo de ser, pensar e agir. E agora então, queridos irmãos e irmãs, passamos para a nossa agenda pastoral. Hoje, quinta-feira, dia 17. Às 16 horas, nós temos missa no Madre Gentília com a visita da imagem peregrina de Aparecida. 18 horas, missa aqui na Igreja Matriz. E nesta celebração, hoje aqui na Igreja Matriz, queremos recordar e trazer presente das seguintes intenções. Nas intenções dos falecidos, meses de falecimento. O primeiro de Ernilde Furlaneto Zardo. O terceiro de Ivo de Conto. Quarto de Iliria Pertile Pagnocelli. O sétimo de Milton Giotti. E oitavo de Alcides Migliavacca. Anos de falecimento. O primeiro de Graciosa Maria Mansardo Souza. Sétimo de José Pedro Roncato. 18º de Edite Guidini. 38º de Luiz Natal Graffe. 38º de Luísa Graffe. E o 54º de Nélide Pieta. Estas as intenções, com tantas outras que estão aqui em nossa relação, que não são divulgadas, mas sempre celebradas, colocadas sobre o altar do Senhor. Hoje também às 19h30, aqui na Igreja Matriz, o encontro do Grupo da Renovação Carismática Católica. Amanhã, sexta-feira, dia 18. 18 horas, missa na Igreja Matriz. Às 19h30, missa na comunidade São Roque, com a visita da imagem peregrina de Aparecida. 19h30, missa na comunidade Nossa Senhora do Caravaggio, sétimo dia de Otília Roncato. Sábado, dia 19. 14 horas, missa na comunidade Nossa Senhora de Lourdes, também o sétimo dia de Dercy Minosso, com a visita da imagem de Aparecida. 15h30, missa na comunidade Nossa Senhora do Carmo, com a visita da imagem peregrina de Aparecida. 16 horas, casamento de Douglas Zucchi e Jéssica Valentini, aqui na Igreja Matriz. Cumprimentos, parabéns aos noivos. 18 horas, missa na Igreja Matriz. Às 19 horas, missa na comunidade São Julião Gramado, com a visita da imagem peregrina de Aparecida. No domingo, dia 20. Domingo, dia 20, 8 horas, missa na Igreja Matriz, aqui em Nova Prata. 9 horas, missa na Matriz Santo Antônio do Maragata. 9h30, missa na comunidade São Pedro do Basalto, com a visita da imagem peregrina de Aparecida. Às 10h30, missa crioula no CTG Querência do Prata. E às 18 horas, missa na Igreja Matriz. Na segunda-feira, dia 21, 13h30, resta do Rosário, 18 horas, celebração da palavra, 19 horas, o grupo de oração. Tudo isso na Igreja Matriz, aqui em Nova Prata. E na terça-feira, dia 22, Todos os padres da Diocese de Caxias do Sul estaremos reunidos o dia todo da terça-feira em Caxias do Sul para um encontro dos padres com o nosso bispo diocesano Dom José Gislão. Portanto, na terça-feira à tarde não haverá expediente aqui na Secretaria Paroquial. E assim nós vamos concluindo o nosso encontro, né? Lembrando que o expediente da Secretaria Paroquial na terça-feira é por parte dos padres, né? A Secretaria estará aberta, mas não haverá atendimento dos padres na terça-feira à tarde aqui na Secretaria Paroquial. E assim a gente vai concluindo o nosso encontro, rezando com Maria, Mãe de Deus, Mãe da Igreja e Nossa Mãe. Ave Maria, cheia de graça, o Senhor é convosco, bendita sois vós entre as mulheres, e bendito é o fruto do vosso ventre, Jesus. Santa Maria, Mãe de Deus, rogai por nós, pecadores, agora e na hora de nossa morte. Amém. Nossa Senhora Aparecida, rogai por nós. Glória ao Pai, ao Filho e ao Espírito Santo, como era no princípio, agora e sempre. Amém. O Senhor esteja convosco, Ele está no meio de nós, por intercessão de Nossa Senhora da Conceição Aparecida, Rainha Padroeira do Brasil e de nosso santuário. Abençoe-vos, o Deus Todo-Poderoso, Ele que é Pai, Filho e Espírito Santo. Amém. Obrigado pela audiência. Continue sintonizados a esta emissora e até o nosso próximo encontro.
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3: 11 horas e 57 minutos.
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21: Meio-dia e 29 minutos.
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33: Existem dores, meus amigos, que a gente não consegue nem explicar, né, pra ninguém. E que a gente acaba guardando bem lá no fundo do peito. Jesus conhece cada uma dessas marcas invisíveis. E sim, ele se importa genuinamente com a nossa restauração interna. Ele derrama um bálsamo de ternura sobre as nossas cicatrizes, transformando antigas dores em testemunhos de paz. Então deixe que o amor dele abrace aquilo que ainda precisa ser curado em você.
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1: Fala pessoal, tudo bem? Uma excelente quinta, tá no ar o nosso Papo Sério. A sepse é uma condição extremamente grave que exige atenção imediata de todos nós. Ela é responsável por milhões de mortes anualmente em diversas partes do mundo. Trata-se de uma resposta severa do próprio organismo para combater uma infecção. Antigamente, essa reação de emergência era conhecida como infecção generalizada. A infecção pode começar em apenas um órgão, como no pulmão ou nos rins. Ao tentar combater o problema, o corpo gera uma inflamação que afeta outros órgãos. Se não for contida, essa resposta pode levar à falência de múltiplos sistemas. Os principais sintomas incluem febre, coração acelerado e uma respiração muito rápida. O paciente também pode sentir uma fraqueza intensa, tonturas frequentes e mal-estar. Sinais de gravidade incluem queda na pressão e diminuição no volume da urina. A falta de ar e a confusão mental são alertas vermelhos, especialmente para os idosos. Ao perceber essa combinação de sintomas durante uma infecção, busque ajuda médica rapidamente. O atendimento de emergência sem demora é fundamental para salvar a vida do paciente. O diagnóstico precoce aumenta drasticamente as chances de recuperação e cura total. Fique atento aos sinais do seu corpo e proteja quem você ama com informação. O Papo Sério de hoje fica por aqui. Até mais.
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5: Nós passamos o dia todo com os pés presos em calçados, o que acaba enfraquecendo os pequenos músculos da planta do pé. Treinar descalço ajuda a fortalecer esses músculos e a melhorar o arco plantar, o que reflete positivamente em toda a sua postura e até na saúde dos seus tornozelos e também quadris. É como se você estivesse treinando o seu alicerce. Pés fortes significam movimentos mais eficientes e menos dores articulares a longo prazo. Dê liberdade.

0: 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Meio-dia e 38 minutos. 87,9.
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3: O secretário-geral da ONU, Antônio Guterres, fez um apelo global para que os países coordenem ações conjuntas diante dos riscos da inteligência artificial. Ele ressaltou que a IA não respeita fronteiras e alertou sobre o perigo de uma corrida descontrolada entre as nações. Embora reconheça que a tecnologia traz benefícios para a saúde, educação e desenvolvimento sustentável, Guterres enfatizou que o ritmo desse avanço supera a nossa compreensão sobre suas ameaças. Por conta dessa urgência, o assunto entrará na pauta oficial da Assembleia Geral da ONU na próxima semana em Nova York. O debate buscará alinhar governos em torno de um controle global mais seguro para o setor.
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0: meio-dia e 48 minutos.
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0: Minha lindona, se você quer apostar em uma combinação de cores descolada e cheia de atitude no visual, a tendência do momento é unir a energia do verde com a tranquilidade do azul. O tom azul, como turquesa, está bombando nas produções das Fashion Girls. Ao lado do verde, o visual ganha um equilíbrio moderno, super harmônico. Então saia da rotina e experimente esse mix de cores para destacar o seu estilo.
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22: Muito bem, alô você, alô galera, estamos de volta, muito boa tarde, estamos abrindo por aqui o nosso programa Frequência Máxima com você na tarde desta quinta-feira, né? Uma quinta-feira de sol, céu azul, nenhuma nuvem no céu, nós temos uma temperatura agradável, 21 graus aqui no centro de Nova Prata, segundo a previsão vai chegar até 23, 24 graus agora à tarde. Para amanhã o tempo vai ficar mais fechado, vão aparecer mais nuvens, mais nebulosidade, para sábado tem a volta da chuva. Então vai te preparando aí, porque essa é a previsão. Domingo também vai ficar mais encoberto. Segunda-feira também tem previsão de chuva. Daqui a pouquinho eu passo mais detalhes do tempo para você com mais calma, né? Quinta-feira, dia 17 de setembro, estamos na semana de número 38. Até aqui passaram 261 dias, faltando 184 para o final do ano. A lua é nova, a estação ainda é inverno até o dia 22. Hoje é o Dia Mundial da Segurança do Doente. Dia Mundial da Segurança do Doente, Dia Nacional do Transportador Rodoviário de Cargas, Dia da Compreensão Mundial, Dia Mundial da Segurança do Paciente, então já falei já. Dia de São Roberto Bellarmino, que foi bispo e também foi doutor da Igreja, Igreja Católica. Alguns aniversariantes: 1947, nascia a Evinha, cantora brasileira. Em 55, nascia a Marina Lima, cantora e compositora brasileira. Em 62, nascia a jornalista Fátima Bernardes. Em 64, o Edson Lobão Filho, político brasileiro. Em 65, o César Filho, também jornalista brasileiro. Em 79, também nascia a Negra Lee, né? Cantora e compositora, né? Alguns fatos históricos. 1787 é assinada a Constituição Americana. 1843 é inaugurada a Universidade do Chile. 1894 é fundada a tradicional Confraria Colombo, patrimônio cultural do Rio de Janeiro. Também 1971, Carlos Lamarca, guerrilheiro do Grupo Vanguarda Popular Revolucionária, é morto com 5 tiros por uma patrulha militar lá no interior da Bahia. Em 65, o município de Alvorada é emancipado, né? É fundado ali na região metropolitana de Porto Alegre. Em 78, dado o primeiro passo para o acordo de paz entre Israel e Egito. Em 85, no Brasil, ocorre o primeiro grande apagão da sua história, falta de energia elétrica. E 2001, a Bolsa de Nova York fecha com perdas históricas no primeiro dia da cotação após os atentados do 11 de setembro. Então, os fatos históricos, as curiosidades para você para esta quinta-feira. 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Mas vamos lá, vamos seguindo com o nosso programa até às 5. Você aí trabalhando, nos acompanhando, e eu por aqui pilotando a nave, tá bom? Vamos lá!

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4: Olá, tudo bem com vocês? Eu sou Priscila Pera e vai começar o Flash Star desta quinta-feira. A musa fitness Graciane Barbosa está de volta ao Dança dos Famosos para terminar o que começou. Para quem não lembra, na temporada passada, ela precisou deixar a competição logo no início após romper o tendão do joelho durante uma apresentação de lambada. Agora, 10 meses após passar por uma cirurgia de emergência e encarar um longo período de fisioterapia, Grace revelou que está voltando 8 quilos mais magra. A influenciadora explicou que a perda de peso acabou virando um ponto a favor para a dança, já que um corpo mais leve vai ajudar na execução dos movimentos. Mas ela não escondeu que o psicológico ainda exige cuidados. Ano passado, eu estava muito mais segura porque confiava no meu corpo. Esse ano é diferente. Vou ter que encarar o processo de superar o medo e a insegurança, desabafou a musa. Graciane promete dar o seu melhor para superar os traumas do passado e buscar esse troféu. É isso aí, cair e levantar. Esse foi o seu Flash Star, que volta daqui a pouquinho. 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
7: 13 horas e 21 minutos.
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0: 1 hora com 28 minutos, 1h28, hora certa para você não chegar atrasado. 21 graus a temperatura aqui nos estúdios, aqui no centro de Nova Prata, para São Cristóvão, na Avenida Presidente Vargas, 1690, estúdios da Rádio Ativa FM. É o Descobridor dos Sete Mares, música do Tim Maia, versão do Jota Quest e da Negra Lee, uma regravação para você. Confere por aqui o quadro da previsão do tempo para os três estados do sul do Brasil: Paraná, Santa Catarina e Rio Grande do Sul.
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2: Brasil. Olá, ótimo dia para você. Na região sul, o dia hoje se comporta com céu nublado e bastante nuvens sobre Porto Alegre, Rio Grande do Sul e Santa Catarina. As temperaturas variam entre 13 e 20 graus, com umidade relativa do ar chegando a 90%. A possibilidade de pancadas de chuva isoladas durante a tarde e noite, principalmente no litoral catarinense. Ventos moderados de sudeste passam a predominar durante o período. A umidade elevada persiste em todo o dia, mantendo as condições de instabilidade típicas desta época do ano na região.
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3: 13 horas e 30 minutos.

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1: O laboratório Cristália anunciou que o primeiro teste clínico com polilaminina começa no dia 24 de setembro. Nessa fase inicial, chamada de fase 1,

0: no perfil até os hospitais a tempo.
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2: Agora faltando 22 minutos para as 2 horas, a temperatura é de 21 graus aqui no centro e prossegue hoje, já começou pela manhã, vai prosseguir agora à tarde, as oficinas, né, junto aí o acampamento Farroupilha, os festejos Farroupilha Semana Farroupilha de Nova Prata, a programação oficial, você sempre acompanha aqui na rádio também, na Rádio Ativa FM, né? A rádio que cultiva o nosso tradicionalismo gaúcho. Hoje é a cargo do CTG Os Maragatos, né? Pela manhã então oficinas, ao meio-dia teve almoço, agora à tarde mais oficinas e também à noite vai ter aí a janta. Às 18h30 também tem a tertúlia. 18h30 tertúlia com o retorno à querência. 19h30 também tertúlia, mas aí com o querência do prata. E 20 horas show com Thiago Reder e Fabiano Índio. Tá bom? Então, responsável pelo galpão hoje, CTG Os Maragatos, né? Então participe aí, a programação prossegue até o próximo domingo. Amanhã, por exemplo, tem o CTG Querência do Prata, no sábado tem o DTG Cabanha Vô João e domingo tem o União de Amigos, né? Entre os shows, amanhã sexta tem o Grupo de Alpargatas e também tertúlia, apresentações. No sábado tem Grupo Tertúlia e no domingo, para fechar, tem o grupo lá de Cotiporã, o grupo Sistema Antigo, né? Já tivemos aí várias atrações, inclusive no último domingo com muita gente, os serranos se apresentaram aqui em Nova Prata. Vamos seguindo com o nosso programa da tarde com músicas e informações para você.

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1: A semana já está no fim, mas você não precisa esperar o sábado chegar para começar a aproveitar a vida. Valorize o presente, viva o momento atual e curta a companhia da sua família e dos seus amigos hoje mesmo. Cada dia que passa é único e o amanhã é uma incerteza que não podemos controlar.
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6: 13:47.
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Muito bem, vamos seguindo por aqui com o nosso programa da tarde, programa Frequência Máxima com você, com apoio Rui Motos e Mercado e Panificadora Tedesco. 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Cobertura das eleições na Ativa FM. Vamos fazer aí uma cobertura com entrevistas no dia das eleições do primeiro e também se haverá, provavelmente sim, né? Segundo turno por aqui com a nossa equipe de jornalismo. 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Algumas informações que estão circulando agora à tarde: Flávio Bolsonaro nega ajuda dos Estados Unidos nas eleições brasileiras. Presidente do Supremo Tribunal Federal, ministro Fachin, adia julgamento da atuação de André Mendonça no caso Master, que estava previsto para a próxima quarta, dia 23. Ministro Edson Fachin cancela novo encontro do plenário no Supremo após bate-boca entre os ministros na última terça. Candidato Ronaldo Caiado compara o Supremo à torcida de futebol e diz que a corte está estraçalhada. É verdade. Ministro do Supremo Luiz Fux e André Mendonça pedem à Polícia Federal acesso à íntegra das mensagens de Daniel Vorcaro. Há pouco mais de duas semanas das eleições, governo Lula anuncia reajuste de 15% no Bolsa Família. Produção agrícola brasileira atingiu quase 930 bilhões no ano passado. Rio Grande do Sul recebe missão da Coreia do Sul para avaliar a questão sanitária da cadeia produtiva de suínos. Tragédia na Serra Gaúcha: menino de 11 anos morre ao ser atingido por goleira em escola de Caxias. Exportações da indústria gaúcha crescem 19% em agosto. Tentativa de feminicídio contra mulher trans em Canoas é punida com 18 anos de cadeia. Também outras informações: pai de Vorcaro pede renovação da prisão e que Fachin destrave o processo no Supremo. Banco Central reduz juros básicos do Brasil pela quinta vez seguida, agora passa para 13,75% ao ano. Donald Trump acusa o Brasil de falhar no combate aos grupos criminosos PCC e Comando Vermelho. Informações do esporte: Inter precisa de até 150 milhões para fechar o ano com compromissos em dia. Pois é, o Inter falido aí também, né? E fora de casa, Grêmio perde para o Botafogo por 3-2 pelo Campeonato Brasileiro. Até o Carlos Vinícius, aos 45, havia feito o gol, mas o impedimento aí do VAR, né, acabou cancelando, né, anulando o gol que ele havia feito, né? O impedimento semiautomático, que é novidade agora também, né, nessa questão das partidas de futebol do Campeonato Brasileiro. Vamos lá então, mais um bloquinho de músicas, depois também tem aí o Time News. Vamos seguindo por aqui, agora tem a nova do Sétimo Sentido com o pessoal do Brilha Som. Essa aqui é nova.

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1: Olá, tudo bem? Eu sou Alexandre Ricarte. Está começando a partir de agora mais uma edição do Time News. Vamos às informações. Trump retira a Venezuela de lista do tráfico de drogas e pode fazer o mesmo com a Colômbia. Lula diz que não é responsável pelas indicações de Moraes, Cássio e Mendonça ao STF. Carmen Lúcia lamenta a descrença da população nas instituições e defende a democracia. Receita Federal abre prazo até 10 de novembro para regularizar 1,3 bilhão de reais em créditos indevidos de PIS/PASEP e COFINS. Está começando o Time News.
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1: Os Estados Unidos tiraram a Venezuela da lista de países que falharam no combate ao tráfico ilegal de drogas. É a primeira vez em mais de 20 anos que isso acontece. Segundo Donald Trump, a medida se deve à disposição e prisão do ditador Nicolás Maduro em janeiro. O governo americano passou a cooperar com o governo interino venezuelano liderado por Delcy Rodríguez, ex-vice de Maduro. Trump também mencionou a morte do líder da gangue Trem de Araguá, o Ninho Guerreiro, como resultado dessa cooperação. O presidente Lula afirmou que não pode ser responsabilizado pelas indicações dos ministros Alexandre de Moraes, Cássio Nunes Marques e André Mendonça ao Supremo Tribunal Federal. O argumento dele é que não estava na presidência quando os três foram nomeados. Lula também defendeu que qualquer pessoa que tenha cometido irregularidades seja investigada e julgada. Foi a primeira vez que ele citou nominalmente os ministros desde o julgamento no STF na terça, que tratava da abertura de uma investigação contra Moraes. O julgamento foi suspenso por um pedido de vista do ministro Flávio Dino antes de o tribunal entrar no mérito do processo. Desde o início da crise, Lula evitava se manifestar com mais força sobre o assunto. A ministra Carmen Lúcia, do Supremo Tribunal Federal, participou do 22º Encontro Nacional de Combate Interno em Belo Horizonte por videoconferência. No evento, ela disse lamentar o momento de descrença e desânimo da população com a administração pública. Para a ministra, a confiança nas instituições é essencial para a democracia existir. Ela afirmou que errar é humano, mas corrigir os erros é uma obrigação de todo servidor público. A Receita Federal iniciou uma nova etapa de regularização de créditos do PIS/PASEP e COFINS, mirando inconsistências que somam 1,3 bilhão de reais. Os contribuintes têm até o dia 10 de novembro para se acertar por conta própria antes de qualquer fiscalização formal. Dois problemas foram apontados: uso indevido de créditos na apuração de insumos em revenda e irregularidades na contratação de transporte de carga de empresas do Simples Nacional. Os avisos foram enviados pelos Correios e pelo portal ICAC. Não é preciso ir presencialmente à Receita nem enviar comprovante das correções. Em edição anterior do mesmo programa, 900 milhões de reais foram regularizados sem multa.
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2: 14 horas e 2 minutos.
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5: 2:07, ainda hoje por aqui, 18 horas, tem um programa Conexão Ativa com o nosso colega Paulo Leira Presotto aqui na Ativa FM. Acompanhe informações no seu começo de noite.

0: 2 horas e 15 minutos. 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Aliás, é 12h14 agora, 12h14. Temperatura de 23 graus em Nova Prata, subiu, hein? 23 graus, temperatura ótima, né? Melhor que isso, impossível. É, o clima da primavera já chegando por aqui. Tomara que continue assim. No próximo sábado estaremos transmitindo o primeiro jogo, o jogo da ida, né? Da fase quente já, das quartas de final da Liga de Futsal. Estaremos transmitindo lá de Soledade o jogo entre Soledade e a DPF a partir das 19h30. O jogo é às 20 horas. 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Então, agora nos próximos dois finais de semana, sábado agora, jogo lá, e depois no outro sábado, dia 26, jogo em Nova Bassano. É, as fases finais aí da liga, né? Que a equipe pratense, a equipe da DPF está disputando.
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0: Frequência máxima volta já já amanhã de manhã. Tem Roberto Marangoni, o Preto, a partir das 8 horas com as informações.
2: 14 horas e 15 minutos.
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1: Então, meus amigos, se você quer aperfeiçoar suas habilidades na cozinha com o famoso corte julienne, bom, para fatiar cebolas bem fininhas, utilize uma faca bem afiada e mantenha a raiz para facilitar o apoio. O grande segredo para não machucar as mãos é dobrar os dedos para dentro, em forma de garra. Assim você ganha agilidade, mantém o padrão dos legumes e evita acidentes com a lâmina.
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1: Entre 2015 e 2023, o número de professores com 60 anos ou mais no ensino médio subiu 104,5%, passando de 18 mil para 37 mil. No mesmo período, os docentes jovens com até 24 anos caíram 31,1%, de 17 mil para 12 mil. Os dados são do Instituto Semesp e mostram que o apagão de professores é mais fundo do que se pensava. A presidente do Semesp, Lúcia Teixeira, diz que o grande desafio agora é atrair novos profissionais rápido o suficiente para repor quem vai se aposentar. O salário afasta quem pensa em entrar na carreira. Em 2025, o professor do ensino médio ganha em média R$ 6.500 por mês, 20% menos do que outros profissionais com nível superior que recebem R$ 8.100.
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1: Oi, gente, tudo bem com vocês? Semana quase finalizando, uma boa quinta-feira. E no Sinal Verde de hoje, confira a importância de manter o seu carro limpo. Vamos à dica de hoje. Manter o carro limpo por dentro é fundamental para garantir a saúde dos passageiros. O acúmulo de sujeira, migalhas e umidade cria um ambiente ideal para fungos e bactérias. Se você gosta de lavar o veículo em casa, nunca deixe a parte interna de fora. Utilize produtos específicos para higienizar corretamente os bancos, carpetes e painel. Cuide do estofado do seu automóvel e proteja toda a sua família no dia a dia.
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0: Muito bem, temperatura aqui no centro, 23 graus, fechando a nossa segunda hora de músicas, o apoio Rui Motos, que convida, vem aí no final de semana, Veloterra em Nova Prata e também Mercado e Panificadora Tedesco, aí no loteamento Coroados, aqui em Nova Prata. Eu chamo agora o Júnior Bodanese com a mensagem do dia, presta atenção, mensagem de hoje.
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2: E aí, tudo bem? É quinta-feira, 17. A mensagem do dia está no ar. Superação. Por mais que lhe falem da tristeza, prossiga sorrindo. Por mais que lhe demonstrem rancor, prossiga perdoando. Por mais que lhe tragam decepções, prossiga confiando. Por mais que o ameacem de fracasso, prossiga apostando na vitória. Por mais que lhe apontem erros, prossiga com os seus acertos. Por mais que discursem sobre a ingratidão, prossiga ajudando. Por mais que noticiem a miséria, prossiga crendo na prosperidade. Por mais que lhe mostrem destruições, prossiga na construção. Por mais que lhe acenem doenças, prossiga vibrando saúde. Por mais que exibam ignorância, prossiga exercitando sua inteligência. Por mais que o assustem com a velhice, prossiga sentindo-se jovem. Por mais que plantem o mal, prossiga semeando o bem. Sou Júnior Bodanese e esta foi a mensagem do dia.
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3: 15 horas.
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0: 3:05.
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2: Hello, hello, que delícia, o brilho e a cor estão chegando por aí. A nova coleção Primavera Verão chega com tudo para destacar o seu brilho em qualquer ocasião do dia. Peças com paetês, taxas e acabamentos metalizados em tons dourados e prateados garantem um visual poderoso. A grande tendência agora é adaptar esse toque glamouroso para os looks do cotidiano de forma leve. Misture o brilho com jeans, blazers e camisas brancas para arrasar a qualquer hora. Sim, o brilho também pode fazer parte do seu dia a dia. O segredo é equilibrar as peças e deixar o glamour aparecer na medida certa.
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3: 15:20.
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0: casal de idosos no Reino Unido provou que o amor não tem idade ao fugir escondido da família para se casar em uma famosa vila histórica na Escócia no dia do aniversário de 97 anos do noivo. Jim, de 88 anos, e Robert, de 97, já eram amigos de longa data há mais de 3 décadas e viraram um casal após ficarem viúvos e passarem a pandemia juntinhos. Cansados de ouvir cobranças dos filhos sobre quando iriam oficializar a união, os dois decidiram planejar uma viagem secreta no melhor estilo drama adolescente e viajaram de Londres até Gretna Green para trocar alianças sem que ninguém soubesse. O vídeo do casal dançando abraçado em clima de lua de mel encantou a internet, com o noivo até brincando que a única tristeza aos 97 anos é não conseguir mais jogar a amada por cima do ombro. A surpresa perfeita deixou a família de queixo caído e inspirou milhares de internautas a viver um grande amor e aprontar uma aventura.
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3: 15h33.
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0: Até dezembro, tá bom, queridos? Abraço.
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5: Aposentados e pensionistas do INSS podem, a partir de agora, comprometer até 45% da renda com crédito consignado. A mudança ocorre após a perda de validade da medida provisória do novo Desenrola Brasil, que não foi votada a tempo pelo Congresso Nacional. Entre maio e agosto, o limite máximo para pedir esse crédito tinha caído para 40%. A proposta do governo também queria proibir os cartões de crédito consignados e de benefício. No entanto, mesmo com a volta do limite maior para um empréstimo normal, essas duas modalidades de cartão continuam suspensas por uma decisão do Tribunal de Contas da União. Na prática, o aposentado ganha mais margem no orçamento apenas para contratar o empréstimo consignado tradicional.
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0: Dolls vem ao Brasil pela primeira vez na história com a turnê PCD Forever Tour, celebrando os 20 anos do lendário álbum PCD. O show inédito acontece no dia 30 de outubro em São Paulo e terá uma abertura super especial comandada por Pablo Vittar, que vai esquentar a pista com o seu projeto eletrônico Clube Vittar. Nicole, Ashley e Kimberly sobem ao palco juntas para reviver os maiores hinos da era pop dos anos 2000. Pablo Vittar não escondeu a ansiedade por abrir para o grupo, que sempre foi uma de suas maiores referências visuais e musicais.
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1: Olá, tudo bem? Eu sou Alexandre Ricarte e está começando mais uma edição do Time News. Vamos às informações. Trump diz que Brasil falhou no combate ao PCC e CV e cobra medidas urgentes do governo brasileiro. Lula gasta 66 milhões de reais e Flávio Bolsonaro 55 milhões nas campanhas para 2026. TSE proíbe uso da imagem de Bolsonaro em santinhos e wind banners de candidatos. Brasil lidera ranking mundial de juros reais com taxa de 8,45% ao ano, diz pesquisa. Está começando o Time News.
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1: Em relatório enviado ao Congresso dos Estados Unidos, o presidente Donald Trump afirmou que o Brasil está falhando no enfrentamento do PCC e do Comando Vermelho. O documento pede que o governo Lula adote medidas urgentes e firmes contra as duas facções que foram incluídas recentemente pelos Estados Unidos na lista de organizações terroristas. Segundo o texto, o PCC e o CV transformaram o Brasil em um centro para o fluxo global de cocaína e representam uma ameaça crescente à segurança mundial. O presidente Lula já declarou 65,67 milhões de reais em gastos na campanha pela reeleição em 2026. O senador Flávio Bolsonaro aparece com 55,32 milhões de reais. Juntos, os dois responderam por 78,6% de tudo o que foi gasto pelos 13 candidatos ao Planalto até agora. Os dados são do Tribunal Superior Eleitoral, atualizados no dia 15 de setembro de 2026. Os números se referem à prestação de contas parcial com despesas registradas até o dia 8 de setembro. O dinheiro vem principalmente do fundo eleitoral e do fundo partidário, bancados com recursos dos contribuintes. O primeiro turno está marcado para 4 de outubro e o segundo, se necessário, para 25 de outubro. O TSE proibiu em decisão liminar o uso da imagem do ex-presidente Jair Bolsonaro em santinhos e wind banners de campanha. A decisão foi da ministra Estela Aranha. O caso envolve o candidato à reeleição Lucas Bove, do PL de São Paulo. Nos materiais proibidos, Bolsonaro aparece em destaque ao lado da foto, do nome e do número de uma urna de Bove. A ação aponta que já foram feitos 50 mil santinhos com a imagem do ex-presidente. Com a liminar, Bove terá que parar de distribuir esses materiais até que o TSE analise o mérito do caso. A decisão foi fundamentada em determinação do ministro Alexandre de Moraes do STF, relacionada a manifestações político-eleitorais. Bolsonaro foi condenado por tentativa de golpe de Estado. O Brasil segue sendo o campeão mundial de juros reais, segundo o levantamento divulgado pela MoneyU e pela Lev Intelligence. A taxa real brasileira está em 8,45% ao ano, calculada com a Selic em 13,75% e inflação projetada em 4,71% para os próximos 12 meses. O segundo colocado é a Rússia, com 6,79%, bem atrás do Brasil. A diferença entre os dois é de 1,66 ponto percentual. A média dos 40 países do ranking é só de 1,62%. Nos juros nominais, o Brasil aparece em quarto lugar, atrás da Turquia, Argentina e Rússia.
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2: 16 horas e 4 minutos.
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1: Olá, meu amigo pet, está no ar e a gente sabe que manter a hidratação dos pelos do seu pet em dia traz, claro, inúmeros benefícios para a saúde dele, né? O tratamento deixa a pelagem macia, brilhante, fortalece as pontas, reduz as coceiras por ressecamento. E além disso, a hidratação constante evita o aparecimento de nós indesejados no pelo do seu animal. Aproveite as idas ao banho e tosa para escolher a melhor opção disponível para ele.
0: 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O sucesso roda por aqui. Música jovem para todas as tribos. 16 horas e 16 minutos. 87,9. 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
1: Nós passamos o dia todo com os pés presos em calçados, o que acaba enfraquecendo os pequenos músculos da planta do pé. Treinar descalço ajuda a fortalecer esses músculos e a melhorar o arco plantar, o que reflete positivamente em toda a sua postura e até na saúde dos seus tornozelos e também quadris. É como se você estivesse treinando o seu alicerce. Pés fortes significam movimentos mais eficientes e menos dores articulares a longo prazo. Dê liberdade aos seus pés e sinta a diferença no corpo todo.
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2: 16 horas e 31 minutos.
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7: O presidente dos Estados Unidos, Donald Trump, criticou o Brasil num documento presidencial sobre narcotráfico enviado ao Congresso americano. No texto, Trump afirma que o governo brasileiro falhou no enfrentamento ao PCC e ao Comando Vermelho. Segundo o documento, as duas facções transformaram o Brasil num centro para o fluxo global de cocaína e representam uma ameaça crescente à paz e à segurança no mundo. Trump ainda cobra que Brasília adote medidas mais agressivas e urgentes contra as duas organizações antes que elas se espalhem e cresçam ainda mais. O documento também critica a Nicarágua no mesmo trecho e cita Afeganistão e Mianmar em outras partes da avaliação.
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5: Olá, uma bela quinta-feira para você que está por aqui. Eu sou a Kelly Gomes e tô aqui para te acompanhar e também te trazer várias receitas maravilhosas. A de hoje, gente, a de hoje é muito chique e muito gostosa. Filé de salmão ao forno. Então anota aí os ingredientes, tá? 1/2 quilo de filé de salmão. Azeitonas fatiadas sem caroço. 3 colheres de sopa de molho de shoyu, sal, azeite, orégano e limão a gosto. E para fechar nossa lista, 1/2 cebola fatiada. Você vai começar lavando o salmão com suco de limão. Aí, enquanto isso, você aquece o azeite e vai adicionando a cebola fatiada, deixando no fogo até que fique transparente. Aí, reserva. Agora você vai cobrir uma assadeira com papel alumínio, de maneira que a sobra dê para forrar todo esse peixe. Sobre o papel alumínio na assadeira, você vai colocar o peixe já temperado com sal e vai regá-lo com azeite e shoyu. Você vai decorar com fatias de azeitonas e um pouquinho de orégano. Despeja a cebola por cima e aí embrulha com papel alumínio de maneira que o líquido não vá derramar quando comece a esquentar. Leva para o forno médio para assar por cerca de 30 minutos e pode servir com legumes e salada verde. Isso fica, ó, uma delícia. Filé de salmão ao forno é a nossa pedida para essa quinta-feira. Um ótimo dia para você e continue acompanhando a nossa programação. Tchau, tchau.
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6: 16:48.
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0: E chegamos ao final do programa Frequência Máxima de hoje. Obrigado pela sua audiência, pela sua companhia, pela sua sintonia. Grande abraço. Amanhã estaremos de volta com mais músicas, sempre com apoio.
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0: Arizona, se você quer apostar em uma combinação de cores descolada e cheia de atitude no visual, a tendência do momento é unir a energia do verde com a tranquilidade do azul. O tom azul, como turquesa, está bombando nas produções das Fashion Girls. Ao lado do verde, o visual ganha um equilíbrio moderno, super harmônico. Então saia da rotina e experimente esse mix de cores para destacar o seu estilo.
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1: A Amazon inicia testes no Brasil da Alexa para compras com inteligência artificial. É o que eu te conto agora, neste 17 de setembro, quinta-feira, por aqui, na melhor do seu rádio, nessa edição novinha do Tech World para você. Se liga aí.
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1: A Amazon começou a testar no Brasil a Alexa para compras, uma versão da sua assistente voltada exclusivamente para ajudar os consumidores no comércio eletrônico. A novidade está disponível de forma gradual no aplicativo Amazon Shopping e no site oficial para clientes selecionados que estejam logados em suas contas. A ferramenta funciona por meio de comandos e perguntas em linguagem natural, permitindo pesquisar itens no catálogo, comparar preços e características técnicas, conferir ofertas e receber sugestões personalizadas. Essa ferramenta é a evolução de um assistente de compras antigo da empresa, o Rufus, que agora foi reformulado e colocado dentro da Alexa.
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3: 17 horas e 19 minutos.
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27: O número de defensores do meio ambiente assassinados no Brasil dobrou em 2025, totalizando 26 mortes. Os dados são de um relatório da ONG Global Witness divulgado hoje. O Brasil é apontado como o segundo país mais perigoso do mundo para ativistas ambientais, atrás só da Colômbia, que registrou 39 mortes. Quase todos os casos no Brasil tiveram origem em conflitos fundiários, como disputas por terras indígenas e reforma agrária. Entre as vítimas estão 11 pequenos agricultores e 7 indígenas. Metade das mortes aconteceu em Rondônia e no Pará. O relatório afirma que esse nível de violência reflete falhas do Estado em proteger essas pessoas.
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2: 17:34.
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2: 17:46.
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25: Dezoito horas com 3 minutos, 18:03. Muito boa tarde, amigos e ouvintes da Ativa. Estamos chegando nesta quinta-feira, dia 17 de setembro, com mais uma edição do Conexão Ativa. Programa que vai ao ar de segunda a sexta, das 6 às 7 da tarde, e que aqui aborda os aspectos relacionados às notícias do momento, sempre que possível adiantar informações do dia seguinte e, é claro, a repercussão do esporte a nível local, especialmente. 18 horas com 3 minutos. 18:03, este é o nosso Conexão Ativa. 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Nós temos nesse final de semana compromisso aqui pela 87.9. da nossa Rádio Ativa, em acompanhar a ADPF, Associação Desportiva Pratense de Futsal, que vai para o play-off do Gauchão e vão começar sábado, né? Tem a ADPF que vai a Soledade enfrentar a equipe do Soledade Futsal pelas quartas de final. Agora é mata-mata, agora é decisão, né? Então vamos acompanhar a ADPF para no jogo de sábado às 20 horas. Eu estou tentando contato agora com Soledade, com o Kleber Rigo do Soledade Futsal, para saber como é que estão os preparativos para receber a DPF neste final de semana. Então, agora com 18 horas e 5 minutos, 18:05, vamos ver se a gente consegue vou em busca de um lugar melhor, tá me dizendo ele aqui, tá certo. Muito obrigado, Kleber, vou agradecer ele e ligo daqui a pouquinho, porque ele está num lugar que não está realmente o sinal não é o bom do celular. Acontece que a DPF como ficou primeiro colocado na chave, vai enfrentar a equipe do Soledade, né? E essa equipe será uma equipe difícil de bater, porque é uma equipe que, olha, só não foi a primeira colocada da sua chave, porque no finalzinho, né, essa equipe de Soledade teve problemas aí e perdeu o jogo, que estava ganhando de 4-0, perdeu de 6-5 para a equipe do Sobradinho. Então, esta é uma condição, né, que a DPF terá pela frente. Então, olha, a DPF vai enfrentar essa equipe no ginásio Zecão Martins. José Américo Martins é o nome oficial do ginásio, mas todo mundo chama de Zecão Martins. Então, nós estamos aí para manter esse contato, queremos esse contato para que a gente possa fazer aí uma entrevista com esse pessoal para saber exatamente como é que está esta equipe do Soledade, que, eu repito, perdeu, né? Teve altos e baixos na primeira fase, inclusive com uma derrota eletrizante de 6-5 para o Sobradinho na última rodada, onde o time chegou a abrir 4-0. Então, conversar aí com o pessoal para ver o que está a mobilização de lá, a análise do adversário, né, a projeção do futuro, né, da equipe de Soledade, tudo isso, né, para ver se o pessoal que está vendo também essa competição, que é dirigida pela Liga Gaúcha de Futsal, né, porque o pessoal da ADPF aqui de Nova Prata não está mais realmente gostando desse negócio da Liga, né, e talvez vá migrar, eu acredito que ainda o ano que vem, para a Federação Gaúcha de Futsal, né? Vai ser uma migração para a Federação Gaúcha de Futsal, então, a equipe da ADPF, Associação Desportiva Pratense de Futsal. Vamos ver se conseguimos mais o contato? Vamos lá, vamos ver se a gente consegue falar com o Kleber Rigo. O Kleber Rigo, que é da direção lá da equipe do Sobradinho, do Soledade Futsal, melhor. Soledade que perdeu para o Sobradinho na última rodada. Tá chamando? Não, ainda não conseguimos, né? Agora sim, agora conseguimos. Eu acho que agora conseguimos sim o contato com o Soledade Futsal, com o Kleber Rigo. Satisfação de tê-lo conosco, Kleber. Boa noite.
0: Boa noite. Eu tô num lugar ruim de sinal. Tu não quer que eu te ligue daqui uns 10 minutinhos?
25: Eu ligo pra você daqui 10 minutos então. Pode ficar, fica tranquilo, tá, Kleber? Eu te ligo daqui 10 minutinhos esse mesmo telefone, tá bom? Valeu? Valeu, então, tá certo. Então tá aí.
0: Tá bom, rápido, eu vou estar num lugar de sinal melhor.
25: Tá certo, valeu, tá. Kleber. E é bom que a gente possa manter o contato aí com clareza pra gente conversar tranquilamente, tá bom, Kleber?
0: Sim, sim.
25: Valeu, então até mais.
0: Claro.
25: Aí, portanto, o Kleber, né, tava me passando aí que tá num lugar que não é apropriado, né, telefone, celular, você sabe, né, às vezes até dá para falar com ele, né, e não é o caso de, nesse momento tava prejudicando, ia sair prejudicado a nossa ligação, melhor a gente conversar com o Kleber um pouco depois. Então, antes de falarmos do futsal, vamos falar então do Grêmio, né, que o Grêmio, olha, ontem à noite ofuscou. Ficou sem efeito imediato a chegada do Renato, né? O comando também do Luiz Felipe Scolari. Não foi legal, não. Centímetros impediram uma noite para justificar a mística do Grêmio. Nos acréscimos, após estar perdendo por 3-2, o tricolor chegou a buscar um empate em 3-3 com o Botafogo na noite de ontem. Mas o lance acabou anulado após revisão do VAR e a derrota por 3-2 se confirmou. Ao lado de Felipão, Renato viu o time ter rendimento melhor em alguns momentos, mas novamente se defender mal no jogo atrasado da 21ª rodada do Campeonato Brasileiro. Danilo Santos duas vezes e Montoro aproveitaram os espaços dados pela marcação gremista e garantiram 3 pontos em um confronto direto contra o Z4. Giovanni Cabral e Gustavo Martins descontaram para o Grêmio. Agora, com 28 pontos em 27 jogos, a equipe gaúcha é a 16ª colocada. Fora da zona do rebaixamento apenas pela vantagem sobre Vasco e Inter nos critérios de desempate, mas com o mesmo número de pontos e também de jogos. O combo Filipão e Renato Portaluppi apostou na manutenção da mesma base da equipe utilizada nas últimas partidas. ainda que a nominata seguisse muito parecida, o time se organizou de uma forma diferente dentro de campo. Krovinovic jogou como meia central, com Vilaçante e Noriega de volantes. Pavon aberto pela direita e Giovanni Cabral ao lado esquerdo. A linha de defesa na proteção do Weverton teve Diego Caíto, Gustavo Martins, Wallace e Caio Paulista. Kahneman sentiu dores na coxa direita do aquecimento e saiu do time titular. Além da escalação, os mesmos problemas também se repetiram. Os principais jogadores do Botafogo encontraram espaços na marcação gremista. A falta de pontaria nas tentativas gremistas custou caro. Quando os donos da casa tiveram sua chance, marcaram. O lance começou com uma caneta de Danilo em Vilaçante no campo de defesa dos cariocas. O lançamento para Júnior Santos explorou o espaço. O cruzamento da ponta foi dominado por Montoro, que rolou para Danilo acertar um lindo chute. Sem chances para o Everton. Com 30 minutos de jogo, o Botafogo abria o placar. Giovani, em duas tentativas, desperdiçou. Na terceira, o atacante acertou em cheio. O Cabo Verdiano cobrou falta da entrada da área. A bola desviou em Júnior Santos e saiu do lance do goleiro Gabriel Batista. Empate 1-1 aos 35 minutos, na bela cobrança de falta, mas que desviou da barreira e desviou do goleiro também. No segundo tempo, o tricolor teve a chance de fazer de virada duas vezes, na verdade. Após cobrança de escanteio, a bola passou por todos os marcadores da área. Wallace e Carlos Vinícius não alcançaram. O erro, como no primeiro tempo, acabou aproveitando e bem aproveitado pelo Botafogo. Na sequência, Vitinho levou a bola até a linha de fundo e cruzou. Montoro recebeu completamente livre. Everton saiu e o meia da equipe carioca acertou um chute indefensável aos 6 minutos. A primeira troca do Grêmio foi com a entrada de Enamorado no lugar de Giovanni Cabral. Na sequência, Bright White foi a opção no lugar de Krovinovic. TT e Matheus Nascimento foram as últimas apostas do Grêmio. Noriega e Pavon saíram. Imediatamente após as mudanças, o time carioca ampliou. Danilo iniciou a jogada e recebeu de Montoro na área. Aí não teve dúvidas. Mandou a bola como deveria mesmo, né? Como bom jogador sabe fazer. Aí o técnico Renato Portaluppi passou as horas antes da partida contra o Botafogo em contato direto com a delegação gremista. Mas não adiantou. O Grêmio foi derrotado por o placar de 3-2, num jogo que, com 3 centroavantes, 2 pontas e só o Vilaçante de marcador no meio, o tricolor buscou o segundo gol. Gustavo Martins apareceu na área do Botafogo e completou o cruzamento de TT aos 42 minutos do segundo tempo. Só que faltou tempo e alguns centímetros para fazer a reação por completo. Carlos Vinícius marcou aos 46 minutos, mas o lance acabou anulado por impedimento, apesar da propriedade das linhas traçadas pelo VAR. Mas, como ficou claro, Renato terá muito trabalho para ajustar os problemas do tricolor gaúcho. E o próximo compromisso não permitirá muito tempo para resolver essa questão dos treinos. O jogo será contra o Palmeiras na Arena no próximo domingo. Exatamente. Então, o Grêmio que teve aí ontem essa oportunidade, né, de passar, de subir, de se distanciar da zona de rebaixamento, marcou passo contra o Botafogo, um time fraco, mas o mais fraco ainda é o Grêmio. Olha, o Botafogo, um belo jogador. Esse Danilo é bom jogador, marcou 2 gols, um excelente jogador. E no banco estava o Felipão e o Renato também, mas fazer o quê? Não adianta só ter jockey, precisa ter, né? Quem corre, né? Não adianta você botar um jockey bom em cima de um pangaré. Cavalo que não corre, né? Jockey é para cavalo, mas é. Jockey é o cara que dirige o negócio. Então, fazendo uma comparação, né? O Grêmio precisa ter melhores jogadores também, né? O Grêmio precisa explorar melhor essa questão de contratações de jogadores. Vamos ver se a equipe pode realmente voltar a vencer. Agora, o próximo jogo é um jogo difícil, né? Contra o Palmeiras, na Arena, no domingo, já é um jogo difícil. O Internacional joga no sábado, às 21h. Nós estaremos aqui contando o jogo da ADPF contra o Soledade Futsal. E depois tem o jogo, vamos assistir parte do jogo, com certeza, do jogo do Internacional no sábado e assistir o jogo do Grêmio no domingo. Mas o Grêmio perdeu ontem para o Botafogo com o Everton, o Diego Caíto, o Gustavo Martins, o Wallace, o Caio Paulista, Noriega, depois Matheus Nascimento, Vila Sante e Pavon, depois o TT, o Krovinov, depois o Bright White e o Giovanni Cabral, depois o enamorado, com o Carlos Vinícius de centroavante. Foi muito bem o Carlos Vinícius ontem, olha, ele realmente, ele é bom jogador, né? Mas ontem tá um pouquinho de azar, com um pouquinho de azar, mas é bom jogador de centroavante que o Grêmio tem aí, Carlos Vinícius. Gabriel Batista é o goleiro da equipe do Botafogo, bom goleiro. Vitinho, Arthur Chaves, Lucas Monzon, depois o Justino e Alex Telles. O Guinho, o Danilo Santos e o Montoro. O Edenilson, depois o Danilo Pereira. O Arthur Cabral, depois o Tiquinho Soares. O Tiquinho que jogou no Veranópolis, inclusive surgiu aí no Veranópolis. E Júnior Santos, depois o Marçal. O Rodrigo Bailão era o técnico interino, né? E o Tite, que assistiu o jogo ontem, a vitória da equipe do Botafogo, será o próximo técnico da equipe do Botafogo, será o Tite, né? Adenor Bach será o próximo técnico do Botafogo, ele que fez um contrato para, um contrato que não é um contrato pequeno, né? Até o final de 2028, até o final de 2028. Vamos ver se a gente consegue agora o contato um pouco melhor com o Kleber Rigo do Soledade Futsal para saber um pouquinho mais sobre essa equipe que é adversária do Veranópolis Futsal no próximo sábado lá em Soledade, né? Próximo sábado em Soledade, teremos aí o Veranópolis Futsal, vamos ver se a gente consegue esse contato agora, se a gente conseguir vamos bater o papo aí com o Kleber, né? Vamos ver se a gente consegue o contato com o Kleber. Tá chamando, acho que ele ainda não está num lugar bom. Vamos voltar a chamar daqui a pouquinho, então. Vamos voltar a chamar daqui a pouquinho. Então, vamos bater mais um papo aqui. Vamos tentar, então, o contato com o Kleber daqui a pouquinho. Enquanto isso, vamos falar um pouquinho do Internacional, que joga no sábado também, né? Vamos ver aí do Internacional, que joga no sábado, tá certo? Vamos ver então um pouquinho do Internacional. E tem mais notícias aqui, aliás, tem tantas notícias no Facebook da Rádio Ativa, né? Que a gente não. Eu nem busquei ainda, eu cheguei meio em cima do laço aqui, mas olha, já vou buscar aqui. Um abraço, meu querido Renato Rogato, boa noite. Grande abraço para você, Renato, tá certo? O Hospital de Nova Prata recebe R$20.000 do Sicredi. É uma notícia que está no Facebook da Rádio Ativa, o Sicredi entregando R$20.000 também. Filas de exames especializados são reduzidas após um ano da central de redução em Nova Prata. A redução do tempo de espera por exames especializados é um dos principais resultados alcançados após um ano de funcionamento da Central Municipal de Regulação de Nova Prata. Os dados apresentados no relatório visual de resultado mostram mudanças nos períodos de espera para procedimentos realizados pelo Sistema Único de Saúde. Entre os exames acompanhados pela central, a fila para tomografias, que anteriormente chegava a cerca de um ano, foi zerada. Para a ressonância magnética, o tempo de espera, que se aproximava de um ano, está atualmente em torno de um mês. A redução também é registrada nos exames de diagnóstico por endoscopia. As colonoscopias, que apresentavam espera superior a 2 anos, passaram para aproximadamente 4 meses. Já as endoscopias, que tinham tempo de espera de cerca de 18 meses, também estão atualmente em torno de 4 meses. Os números apresentados pela Secretaria da Saúde evidenciam a mudança nos tempos médicos de espera. Tomografia, cerca de 1 ano, fila zerada. Ressonância magnética, quase 1 ano, cerca de 1 mês agora. Colonoscopias, mais de 2 anos, agora cerca de 4 meses de espera. Endoscopias, eram 18 meses, 1 ano e meio, agora cerca de 4 meses. A central de regulação passou a acompanhar as solicitações e as filas de exames de forma contínua. Os pedidos são analisados conforme critérios técnicos e a prioridade clínica, permitindo organizar o acesso de acordo com as necessidades de cada paciente. Os resultados correspondem ao primeiro ano de funcionamento da central e foram apresentados na reunião do Conselho Municipal de Saúde em agosto de 2026. A iniciativa é desenvolvida pela Secretaria Municipal da Saúde por meio dos setores de Autoria e Aditoria e Regulação, com acompanhamento do Conselho Municipal de Saúde. 18 horas com 21 minutos, 18 e 21. Agora 18 horas e 21 minutos. Então vamos aqui passar mais algumas informações do Facebook da Rádio Ativa. Vamos ver se aumentou o número. Ontem estava 224 mil seguidores, 224 mil seguidores no Facebook da Rádio Ativa. É bastante gente mesmo, né? 224 mil seguidores da Rádio Ativa, né? Então, interessantíssimo, né? Para você que anuncia aqui na rádio, para você que está ouvindo a rádio também, quando a gente entra com o programa aqui, especialmente com imagens também, o Facebook de 224 mil pessoas, mais de 224 mil pessoas é acionado, né? Marcando aí que pode ter, você pode acessar e assistir ao vivo, né? Então, geralmente as coisas, elas acontecem assim, com muito trabalho, né? O trabalho é coordenado pelo Clécio na questão do Facebook, é o Clécio que coordena todo o trabalho do Facebook. Olha, e foi identificado como Fabian Alexander, ou Alexander Vespa Bermudes, de 11 anos, o estudante que morreu após ser atingido por uma estrutura esportiva do Instituto Estadual de Educação Cristóvão de Mendonça, em Caxias do Sul. O acidente aconteceu na tarde de ontem. Fabian sofreu ferimento grave após a queda da goleira, recebeu atendimento e foi encaminhado ao Hospital Geral de Caxias do Sul, mas não resistiu. A morte do menino gerou comoção entre a comunidade escolar e também reacendeu o alerta para a segurança de estruturas utilizadas para a prática esportiva em escolas e espaço público. O acidente ocorre menos de 1 ano após a entrada em vigor da Lei Estadual número 16.438/2025, sancionada em 19 de setembro de 2025. A legislação estabelece a necessidade de fixação do solo das bases das goleiras destinadas à prática esportiva em espaço público e privado no Rio Grande do Sul. Olha, nesta quinta-feira, equipes do Instituto Geral de Perícia e da Delegacia de Proteção à Criança e do Adolescente estiveram na escola para realizar os procedimentos de investigação. Segundo informações divulgadas sobre o caso, a goleira teria tombado durante uma interação de estudantes com a estrutura. As circunstâncias exatas do acidente, porém, ainda estão sendo apuradas. A Secretaria Estadual da Educação também informou que realizará análise interna para verificar as condições que ocorreu o acidente. Entre os pontos que deverão ser esclarecidos pelas autoridades está a forma como a goleira estava instalada e se a estrutura atendia às normas, exigências de segurança prevista na legislação. Até a conclusão da perícia e das investigações, não é possível afirmar oficialmente o que houve, se houve descumprimento ou alguma coisa. Houve descumprimento, as goleiras foram retiradas há 2 dias, foram colocadas de um lado, né? Num lado do espaço de recreação, e nesse lado as crianças foram brincar e não estavam fixadas ao solo. Então, são obrigados, o pessoal é obrigado a fixar as goleiras agora no solo, não pode deixar ela solta, porque ela pode bater, pode vir, né, e bater com a cabeça a goleira. Aí foi o que aconteceu, a goleira caiu em cima do garoto e o garoto, né, com a lesão veio a falecer. Então, uma tragédia ontem que aconteceu em Caxias do Sul, e essa lei que entrou em vigor em 2025, né, é no ano passado, já há tempo, né, mas em muitos locais já havia fixação das goleiras em muitos ginásios, né, inclusive com um espaço, porque para ela ficar um pouco móvel, mas para ela não tombar, para ela não tombar, a goleira ela fica até meia presa, para ela não tombar, não cair em cima das crianças. Foi o que aconteceu com essa goleira de ontem, né? Fazer o quê? Não tem problema. Agora, né? Não tem problema. Vai fazer o quê agora, né? O que nós temos que fazer é esperar, né? Para que não aconteça mais, né? Que não tenhamos mais acidentes como esse que aconteceu ontem aí em Caxias do Sul. 18h26, como o pessoal tá difícil pra gente manter o contato lá com Soledade, vou acionar o Roberto Marangoni. Olha, o Veranópolis jogou ontem, assistiu o jogo do Veranópolis, só empatou, poderia ter ganho, teve mais volume de jogo que o Grêmio Bagé, mas ficou no empate em 0-0. Boa tarde, boa noite, Roberto.
1: Boa noite, Paulo Lera, boa noite a você, os ouvintes da nossa Ativa FM. Vamos lá. Olha, ontem o Grêmio jogou, acabou perdendo por 3-2, muita reclamação do pênalti, ou melhor, do gol anulado do Grêmio, que seria o gol de empate, a pré-estreia do Renato Portaluppi juntamente com o Felipão, olha, tava de peso, e olha, três grandes técnicos que passaram pelo Grêmio, um deles passou pelo Veranópolis, inclusive, estavam no jogo, o Felipão, o Renato Portaluppi e o Tite, que vai assumir a equipe do Botafogo, vendo o jogo lá, né? E esse jogo, então, teve muita reclamação, enfim, mas o Grêmio perdeu e continua numa situação ruim, como está também na situação ruim a equipe do Internacional. Mas ontem à noite, Paulo Lera, eu acompanhei o Veranópolis no jogo que aconteceu pelo campeonato da divisão de acesso, na luta para retornar à primeira divisão de estado, ao Campeonato Gaúcho, e o Veranópolis jogou em casa com o Bagé, no estádio Antônio Davi Farina. Um retrancão, rapaz, que você nem imagina. O Bagé jogou todo o tempo atrás da linha da bola. Poucas vezes foi para o ataque, poucas, né? Mas jogou todo ele fechado na linha defensiva. O goleiro foi muito bem, fez grandes defesas, mas aí não, né? Resultado disso que o Veranópolis não conseguiu criar o suficiente e com a qualidade necessária para poder fazer o seu gol. Faltou isso, não tenha dúvida nenhuma. O Veranópolis enfrentou uma retranca muito grande, mas aí eu pergunto para quem acompanha o futebol, para quem gosta, enfim, não precisa ser ter torcedor, mas que acompanha o futebol. Agora a luta pela classificação. O ponto, ele também deve ser comemorado, não como 3 pontos, não tenha dúvida nenhuma, não tenha dúvida. Mas um ponto também nessa briga para a classificação, ela deve ser comemorado agora. Depois nos mata-matas, quantas, ou em casa, por exemplo, quando o time jogar, quando o Veranópolis jogar no Antônio Davi Farina, você acha que de repente você que está nos ouvindo, acha que de repente o time adversário não vai fazer um retrancaço também para sair com resultado positivo de empate ou no contra-ataque conseguir um gol? Então tem que saber enfrentar também essas situações. E desta feita, nesta noite que passou, jogando em casa, na quarta-feira, o Veranópolis não soube enfrentar essa retranca da equipe do Bagé. Não conseguiu encontrar o caminho para o gol que lhe daria 3 pontos e a tranquilidade de estar classificado para a próxima fase. Inclusive, perdeu a primeira colocação para o Passo Fundo, que venceu o Esportivo por 2-1 e assumiu então a liderança, está na frente por 1 ponto agora a equipe do Esportivo. Aliás, o próximo jogo do Veranópolis será exatamente contra o Esportivo, um clássico da região que acontece no estádio Antônio Davi Farina. Então, o campeonato não é fácil, o campeonato não é moleza, como se diz, né? E agora é ponto a ponto para classificação, para a próxima fase, que é o mata-mata. E nos mata-matas não vai, também não vai encontrar moleza, nem que fique lá no primeiro e pegue o oitavo, não vai pegar moleza. Vai enfrentar problemas, vai enfrentar dificuldades e tem que aprender a sair dessas dificuldades. Ontem o Veranópolis teve problemas e não conseguiu sair da retranca armada pela equipe do Bagé. Bagé que veio para cá, Paulo Leira e ouvintes, com 15, 16 jogadores, é que deu um problema em lá em Bagé, a torcida invadiu, teve jogador que foi embora, enfim, estava com um grupo muito reduzido, a equipe do Bagé aqui em Veranópolis. Mesmo assim, se trancou ali atrás e conseguiu fazer um jogo que lhe deu um ponto, décima posição, ele está brigando para não cair, certo? E aí então conseguiu um resultado positivo a equipe de Bagé. Tá falado?
25: Valeu, Roberto, tá falado. Muito obrigado, viu, Roberto? Desculpa aí, foi no finalzinho aí. Eu assisti esse jogo do Veranópolis ontem, né? Realmente, a equipe do Bagé, né? O pessoal, os torcedores do Grêmio Bagé andaram ameaçando aí o pessoal lá em Bagé, e ontem eles vieram pra Veranópolis e aí fizeram um retrancão e conseguiram o empate. Agora sim, conseguimos o contato, ufa, que bom, com o Kleber Rigo. Satisfação tê-lo conosco aqui, Kleber. Olha, às vezes dá pra falar com o celular também, né, Kleber? Boa noite.
2: Boa noite, aos ouvintes da Ativa. É sempre um prazer aí estar conseguindo conversar com os amigos aí.
25: O prazer é todo nosso.
2: Nova Prata e região, né?
25: É, Nova Prata, é. Você sabe que nós temos aqui uma coisa que eu estava colocando há pouco aqui, Kleber, para os ouvintes e o pessoal também. Eu já passei por diversas emissoras de rádio aí com mais de 40 anos de rádio. Nós temos aqui 224 mil seguidores no Facebook da Rádio Ativa que nos ouvem em todo mundo, viu? Isso que é o nosso carro-chefe aqui, viu?
2: Sim, sim, hoje as redes, vamos dizer, digitais hoje ultrapassam os limites de países, né? Então, hoje o pessoal está conectado lá em outros países, vendo os familiares, vendo os amigos aí da região, sempre ligados na sintonia das rádios, né?
25: É verdade. O Kleber, me fala o seguinte, tio, eu estava há pouco comentando aqui também, né? Que essa equipe do Soledade, uma equipe já tradicional, mas que oscilou bastante na primeira fase, estava ganhando de 4-0 do Sobradinho no último jogo e cedeu o empate e depois perdeu por 6-5.
2: Não conseguimos assim, ó, tivemos uma ótima performance no primeiro tempo, né? E no segundo tempo eles jogaram 4 minutos e 40 no 0-0, vamos dizer assim, continuava os 4-0 para nós. E daí eles viram que não ia dar, colocaram o Goverinha. E a partir do momento que eles botaram o Goverinha, nós não achamos mais a equipe adversário.
25: Ah, que loucura, essa, né? Que loucura.
2: Essa é a verdade. Assim, ó, uma equipe muito bem treinada, com 4 jogadas de goleirinha, uma diferente da outra, né? Quando a gente pensava que a gente ia acertar a marcação, eles faziam outra e acabaram fazendo todos os gols, os 6 gols de goleirinha.
25: Bah, né? Que loucura.
2: Eles foram descontando, 4-1, 4-2, 4-3, empataram 4-4, viraram para 5-4, daí tiraram o goleirinha, nós empatamos de novo, 5-5, eles botaram o goleirinha e fizeram o 6º gol. Então, quer dizer, os 6 gols que a gente tomou foi de goleirinha.
25: Mas que barbaridade, que barbaridade. Me diga o seguinte, Kleber, aqui na região tem muito Rigo aqui, você também faz parte de algum familiar aqui da região, não?
2: A minha família é natural de Marau, né? Então, Marau se dividiu, tem muita gente aí na serra, né? Essa região, né?
25: Sim.
2: Então, com certeza, algum grau de parentesco deve ter, sim.
25: Sim, tem o pessoal de Marau também que tava aí por São Jorge, os ricos de Marau que estavam aí por São Jorge também, depois foram pra lá. Eu falo isso porque a minha mãe era rico, viu? Por isso que a gente tá conversando desse. E tem muito aqui na região, tem muito rico aqui na região.
2: Eu conheço alguns aí dessa região também. Então, é uma família, né, com bastante, bastante grande, né? Família Rigo. Minha mãe é Perim também, da região do Amaral também.
25: Muita então, gente, muito Perim aqui também, viu? Muito Perim aqui também.
2: Então a região da, aí, a região de baixo aí que vai pra Serra, a gente sabe que saíram bastante de Amaral, daquela região ali. Então, com certeza, algum vínculo parentesco tem, né?
25: Exato. Me diga o seguinte, Kleber, o campeonato agora muda completamente de figura com o início do mata-mata, né? Como é que vocês aí estão trabalhando o lado psicológico do elenco para que possa enfrentar assim de uma forma diferente também, né? Porque o mata-mata é bem diferente do que da primeira fase da competição.
2: É, com certeza. Assim, ó, a gente é o primeiro ano, somos marinheiro de primeira viagem em termos de estadual. Soledade, nas antigas, teve a família Rockenbach aqui. O Fábio Rockenbach, que é natural daqui, que jogou na dupla Grenal, jogou no exterior em vários clubes do mundo aí.
25: Que adora criar cachorro, né?
2: Então, na época ele colocou Soledade no estadual, tinha o time de Soledade. Outra empresa, a Fermac, nas antigas aí também levou o nome de Soledade pro nível estadual aí na Série Ouro. Mas é que nem diz aqui, as realidades não são essas do momento. Nós vivemos, eu acredito que a Serra, a região de vocês aí, financeiramente uma região um pouquinho mais forte do que a região do Alto da Serra aqui. Então, nós vivemos nesse primeiro ano uma fase de estruturação, né?
25: Exato.
2: Agora que conseguimos fazer uma documentação de deixar tudo em dia, né? Somos bem pé no chão com a equipe, por isso que oscilou também nessa primeira fase, porque os recursos eram muito extintos e são muito extintos, né? É uma equipe que nós nunca conseguimos treinar, né? Não é uma equipe que treina, né? Porque nossos jogadores agora, uns são de Alvorada, outros são aí da região de Itapejara, outros são da região de Nometoque. Então o grupo de Soledade mesmo até se encontra, né, nas quartas-feiras, mas não é a equipe que joga. Então é o grupo que faz sustentação, né?
25: Exato.
2: Então não adianta eu, quando não se tem um recurso financeiro grande, tem que trabalhar com os pés no chão, né?
25: Sim.
2: E é o nosso caso. Eu sou vice-presidente atualmente, então a gente trabalhou com as finanças que a gente conseguiu de patrocínios, né? Vivemos numa cidade que não tem tanto comércio assim forte, né? Mais são lojistas, né?
25: Exato.
2: Então, se não é o Sicredi, não é a nossa prefeitura que nos dá uma mão um pouco maior, né? Sicredi apoia muito o esporte aqui na região. E a nosso prefeito aqui que nos abraçou, sabe? Né? Por a gente levar o nome da cidade, né? A nossa meta era classificar, né, numa primeira fase, e isso a gente conseguiu já com uma rodada de antecedência, né? A gente conseguiu a classificação, mas a gente sabe das limitações, né?
25: Exato.
2: A gente sabe que vai enfrentar agora uma equipe que ganhou todas, né?
25: Sim, ganhou todas.
2: Ganhou todas, que tem um investimento totalmente diferente, né? A gente sabe do que vai enfrentar, sabe? A gente tá bem ciente, a gente passa isso para nossas mídias aqui, para nossas rádios daqui.
25: Exato.
2: A gente passa que eu acho que a gente fez a nossa parte, né? A gente, claro que vai jogar, vai tentar jogar, né? Principalmente nesse primeiro jogo aí, as nossas cartas, né?
25: Exato.
2: Mas a gente sabe que é totalmente outro campeonato. Eu faço futebol aqui na região há muitos anos, né? Eu acho que sou um dos maiores ganhadores aqui de municipais e coisa aqui. Então, a gente sabe que hoje, quando se fala, ainda mais nível estadual, quando se fala em querer brigar, tu tem que ter uma estrutura já maior do que a gente tem hoje.
25: Exato. E como é que tem sido o público aí no Zecão Martins?
2: Assim, ó, Eu acho que não só aqui, mas eu vejo vários times aí da região, vejo o Portinga, vejo o Saudade lá de Portinga, vejo outros times que a gente jogou, é mais ou menos uma média de 250, 300 pessoas, né? Não mais do que isso.
3: Exato.
2: Né? Então, é primeiro ano, muita gente não acreditava, né? Não acreditava no projeto, né? Aqui existem muitos times tradicionais que jogam os municipais aqui. O nosso municipal aqui, eu não quero ser otimista demais, sou bem pé no chão, é um dos melhores municipais que existe no estado.
3: Uhum.
2: Né? O nível aqui é muito alto do nosso municipal. As equipes aqui investem muito, só que daí elas ficam o ano inteiro trabalhando, né, para isso.
3: Exato.
2: Estruturando para isso, né? Então tu vê aqui, por exemplo, eu perdi a última final do municipal, eu perdi aqui com Douglas Beiço de fixo, que tava capitão. Opa. Do Guarani, um dos melhores fixos do estado.
3: Exato.
2: Eu perdi com o Gui Silva, que hoje é o 10 e faixa do Campo Mourão.
3: Uhum.
2: Né? Eu perdi com o Léo Borges.
3: Nossa.
2: Seleção brasileira.
3: Exato.
2: Né? E eu perdi o campeonato.
3: Nossa, então porque o adversário deve ter investido muito também.
2: Então, assim, ó, o adversário aí deixa eu...

0: qualidade. Então tem muito isso. O Hunter, perdi com o Hunter, que tá lá, um dos artilheiros da Ouro, tá lá no São Francisco de Paula, lá na AFA.
1: Uhum.
0: Né? Então, só para te ver o nível do nosso municipal aqui, é só. Bom, Biel, aquele outro guri, o Jones, Caturra, esses caras jogam tudo no veterano aqui, ó.
1: Nossa, que beleza, né? Que beleza.
0: Né? Então o nosso futsal aqui é muito forte, mas é que é muito bairrismo.
1: Uhum.
0: Ah, então a ideia do Soledade, nós temos a nossa diretoria nesse primeiro ano, é praticamente um dirigente de cada time desses aí.
1: Ah, pra aproveitar e fazer uma seleção depois.
0: Por quê? Pra evitar o bairrismo, evitar. Uhum. Não levamos o nome da nossa cidade, não levamos marca de empresa nenhuma, né? Em termos de nome, né?
1: Sim.
0: Já pra, mas é um projeto que eu acho que tem tudo para o ano que vem, com todo documentado, com nossos vereadores o ano que vem já prometeram uma ajuda totalmente diferente, que nós não tivemos esse ano da parte do legislativo, somente do nosso prefeito, né? Então eu acredito que o ano que vem tentar, né? Como todo mundo tenta aí um pro esporte, né? Agora que a gente tá documentado, né? Quem sabe as coisas podem fluir em melhores em termos de campanha. Eu acho que o objetivo foi obtido, né?
1: Uhum.
0: Que era classificar e agora em diante, né? A gente
1: que
0: sabe
1: vier lucro.
0: Que agora é bastante difícil.
1: Mas jogando em casa, a equipe do Soledade pode né, conseguir um resultado positivo, mas e depois decidir em Nova Bassano, né? Contra a DPF, que inclusive a DPF não joga em Nova Prata, porque o ginásio ainda está em reforma, né? Está jogando em Nova Bassano, que não, olha, torcida também, a questão assim do local não vai pesar muito, né? Porque joga fora de casa também, né?
0: Sim, exatamente. Nós vimos esse detalhe. A gente está fazendo de tudo, temos problemas aí, nós queríamos até reforçar um pouco o grupo, né? Nós temos ainda fichas, né, para escrever, mas eu acho que a dificuldade geral, não só nossa, mas de todos os times aí, eu converso com o Nego aí, que é da nossa região, que é do União Castilhense, de outros times aí que estão em outras séries aí, tem amizade aí com todos esses boleiros que eu te citei aí.
1: Exato.
0: Que sempre jogaram pra mim aqui. Então a gente tem um círculo de amizade muito grande no futsal, mas a gente não conseguiu qualificar o grupo agora pra essa fase final por motivo de não conseguir mesmo jogadores.
1: Uhum. Né? Todas as equipes correram atrás agora.
0: Até surgiu nomes, né? Mas daí também fora do nosso orçamento. Não devemos um real, né, para jogador nenhum, né? Estamos até agora com o campeonato 100% dele certinho, né? Então, e não vamos fazer nesse primeiro ano loucura, né?
1: Exato, exato.
0: Então, mas vamos tentar, como te disse, a gente não vai jogar toalha, a gente, né, tá tentando mobilizar o máximo o grupo. A gente sabe de muitas limitações que a gente tem dentro do grupo, né?
1: Uhum.
0: Nós não vamos estar com o nosso goleiro aí, que é o Wagner, né?
1: Exato.
0: Nós não vamos estar, mas assim, ó, temos alguns probleminhas ainda, mas eu acredito que assim, ó, o pessoal do São Lourenço lá também não vai estar nesse final de semana, mas estamos mobilizando o que podemos para tentar nesse primeiro jogo, que nem você disse, tentar aí um resultado que não seja uma derrota, né? Que nos leve vivo, né? Pelo menos para lá.
1: Beleza. E como é que fica então? Vocês, além desse ano, vocês é um projeto a longo prazo também, né? Pro ano que vem.
0: Exato. A gente tem vários jogadores de Soledade que estão dentro do projeto, né? Só que são jogadores novos, jogadores que não tem uma casca para um estadual, uma fase final, entendeu?
1: Uhum.
0: Então agora a gente que é acostumado a jogar aqui o nosso próprio municipal com esses nomes que eu te falei, a gente sabe que esses jogadores que a gente tem no grupo são jogadores que não estão prontos para isso, né?
1: Para esse
0: nível.
1: Exato.
0: Né? Mas temos que mobilizar e fazer essa, a nossa parte.
1: Como a DPF, vocês também no primeiro ano, como é que você avalia a competição até o momento? Como é que você avalia a liga?

0: Gaúcha de Futsal em relação à Federação Gaúcha de Futsal? Como é que você está vendo isso?
1: O que que eu te digo assim, tem equipes que já estão há anos, tipo Sobradinho. Sobradinho não subiu porque não quis, né? Teve o acesso, né? E por motivos financeiros preferiu ficar, né? A gente vê que agora é outro campeonato. Próprio Saudade de Putinga aqui, que ficou, bem dizer que é quase a mesma pontuação que nós, aí até nós ganhamos em casa e perdemos lá. São equipes que estão mais estruturadas aí para uma fase final, né?
0: Exato.
1: Então, nós primeiro ano é muito pé no chão, sabe? Muito pé no chão. Como a gente leva o nome da cidade, não de empresa, né? Como a gente leva o nome da cidade, a gente não pode fazer bobagem fora do nosso orçamento.
0: Tá certo. Né? Beleza.
1: Com certeza eu acredito no projeto, a gente acredita, a gente vai com certeza para 2027 ter uma diretoria mais coesa também. Esse primeiro ano foi um pouco no oba-oba, né?
0: Uhum.
1: Vamos fazer e, né, graças a Deus tá tudo certo, né? E só temos que agradecer na nossa diretoria toda, nossos parceiros, nossos patrocinadores aí, mas por um próximo ano ter mais gente cascuda, vamos dizer assim, envolvida, que possa nos trazer umas ambições diferentes, né?
0: Sim. O Kleber, quem é o técnico de vocês aí? O que vocês conhecem da DPF?
1: Nós tínhamos o Kiko Gardim, que é da região dos Pomôs, treinou o Fontoura Futsal, treinou o time de Espumoso também.
0: Uhum.
1: Mas acabamos botando agora nos últimos dois jogos. É um guri daqui, é um guri novo, né? É um estudioso do salão, sabe? Um guri que fez vários cursos, né? Um guri interessado aí dentro do futsal. Não tem aquela bagagem toda, né? Mas um estudioso do futsal e tem apelo da comunidade, isso que importa.
0: Exato.
1: É isso que a gente pensou, né? Com a troca que a gente fez, a gente viu que a comunidade entendeu que nós estávamos fazendo a coisa certa, né?
0: Exato.
1: Não que o Kiko não tivesse vindo, estava oscilando, como tu disse, mas
0: uhum.
1: Eu acho que não foi culpa ou no Brasil você tem aquela metodologia que é culpa do, quando os resultados não vêm, é culpa do treinador.
0: Exato.
1: Né? No futebol profissional é assim também, mas assim, ó, o que eu te digo, oscilava por causa dos recursos, né?
0: Exato.
1: Né? A gente foi botando jogadores de melhores níveis com o decorrer do campeonato, né? Porque entendeu que a gente tinha que qualificar, senão não ia classificar, né?
0: Uhum.
1: Então, como foram surgindo alguns recursos, a gente foi qualificando e foi dando peças aí pro nosso treinador melhor, que é onde foi que surgiu o resultado.
0: Exato.
1: Dentro da nossa casa aqui, a gente jogou cinco jogos, ganhamos quatro e aquele episódio ali daquela derrota do Sobradinho
0: o jogo eletrizante. E da DPF, vocês, o que que vocês conhecem da equipe de Nova Prata?
1: Sabemos o Xande, é Xande, né?
0: Sim, o Xande que é o fixo, né?
1: O Xande sabemos, né? Que é uma das principais peças, né? Do elenco, dos principais nomes, né?
0: Uhum.
1: O pivô aí é o...
0: O William e também o Caio Júnior.
1: Isso, o Caio Júnior, a gente conhece mais esse jogador,
0: uhum.
1: Né? As principais peças, né? Que a gente conhece, né?
0: Exato.
1: Mas sabe que é dois quartetos, né? Dois quartetos bem entrosados, bem diferenciados, né?
0: É,
1: bom, os resultados os resultados mostram isso, né?
0: É um time que mexe bastante, mas que sai quatro, entra quatro e o ritmo do jogo sempre continua, viu? É assim, realmente, um time que treina duas vezes por semana, né? Nas terças e na quinta, hoje, por exemplo, vai treinar também, né? Então, uma equipe que está se estruturando, mas que está pensando já no ano que vem, né? Quer participar e provavelmente vai participar o ano que vem da Federação Gaúcha de Futebol, começando pela Série Bronze, porque houve um pequeno problema aí com a taça Pampas, né? E o pessoal aqui ficou desgostoso aí com a Liga Gaúcha de Futsal, né?
1: Sim. Já quantos anos tem a...
0: A DPF. A equipe. O primeiro ano que participa de competições. Ela foi formada há 2 anos, a diretoria, né? E vem aos poucos trabalhando, mas é o primeiro ano que está participando de competições, né?
1: Sim. Mas o projeto, então, como você me disse, é um projeto
0: a longo prazo. A longo prazo. Com o objetivo de disputar uma competição a nível nacional.
1: Eu era dono de banda de baile. Conheço, inclusive, conheço a rádio Ativa aí.
0: Ah, é? Né? Que banda você tocava aí?
1: Eu era dono e empresário da banda Antares,
0: conhecida.
1: Então nós tocávamos bastante aí na Serra Gaúcha. Né? Então, aquela região ali debaixo também, Serafina, mais pra baixo. Sim. Ali. Então eu conheço bastante a região aí, sei que a região quando se fala na Serra Gaúcha, a gente fala que é um dos celeiros do sul do Brasil, né? Em termos de empresas, em termos de recursos aí de grandes empresas, muito diferente do alto da Serra aqui, que já é uma região mais humilde, mais
0: da produção, né?
1: Isso, mais agrícola aqui. Exato. Não tem a monocultura que tem aí, mas a gente sabe então que essa região aí, se fazer um trabalho sério, tiver gente séria, que com certeza tem à frente da equipe, vai ter recursos, vai ter um apelo da comunidade totalmente diferente do que a nossa realidade daqui.
0: Beleza, Kleber, quero agradecer muito sua participação aí e pedir desculpa pra você aí, quando a gente tentava o contato, não conseguia, né? De um jeito ou de outro, mas conseguimos esse contato.
1: Eu tava numa região um pouco baixa da cidade aí, o sinal oscila, né? Então, por isso que até te peço desculpas aí, que a gente tinha marcado mais ou menos para 6 horas da tarde essa entrevista, mas eu acabei atrasando e daí... Preferi não atender naquele momento, porque nós não íamos conseguir ter uma qualidade legal e com certeza foi um prazer aí estar falando aí com essa região querida aí de Nova Prata, Nova Bastano, Nova Araçá, toda a grande região aí.
0: Essa é a região mesmo. Olha, eu agradeço pela sua participação. Aliás, eu gosto muito, viu, de Soledade. Já trabalhei, tem uma empresa também que presta serviços aí, e já trabalhei em Soledade, conheço bem aí o pessoal daí. Tenho muitos amigos, tem muita gente de Soledade que reside aqui em Nova Prata também, viu?
1: Antigamente foi, graças a Deus, nosso município vem numa crescência, sabe? Veio empresas agora, tipo a Vibra aí, que é um dos frigoríficos aí nível nacional, mundial, né? A Tucson tem 51% da Vibra, é uma das maiores exportadoras do mundo, né? Então, veio se instalar aqui, então Soledade há um desenvolvimento bastante grande, né? Nos últimos anos, mas antigamente foi muita gente morar nessa região da Serra, aí quando a gente tocava na época da banda Tais nessa região da Serra, a gente encontrava muita gente aqui da região de Soledade aqui.
0: É verdade, é isso mesmo. Grande abraço, nós vimos por aí pelas quadras desse Rio Grande.
1: Nós vimos sábado, com certeza, o pessoal que vinha aí de Nova Prata, da região aí, que virem para Soledade, com certeza vão ser bem recebidos aqui.
0: Grande abraço. Kleber Rigo, vice-presidente da equipe do Soledade Futsal, falou conosco aqui, nos estendemos um pouco, mas era o nosso compromisso de hoje, né? Como o homem fala, né? O homem fala bastante mesmo. Então, foi o nosso compromisso e nós estamos agora recuperando o nosso tempo aqui, perdido no sentido de passamos por cima do horário que nós deveríamos ter colocado no ar alguns anunciantes, mas vamos recolocar agora estes homens para esses textos, né, para recuperá-los.
2: 18 horas e 56 minutos.
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10: Filha, 19 horas. Está no ar a Voz do Brasil. As notícias do governo federal que movimentaram o país no dia de hoje.
11: Olá, boa noite.
10: Boa noite para você que nos acompanha em todo o país.
11: Quinta-feira, 17 de setembro de 2026.
10: Vamos ao destaque, aos destaques do dia.
11: Ação contra o comércio de celulares irregulares.
10: Operação Última Chamada tem como alvo cerca de 200 estabelecimentos comerciais em 15 estados. Luana Karen.
12: 50 inquéritos policiais foram instaurados. Também foram realizadas prisões em flagrante e 635 aparelhos celulares foram recuperados.
11: Semana Nacional de Trânsito traz como tema desacelere, seu bem maior é a vida.
10: E especialistas discutem como a ciência pode atuar a serviço da vida nas ruas brasileiras. Cleide Lopes.
13: O objetivo é transformar conhecimento científico em prevenção.
11: ECA Digital completa um ano.
10: Estatuto trouxe novas regras para que as plataformas digitais garantam a proteção de crianças e adolescentes na internet.
11: Os principais avanços são destacados em entrevistas por IAG Mil. Paniola, diretor da Agência Nacional de Proteção de Dados.
14: Uma mensagem central dessa legislação para as plataformas digitais, que a partir de agora ela tem o dever de atuar preventivamente para evitar que danos e riscos para crianças e adolescentes sejam consumados.
15: Hoje na apresentação da Voz do Brasil, eu, Mariana Jung, Mainazzi Brum.
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15: Operação em 15 estados para desarticular o comércio de celulares roubados.
11: Numa primeira fase, foram enviadas notificações a pessoas que compraram aparelhos com notificação de roubo no programa Celular Seguro.
15: Com base nessas informações, foi montada a Operação Última Chamada, com foco nos comerciantes que estavam vendendo esses aparelhos.
16: Pelo menos 200 estabelecimentos comerciais localizados em 15 estados foram alvo da segunda fase da Operação Última Chamada, voltada ao enfrentamento de irregularidades relacionadas à venda de aparelhos celulares. O ministro da Justiça e Segurança Pública, Wellington César Lima e Silva, destacou que a operação pretende quebrar a cadeia que envolve o roubo e o furto de celulares.
17: A única forma de combatermos o crime organizado, bem como outras modalidades de criminalidade comum, é exatamente através dessa atuação integrada de todos os órgãos.
16: Como resultado da ação desta quinta-feira, 50 inquéritos policiais foram instaurados. Também foram realizadas prisões em flagrante e 635 aparelhos celulares foram recuperados. Cerca de 280 policiais participaram diretamente da operação nos 15 estados. O secretário nacional da Receita Federal, Robson Barreirinhas, alertou que os consumidores devem consultar o e-mail do aparelho sempre que for comprar um aparelho celular por meio do site ou do aplicativo Celular Seguro. O e-mail é o número de identificação único e global, que funciona como o CPF de um telefone celular. Segundo Barreirinhas, essa consulta deve ser efetuada mesmo no caso da compra de celulares novos.
17: Esse cuidado tem que ser feito também na aquisição de celulares novos em lojas não tão conhecidas, porque em uma das ações aqui nós encontramos caixas de celular novo, caixa vazia. Para que serve isso? Muitas vezes para esquentar o celular roubado. Às vezes, mesmo com aparência de novo, é importante que o cidadão, quando não seja de uma loja conhecida, verifique o e-mail para ver se aquilo lá não é produto de roubo.
16: Já a recomendação para os cidadãos que tiveram o celular roubado é que indiquem os dados do aparelho na plataforma Celular Seguro. Na internet, o site Celular Seguro pode ser acessado pela conta gov.br. Já o aplicativo está disponível para baixar de graça nas lojas de aplicativo para celulares. Reportagem Luana Karen.
15: E as Forças Integradas de Combate ao Crime Organizado, as FICOS, divulgaram os resultados da Operação Força Integrada 4, de combate ao tráfico de drogas e de armas, à lavagem de dinheiro e a organizações criminosas violentas.
11: Foram cumpridos em 20 estados 173 mandados de busca e apreensão, além de 137 prisões.
15: Também foram apreendidos 18 veículos avaliados em R$1,5 milhão, além de 7 armas de fogo, 49 munições, 11 quilos de cocaína e 90 quilos de maconha. Os bens bloqueados somam R$510 milhões.
11: As FICOS estão presentes em todo o país, com 41 unidades que promovem o compartilhamento de informações de inteligência e atuação integrada.
15: Oportunidade para empresas privadas ou públicas que estão com pendências na Receita Federal.
11: Até o dia 10 de novembro, elas poderão ajustar os pagamentos de PIS, PASEP e COFINS sem a incidência de juros de ofício.
18: A regularização é destinada a empresas privadas, órgãos públicos e entidades sem fins lucrativos que pagam PIS, PASEP e COFINS. A iniciativa faz parte da ação de regularização de créditos da Receita Federal e busca o ajustamento espontâneo das obrigações tributárias. De acordo com a Receita, existem inconsistências que somam R$1,3 bilhão. Os avisos para regularização foram enviados enviados pelos Correios e para a Caixa Postal do Contribuinte no portal ECAC, o Centro Virtual de Atendimento. Para fazer a regularização, não é preciso comparecer às unidades da Receita, nem enviar comprovação das retificações. O prazo para que esses contribuintes façam os pagamentos sem a incidência de juros de ofício vai até o dia 10 de novembro. Após essa data, a Receita Federal vai realizar novas verificações e os contribuintes que não efetuarem os pagamentos serão fiscalizados. Na última edição dessa ação, foram regularizados 900 milhões de reais. Thaísa Vitória para a Voz do Brasil.
15: Há um ano, o Brasil dava um passo importante para garantir os direitos das crianças e adolescentes. Era sancionado o ECA Digital.
19: Inspirado no Estatuto da Criança e do Adolescente de 1990, que foi um marco para a proteção dos pequenos, o ECA Digital trata das obrigações das plataformas com a segurança deles, também no ambiente virtual.
15: Mais cedo, eu conversei com o diretor da Agência Nacional de Proteção de Dados e a GMIOLA sobre os avanços desse novo marco legal e as mudanças que estão sendo implementadas para uma navegação mais saudável nas mídias digitais. Acompanhe. Diretor, bem-vindo à Voz do Brasil para a gente falar desse marco que é a criação do ECA Digital, né? O que que o senhor destaca como principais avanços trazidos por essa legislação ao longo desse período?
14: Tem uma mensagem central dessa legislação para as plataformas digitais, que é que a partir de agora elas têm um dever de atuar preventivamente para evitar que danos e riscos para crianças e adolescentes sejam consumados, para que eles aconteçam nas plataformas digitais. Então é um dever de agir de maneira preventiva e proativa. As plataformas têm que, desde a concepção do produto que oferecem para crianças e adolescentes, durante toda a operação desse produto, tem que tomar conta, né? Tem que tomar medidas para que esse produto seja muito seguro para crianças e adolescentes. Isso se concretiza em uma série de obrigações que essa legislação cria para as plataformas digitais no Brasil. Então, por exemplo, as plataformas com o ECA Digital passam a ter um dever de adotar medidas que evitem que crianças e adolescentes sejam expostas a conteúdos ou práticas que podem colocar em risco a sua integridade física, como práticas conhecidas de incentivo ao suicídio ou automutilação. É uma outra obrigação muito concreta que o ECA Digital traz é o dever das plataformas digitais de prevenirem que o uso da plataforma ou do serviço digital seja compulsivo, excessivo por crianças e adolescentes. Então há um dever aqui de mudar, né, incentivos que as plataformas às vezes fazem para um uso para as crianças e adolescentes ficarem conectadas excessivamente, né, de maneira, ou seja, são medidas para evitar o vício nas plataformas digitais. Um outro exemplo são obrigações das plataformas garantirem que crianças e adolescentes tenham contato apenas com conteúdos que sejam adequados à sua idade. Né? E para mencionar um último exemplo aqui de uma obrigação das plataformas digitais criadas pelo ECA Digital, está a obrigação de que as plataformas ofereçam mecanismos de supervisão parental. O que significa isso? Ferramentas para que os pais, as mães, os responsáveis por crianças e adolescentes consigam acompanhar o uso das redes sociais e das plataformas em geral por crianças e adolescentes e fazer escolhas para que esse uso seja o mais seguro para essa criança e para esse adolescente. Então, por exemplo, limitar, né, ferramentas que permitam ao pai ou à mãe limitar o contato da criança ou do adolescente com estranhos, ferramentas que permitam limitar o tempo de uso e assim por diante.
15: Grande parte dessas obrigações está ancorada na questão da...
14: E fazer escolhas para que esse uso seja o mais seguro para essa criança e para esse adolescente. Então, por exemplo, limitar, né, ferramentas que permitam ao pai ou à mãe limitar o contato da criança ou do adolescente com estranhos, ferramentas que permitam limitar o tempo de uso e assim por diante.
15: Grande parte dessas obrigações está ancorada na questão da aferição da idade, né? Para que essas políticas sejam implementadas, é preciso fazer a aferição da idade. E está correndo o prazo para as plataformas se adequarem vem a isso. O que elas precisam fazer até o início do ano que vem?
14: Para cumprir uma obrigação que eu mencionei aqui, de garantir que crianças e adolescentes tenham contatos com conteúdos que são adequados à sua idade, a plataforma precisa saber se o usuário é ou não uma criança ou um adolescente. Então precisa aferir a idade deste usuário. E o ECA Digital dá uma mensagem muito clara, principalmente para aqueles conteúdos, produtos e serviços que são considerados proibidos para crianças e adolescentes do ponto de vista da lei brasileira. Então, o álcool, o tabaco, as bets, né, os serviços de aposta, os conteúdos pornográficos, isso é considerado pela lei brasileira proibido para menores de 18 anos. Então, o que o ECA Digital, nesse caso, faz é proibir aquela autodeclaração. Então, o ECA Digital diz, ó, não funciona mais simplesmente ter aquela mensagenzinha de dizer, eu tenho mais de 18 anos e poder acessar. Tem que ter um mecanismo que funcione de maneira adequada e efetiva. O que a NPD fez quando o ECA Digital entrou em vigor em março desse ano, foi estabelecer um cronograma para que as plataformas consigam se adequar a essa obrigação, porque ela é uma obrigação também tecnicamente complexa, né? Então a NPD já em março desse ano publicou uma série de orientações para as empresas dizendo, ó, o que a gente espera desses mecanismos que vão ser adotados, que vocês devem adotar para a seriedade, é que eles tenham algumas características, que eles sejam confiáveis, como diz a lei brasileira. O que significa isso? Eles têm que ter acurácia, ou seja, eles têm que acertar a idade do usuário, né? Então eles têm que ter alguma confiabilidade de que eles vão analisar de maneira adequada qual é a idade daquele usuário. Outra característica que a NPD diz que é importante é eles têm que ter robustez. O que significa isso? Não pode ser fácil fraudar esse mecanismo, senão ele não vai ser efetivo. Então a gente viu alguns, né, sair na imprensa antes mesmo do ECA Digital entrar em vigor, exemplos de crianças ou adolescentes que simplesmente, por exemplo, no mecanismo de aferição de idade que faz o reconhecimento facial, pintam uma barba para se passar por uma pessoa adulta. Se o mecanismo de aferição de idade não consegue identificar que isso é uma fraude, esse é um mecanismo que ele não é confiável. E tem que ser mecanismo também, outra característica importante, que respeitem a privacidade, que protejam os dados dos usuários. Então a NPD começou orientando as plataformas sobre de que maneira elas devem adotar esses mecanismos. E o que a gente está fazendo desde março agora é detalhar esses requisitos técnicos para que as plataformas saibam exatamente o que a NPD, que é o órgão regulador responsável por fiscalizar essa obrigação, espera das plataformas, e a NPD também já começou a fiscalizar. Então a gente já começou uma fiscalização, que a gente chama de monitoramento, que é para saber em que medida as empresas estão se adequando a essas obrigações. Quando o detalhamento técnico do que a NPD espera em relação a essa obrigação de aferição de idade estiver pronto, e a gente espera que isso aconteça nas próximas semanas, a NPD vai entrar numa nova fase, que é uma fase de fiscalização, aí eu diria a todo vapor, que daí todo mundo sabe o que se espera, todas as plataformas sabem o que se espera dos mecanismos de aferição de idade, e aí a NPD vai começar a cobrar integralmente o cumprimento dessa obrigação. A gente já está monitorando, ou seja, já estamos acompanhando quem está adotando e estamos em diálogo com quem ainda não adotou e tem que adotar esse mecanismo de verificação de idade, para entender como é que essas empresas estão planejando cumprir a lei, já que conforme o cronograma que a NPD divulgou, a partir de janeiro do ano que vem haverá uma cobrança muito intensa de que esses mecanismos estejam plenamente em funcionamento no nosso país.
15: E tem um outro prazo vencendo hoje também, que é o dos relatórios de transparência que eles têm que apresentar, né? Quais são as informações que têm que estar nesses relatórios?
14: Perfeito. Esses relatórios de transparência são algo também muito importante, uma obrigação nova que o ECA Digital trouxe para as plataformas, e é uma obrigação muito relevante, eu diria, porque é a maneira pela qual o ECA Digital obriga as empresas a prestarem contas de como é que elas estão atuando para cumprir todas as obrigações do ECA Digital. E hoje, como você muito bem ressalta, é o prazo que a NPD determinou para as empresas fazerem a publicação pela primeira vez no Brasil desse relatório de transparência. Quem é que tem que publicar esse relatório de transparência de acordo com a lei? Todas as empresas ou plataformas que tenham pelo menos 1 milhão de usuários, que sejam crianças e adolescentes, e tem a obrigação de publicar um relatório de transparência nos seus próprios sites, em português, para que todos os usuários no Brasil consigam compreender, contendo informações como quais são os canais de denúncia disponíveis dentro dessa plataforma para receber denúncias e como é que essa plataforma processa eventuais denúncias, né, de violações que estejam acontecendo dentro da plataforma, ou outra informação que precisa conter esse relatório de transparência: as empresas vão ter que mostrar dados sobre quantas denúncias recebem, como é que processam, né, essas denúncias, como é que moderam conteúdos, como é que fazem a moderação de contas, né, se decidem, por exemplo, bloquear determinados usuários por respeito às regras da plataforma ou às regras do ecossistema digital, como é que isso funciona. E um terceiro conjunto de informações também muito importante que deve constar nesse relatório de transparência diz respeito à avaliação de impacto das plataformas sobre os seus próprios serviços, ou seja, as plataformas vão ter que publicar ou publicizar quais são os principais riscos que identificam nos seus produtos e serviços para crianças e adolescentes. Então, é um conjunto de informações muito importante para que a sociedade brasileira como um todo consiga acompanhar de que maneira as plataformas estão se adequando e cumprindo essas obrigações criadas pelo ECA Digital no Brasil.
15: Muito bem, nós conversamos com o IAG Miola, diretor da Agência Nacional de Proteção de Dados. Muito obrigada, diretor, pela sua entrevista à Voz do Brasil.
14: Obrigado.
19: Empresas de transporte que pagarem abaixo do peso mínimo do frete agora correm o risco de serem punidas.
15: A Agência Nacional de Transportes Terrestres, a ANTT, vai suspender o registro das transportadoras que descumprirem de forma recorrente o valor do frete.
20: A Agência Nacional de Transportes Terrestres, a ANTT, iniciou os procedimentos para suspender cautelarmente empresas que descumprem de forma reiterada o peso mínimo do frete rodoviário. A suspensão do Registro Nacional de Transportadores Rodoviários de Cargas, o RNTRC, vai ser publicada no Diário Oficial da União e terá efeito 72 horas depois. O prazo pode variar de 5 a 30 dias para empresas que acumularem mais de 4 autuações em datas diferentes, no período de 6 meses, quando houver risco de continuidade das irregularidades. A fiscalização foi reforçada por novas regras que ampliaram o controle das operações de transporte. A repetição das infrações também pode levar ao cancelamento do RNTRC por até 2 anos e a multa de até R$1 milhão. As medidas não se aplicam ao transportador autônomo de cargas que atua exclusivamente como contratado. Claudimário Carvalho, para a Voz do Brasil.
15: A Semana Nacional de Trânsito começa amanhã, 18 de setembro.
19: O tema é Desacelere, seu bem maior é a vida.
15: Este ano foi feito um debate de como colocar a ciência a serviço da vida no trânsito.
19: O objetivo é traçar novas estratégias para diminuir os acidentes de trânsito no país.
21: Os acidentes de trânsito causam cerca de 1.200.000 mortes por ano no mundo, segundo a Organização Mundial da Saúde. E o Brasil ocupa o segundo lugar no número de óbitos por esses sinistros. Durante a abertura da Semana Nacional de Trânsito, especialistas em trânsito e segurança viária nacionais e internacionais discutiram pela primeira vez como colocar a ciência a serviço da vida no trânsito. Os técnicos vão usar como ponto de partida dados do Centro Nacional de Estudos de Sinistros de Trânsito na investigação preventiva de acidentes graves. Criado em maio, o Sinest é inspirado no modelo do CENIPA, que investiga acidentes aeronáuticos. Para o ministro dos Transportes, Jorge Santoro, o objetivo é transformar conhecimento científico em prevenção.
22: O CENIPA é referência não só no Brasil, mas no mundo inteiro, e a gente foi beber dessa experiência para a gente poder avançar num novo ciclo de estudos em que a gente consiga produzir materiais fundamentais para a gente avaliar o que precisa ser feito para a gente poder ter uma agenda de correção. O trabalho nosso aqui é identificar as causas, buscar novos caminhos para resolver esses problemas e para a gente evitar novos acidentes.
21: A ideia é abrir um espaço de diálogo, cooperação e construção conjunta para aproximar experiências internacionais da realidade brasileira. Para o secretário nacional de trânsito, Adroaldo Catão, com o Centro Nacional de Estudos de Sinistros de Trânsito, o Brasil inaugura um novo modelo de gestão de trânsito.
0: O debate tem que se dar sobre os dados e até que ponto aqueles dados podem ou não levar a iniciativas A, B, C e analisar as consequências, analisar os resultados. Isso é muito importante.
21: A Semana Nacional de Trânsito 2026 vai de 18 a 25 de setembro, período em que o país amplia a mobilização e a reflexão sobre a segurança viária e sobre a responsabilidade que cada um tem na construção de um trânsito mais seguro. O tema das ações de 2026 é Desacelere, seu bem maior é a vida. Reportagem Cleide Lopes.
15: Bom, como nós ouvimos aí na matéria da Cleide Lopes, o conhecimento científico pode contribuir em diversas áreas da nossa vida. É disso que a gente trata no quadro Ciência na Prática.
19: E hoje o assunto é sobre um inseto fundamental para o equilíbrio da natureza, a abelha.
15: Você sabia que existem milhares de espécies além daquela tradicional que produz mel e tem ferrão?
19: Uma pesquisa da Universidade de São Paulo se dedica a decifrar a evolução desse animal importante para a produção de frutos e reprodução de plantas.
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2: Muito além dos zumbidos nos jardins, as abelhas guardam uma diversidade surpreendente de espécies nativas.
23: Eu sou Eduardo Almeida, sou biólogo, professor do Departamento de Biologia da Universidade de São Paulo. A pesquisa que nós desenvolvemos se baseia principalmente no entendimento da diversidade de abelhas. A pesquisa, ela teve, né, para diferentes grupos de abelhas que nós pesquisamos, e eu vou dar uma ênfase às abelhas como um todo e às abelhas sem ferrão. Eu acho que nos últimos 30, 40 anos, nós pudemos entender a evolução das abelhas de uma forma como não havia um precedente anteriormente. Mais recentemente, nós tivemos avanços muito importantes da genética e até mesmo de comparações entre genomas de grupos de abelhas. Isso abriu uma janela para a compreensão das diferenças e das similaridades, que foi muito importante para o entendimento da evolução dos seres vivos.
2: Ao cruzarem dados de DNA com a anatomia detalhada dos insetos, cientistas da USP mapearam como as abelhas se transformaram ao longo de milhões de anos, um conhecimento crucial para proteger espécies e garantir a polinização nas lavouras.
23: As abelhas são conhecidas da toda a população, mas normalmente não se entende a quantidade de espécies que existem, as diferenças entre elas. Então foram duas pesquisas similares, né, que buscaram então entender a história evolutiva, produzindo então um avanço, forneceu um norte. E mais recentemente nós fizemos duas publicações que documentaram então as diferenças anatômicas e nos permitem então entender como a anatomia das abelhas evoluiu ao longo dessa história. Essa etapa então concluiu, né, um passo importante da pesquisa proposta, e os desenvolvimentos previstos para o futuro incluem o entendimento de questões específicas, né, a evolução de determinados comportamentos que tem consequências para entendimento da diversidade, as perspectivas para interações desses grupos de organismos com plantas e com outros organismos ao longo do tempo evolutivo.
2: Acompanhe a pesquisa na página da Universidade de São Paulo. E esse foi o Ciência na Prática, com produção de Warby Calil e edição de Edinaldo Júnior. E nosso encontro com o Saber Científico volta na próxima semana. Até lá.
15: A produção agrícola brasileira alcançou mais de 920 bilhões de reais.
19: Os destaques foram para as culturas de soja e milho.
23: 927 bilhões e 200 milhões de reais. Esse foi o valor alcançado pela produção agrícola brasileira em 2025, segundo dados divulgados nesta quinta-feira pelo Instituto Brasileiro de Geografia e Estatística, o IBGE. O valor é 18,4% maior do que havia sido registrado em 2024. O avanço na produção brasileira foi impulsionado por culturas como a soja e o milho, que juntas responderam por quase 90% da produção de grãos do Brasil. Henrique Noronha, analista da pesquisa do IBGE, explica os fatores que influenciaram no resultado.
24: Questões climáticas que propiciaram uma melhor condição na condução das culturas nas principais regiões produtoras. Como as condições climáticas foram favoráveis, teve aumento de produtividade na maioria das lavouras, com exceção exceção de algumas regiões no Rio Grande do Sul e Oeste Paranaense e áreas do Nordeste que sofreram com seca.
3: O Centro-Oeste superou o Sudeste e assumiu o primeiro lugar no ranking de valor da produção agrícola, com alta de quase 32%, totalizando 288 bilhões de reais. Somente o estado do Mato Grosso foi responsável por quase 18% de toda a produção nacional. Em todo o país, a área colhida foi de mais de 100 milhões de hectares, aumento de 4,2% em relação a 2024. Reportagem Gabriela Noronha.
4: Essas foram as notícias do Governo Federal.
5: Uma realização da Secretaria de Comunicação Social da Presidência da República.
4: Com produção da empresa Brasil de Comunicação.
5: Fique agora com as notícias do Poder Judiciário e do Congresso Nacional. Uma boa noite.
4: Boa noite e até amanhã.
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25: STF suspende decisão que determinava a execução de emendas parlamentares de 2025 em Teresina, Piauí.
26: Para o STJ, criptomoedas podem ser usadas para pagar obrigações contratuais e variação de valor não é justificativa para invalidar negócio.
25: Acordo de 193 milhões de reais beneficia quase 800 os trabalhadores na Bahia.
26: Boa noite, eu sou o Arthur Filho.
25: E eu sou Walter Lima.
26: O Supremo Tribunal Federal suspendeu a decisão que determinava a execução de emendas parlamentares de 2025 em Teresina, no Piauí.
25: A decisão foi do presidente do STF, ministro Edson Fachin, que analisou um pedido de suspensão contra decisão do Tribunal de Justiça do Piauí, que havia atendido à solicitação de um vereador de Teresina para determinar o pagamento das emendas. Carolina Chaves.
27: No Supremo, a suspensão foi pedida pelo município de Teresina, que argumentou o risco de grave lesão à economia pública. O município alegou que o cumprimento da ordem exigiria anular despesas já programadas, podendo comprometer serviços nas áreas de saúde, educação e infraestrutura. Ao acolher o pedido do município, o ministro Edson Fachin verificou que as 9 emendas somam valores que não foram empenhados no ano passado nem inscritos em restos a pagar. Por isso, a execução causaria uma mudança no orçamento deste ano. O presidente do Supremo ressaltou que, embora as emendas parlamentares individuais sejam de execução obrigatória, a implementação precisa seguir as normas legais de planejamento e execução das despesas.
26: É válida a cláusula de contrato que prevê o uso de criptomoedas na compra de bens entre particulares.
25: Para o STJ, o negócio é válido mesmo que esses aditivos digitais não sejam considerados moeda de curso obrigatório no Brasil como o real. Fátima Uchoa.
28: A vendedora de um carro e de um imóvel ajuizou ação de rescisão contratual e nulidade de cláusulas contratuais que previa uma transferência de um tipo de criptomoeda como parte do pagamento. O Tribunal de Justiça de Santa Catarina determinou a rescisão do contrato de compra e venda do imóvel, mas manteve a validade quanto ao do veículo. No STJ, a relatora ministra Nancy Andrighi apontou que a lei assegurou que esses ativos digitais possuem valor e podem ser usados em pagamentos ou investimentos. E por sofrer variações no poder de compra, as partes devem avaliar os riscos antes de aceitar a criptomoeda como forma de pagamento.
26: Aplicativo e-título passa a enviar alertas com orientações para as eleições 2026.
25: As notificações reforçam informações sobre serviços da Justiça Eleitoral. Rimac Souto.
29: O Tribunal Superior Eleitoral iniciou o envio das notificações oficiais pelo aplicativo e-título. Os alertas orientam eleitoras e eleitores com informações dos serviços eleitorais, consulta aos locais de votação e contribui para o enfrentamento da desinformação. autoriza informação. O aplicativo substitui o título eleitoral de papel para quem tem a biometria cadastrada e fotografia no aplicativo e pode ser utilizado como documento de identificação no momento da votação. O e-título está disponível gratuitamente nas lojas oficiais de aplicativos para Android e iOS. É importante manter o aplicativo atualizado e ficar atento aos comunicados oficiais emitidos pelo TSE ao longo do período eleitoral.
26: Acordo de 193 milhões de reais beneficia quase 800 trabalhadores na Bahia.
8: A ação faz parte da Semana Nacional da Execução Trabalhista, mutirão promovido para acelerar o pagamento de dívidas judiciais trabalhistas. Larissa Batista.
9: 761 trabalhadores fecharam por meio do Sindipetro um acordo de 193 milhões de reais com a Petrobras. A negociação foi feita pela Justiça do Trabalho na Bahia e eles são apenas...
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1: Contra tripulantes, atentados contra a dignidade sexual e tentativas de acesso não autorizado à cabine de comando. A reportagem é de Luísa Melo.
2: As novas regras da Agência Nacional de Aviação Civil, a ANAC, para passageiros indisciplinados começam a valer a partir desta semana. Os casos de má conduta devem ser classificados de acordo com a gravidade e as punições variam de instruções ao passageiro a multa de 17,5 mil reais e suspensão temporária do direito de voar por até 12 meses, para casos considerados como graves e gravíssimos. Entre os comportamentos julgados como gravíssimos estão incluídos violência física contra membro da tripulação e atentado contra a dignidade sexual de tripulante ou passageiro. Ricardo Mota, especialista em direito do consumidor, aponta que um dos maiores desafios das novas normas é a aplicação prática.
3: A régua ficou mais clara no papel. A régua real só vai aparecer quando os primeiros casos concretos forem discutidos, seja na justiça, seja nos canais de defesa do consumidor.
2: As regras são válidas para voos domésticos, incluindo trechos nacionais conectados a voos internacionais.
1: Para reduzir riscos de atividades com vírus, bactérias, toxinas e outros agentes biológicos, o senador astronauta Marcos Pontes, do PL de São Paulo, apresentou um projeto de lei que cria um marco legal da biossegurança e bioproteção. O texto apresenta diretrizes de produção, armazenamento, transporte e descarte de materiais biológicos para instituições que vão desde universidades e laboratórios de diagnóstico médico até grandes centros de pesquisa tecnológica sem engessar a liberdade científica. Repórter Márcio Maturana.
4: O avanço acelerado da biotecnologia traz oportunidades, mas também traz preocupação sobre segurança. Por isso, o senador astronauta Marcos Pontes, do PL de São Paulo, apresentou um projeto de lei que cria o marco legal da biossegurança e bioproteção, com regras claras para qualquer atividade que envolva agentes biológicos, como vírus, bactérias, toxinas ou materiais genéticos. São diretrizes de produção, armazenamento, transporte e descarte que deverão ser seguidas por instituições que vão desde universidades e laboratórios de diagnóstico médico até grandes centros de pesquisa tecnológica, sem engessar a liberdade científica. O texto aguarda a definição das comissões por onde deverá ser discutido e votado. As medidas de biossegurança são ações práticas para evitar que um vírus, bactéria ou toxina escape por acidente ou contamine profissionais e o meio ambiente. Já as medidas de bioproteção são controles para impedir ações como roubo, sabotagem e uso indevido de informações. O projeto prevê também a criação de uma coordenação nacional permanente e um sistema integrado de informações para proteger dados de segurança nacional. Sobre tecnologia biológica com inteligência artificial e outras semelhantes, o projeto cria a categoria de pesquisa de uso duplo de preocupação. São considerados estudos com fins legítimos, mas que podem ser usados para causar dano. Neste caso, precisa passar por avaliação e supervisão adicionais. Na justificativa do projeto, o senador informa que, apesar de o Brasil já ter legislações importantes nessa área, existem lacunas que podem ser preenchidas de forma moderna, integrada e acessível.
5: Eleições 2026.
1: Neste ano, o eleitor irá votar em dois senadores. Mas atenção, são dois senadores diferentes. Um voto para cada candidato ou candidata. Primeiro, o eleitor escolherá um candidato e confirmará a escolha. Em seguida, registrará o outro voto. Se o eleitor repetir o mesmo número nas duas oportunidades, apenas o primeiro voto será considerado válido. O segundo será anulado anulado automaticamente pela urna eletrônica. Também é importante lembrar que na votação para senador não é possível votar na legenda, ou seja, o eleitor não poderá digitar apenas o número do partido. Caso isso aconteça, o voto para senador será considerado nulo. No dia da eleição, é permitido levar os números dos candidatos anotados no papel. O primeiro turno da eleição ocorre no dia 4 de outubro. E para ajudar o cidadão a se informar melhor, o Senado Federal criou uma página especial para a cobertura das eleições. O site pode ser acessado por meio do endereço senado.leg.br/eleições. Foi sancionada a lei que cria a Política Nacional de Minerais Críticos Estratégicos. A medida busca estimular a pesquisa, a extração, o beneficiamento e a transformação desses materiais no Brasil, com incentivos de até 7 bilhões de reais para projetos do setor. Os minerais críticos e estratégicos são utilizados em tecnologias como carros elétricos, painéis solares, smartphones e equipamentos de alta tecnologia. Mais informações com o repórter Rodrigo Rezende.
6: Após a aprovação pelo Senado Federal, foi sancionada a lei que cria a Política Nacional de Minerais Críticos e Estratégicos. A nova legislação determina o foco no processamento destes minerais, também conhecidos como terras raras, no território nacional. A senadora Tereza Leitão, do PT de Pernambuco, afirma que a lei traz ainda responsabilidade ambiental.
7: Ele cria o certificado mineral de baixo carbono e o cadastro nacional de projeto de minerais críticos e estratégicos. Nós não vamos produzir só para exportar, nós vamos produzir também para nossa utilização.
6: Estão previstos até 7 bilhões de reais em incentivos do Estado para projetos envolvendo os minerais. O senador astronauta Marcos Pontes, do PL de São Paulo, destaca que a medida pode transformar o futuro do país.
8: Nós temos condição de enriquecer terras raras aqui no Brasil, que são utilizadas por uma série de aplicações estratégicas para o país. Nós temos o material. Temos os cientistas.
6: As terras raras são um grupo de 17 elementos químicos utilizados na fabricação de diversos tipos de eletrônicos, ímãs, para destaque que a medida pode transformar o futuro do país.
8: Nós temos condição de enriquecer terras raras aqui no Brasil, que são utilizadas por uma série de aplicações estratégicas para o país. Nós temos o material, temos os cientistas.
6: As terras raras são um grupo de 17 elementos químicos utilizados na fabricação de diversos tipos de eletrônicos, ímãs para turbinas de energia eólica e em equipamentos da indústria da defesa.
1: Com trabalhos técnicos Eliseu Caires, o Jornal do Senado fica por aqui. Acompanhe agora as notícias da Câmara dos Deputados. Boa noite e até amanhã.
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9: Projeto prevê incentivo à compra de livros com a criação do Pix da Leitura.
10: Avança a regulamentação da divulgação de imagens de crianças na internet.
9: Câmara define regra para nomear doença transmissível e evitar preconceito.
10: Boa noite. Os deputados aprovaram uma proposta que estabelece regras sobre a nomenclatura de doenças transmissíveis com o objetivo de evitar discriminações. A repórter Paula Bittar tem mais detalhes sobre a proposta.
11: A Comissão de Constituição e Justiça da Câmara aprovou um projeto que define regras para a nomenclatura de doenças transmissíveis no Brasil. O objetivo é evitar nomes que causem estigma ou preconceito contra países, etnias, pessoas ou animais e adequar a legislação brasileira às recomendações da Organização Mundial da Saúde. O texto aprovado determina que os nomes das doenças devem ser curtos, fáceis de pronunciar e baseados em características clínicas epidemiológicas ou no agente patogênico. Ficam proibidos termos que provoquem medo ou que tragam referências geográficas, nomes de pessoas, grupos étnicos, ocupações ou outros organismos que não o próprio patógeno. Segundo o autor da proposta, deputado Sérgio

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1: Saúde.
2: Projeto de Zé Silva do União de Minas Gerais garante a aplicação domiciliar pelo SUS de vacinas e imunobiológicos previstos no Programa Nacional de Imunizações para pessoas com transtorno do espectro autista. Ele argumenta que o objetivo é reduzir o impacto dos deslocamentos.
3: O autismo, ele não é uma doença, ele é uma condição de vida, e essa condição de vida é preciso o mundo adaptar. Então, para que deslocar essa pessoa para a unidade de saúde, para a unidade básica de saúde? Por isso, é um projeto que parece muito simples, mas ele tem um alto impacto na vida das famílias e das pessoas autistas.
4: De acordo com Zé Silva, a proposta não gera impacto financeiro para o Estado, porque utiliza a estrutura já existente das equipes de saúde da família. Ele acrescenta que a iniciativa faz parte de um conjunto de ações voltadas à inclusão.
2: A Câmara analisa projeto que institui o Programa Nacional de Atenção Integral à obesidade no SUS. A proposta de Fausto Pinato, do União de São Paulo, estabelece uma linha de cuidado prioritária para pessoas com obesidade de alto grau e comorbidades, com atendimento nas unidades básicas de saúde.
4: Segundo Fausto Pinato, o tratamento deve combinar acompanhamento médico, nutricional, psicológico e atividade física. Ele reforça que o projeto prevê ainda o acesso a medicamentos já incorporados ao SUS, com aplicação supervisionada nos postos de saúde.
2: Pinheirinho, do PP de Minas Gerais, apresentou projeto que garante o fornecimento gratuito e contínuo nas unidades básicas de saúde de medicamentos que combinam corticoide inalatório e broncodilatador para tratar a asma pelo SUS. Segundo o texto, a entrega será feita mediante receita médica e cadastro do paciente.
4: De acordo com Pinheirinho, esses remédios já são aprovados pelo SUS, mas hoje ficam concentrados em farmácias especializadas, o que dificulta o acesso. Para ele, descentralizar a distribuição ajuda a prevenir crises graves, evita internações e reduz mortes causadas pela asma.
2: É de autoria de Eduardo da Fonte, do PP de Pernambuco, projeto que obriga maternidades a orientar pais ou responsáveis sobre os cuidados essenciais com o recém-nascido antes da alta hospitalar. Ele aponta que a matéria prevê capacitação prática para prevenir acidentes como engasgos.
4: Eduardo da Fonte explica que o treinamento poderá incluir demonstração com simuladores anatômicos, além de orientações sobre alimentação, higiene e sono seguro. O deputado ressalta que a preparação dos cuidadores pode reduzir mortes evitáveis durante a primeira infância.
2: Gervásio Maia, do PCdoB da Paraíba, apoia a criação da Frente Parlamentar em Defesa da Política Nacional de Plantas Medicinais e Fitoterápicos. O deputado integra o grupo que assinou o pedido de registro do colegiado na Câmara em março deste ano.
4: Gervásio Maia ressalta que a medida também beneficia a agricultura familiar por incentivar o cultivo orgânico de plantas medicinais. Para ele, a iniciativa valoriza o conhecimento popular e a biodiversidade brasileira como instrumentos de saúde pública e soberania nacional.
1: Direitos humanos.
2: Deputados estão discutindo um projeto que estabelece regras para a divulgação de imagens de crianças na internet. O texto já foi aprovado na Comissão de Comunicação, como informa a repórter Maria Neves.
5: A Comissão de Comunicação da Câmara dos Deputados aprovou o projeto que visa limitar a exposição de crianças e adolescentes na internet. A proposta obriga os sites a remover imagens, vídeos e dados pessoais que possam violar a privacidade, a dignidade ou o desenvolvimento de crianças e adolescentes. A medida vale mesmo quando o material for publicado ou autorizado por pais ou responsáveis. Ainda de acordo com o texto apresentado pela deputada Rogéria Santos, do Republicanos da Bahia, os provedores de internet também deverão promover a desindexação das páginas com material impróprio de crianças e adolescentes. O objetivo é evitar que o material seja republicado com alterações ou continue a aparecer em mecanismos de busca. O projeto estabelece ainda que, quando a publicação puder afetar direitos da personalidade, a criança ou o adolescente deverá ser ouvido, de acordo com a sua idade e com o grau de maturidade. O relator na Comissão de Comunicação, deputado Jadiel Alencar, do Republicanos

0: do Piauí ressalta que o objetivo não é restringir os direitos dos pais, mas proteger menores de 18 anos de abusos.
1: A proposta não proíbe a publicação familiar ordinária. O objetivo é prevenir abusos e assegurar que a autoridade parental seja exercida de acordo com o melhor interesse, a dignidade, a privacidade, a segurança e a autonomia progressiva da criança e do adolescente. Nesse sentido, o enunciado recentemente aprovado na 10ª Jornada de Direito Civil reforça a necessidade de considerar o melhor interesse e a participação da criança conforme sua maturidade.
0: Quanto à exploração da imagem de crianças e adolescentes com finalidade de lucro, o texto determina que os responsáveis deverão adotar medidas reforçadas de proteção dos direitos da personalidade. Isso vale mesmo quando não houver remuneração direta, monetização pela plataforma ou pagamento em dinheiro. O projeto também estabelece que a divulgação de imagem, voz ou dados pessoais de crianças e adolescentes poderá gerar indenização por dano moral, ainda que não seja comprovado prejuízo. A reparação será devida quando a publicação ocorrer sem autorização exigida pela legislação ou provocar exposição indevida, abusiva, vexatória, discriminatória, degradante, exploratória ou incompatível com o melhor interesse da criança ou do adolescente. A mera autorização dos pais ou responsáveis não dispensa a responsabilidade das plataformas quando houver dano ao menor de 18 anos. O texto ressalva que as regras não se aplicam à aparição ocasional de crianças em conteúdos jornalísticos, educativos, culturais, científicos, institucionais ou relacionados à segurança pública, desde que não haja exploração ou exposição abusiva. O projeto que limita a exposição de crianças e adolescentes na internet ainda será analisado pelas comissões de Previdência e Assistência Social, Infância, Adolescência e Família e de Constituição e Justiça. Se aprovado, poderá seguir para o Senado. Da Rádio Câmara de Brasília, Maria Neves.
2: Ciência e tecnologia.
3: Raimundo Santos, do PSD do Pará, apresentou uma proposta para criar a Política Nacional de Inclusão Digital da Juventude. A iniciativa reúne ações para ampliar o acesso de jovens à tecnologia, à qualificação profissional e ao empreendedorismo digital.
4: Raimundo Santos afirma que a política deve priorizar estudantes da rede pública inscritos no CadÚnico e jovens em situação de vulnerabilidade. Além disso, a matéria incentiva cursos gratuitos, doação de equipamentos e parcerias para ampliar a inclusão digital.
2: Educação.
3: Ampliar o acesso ao programa PEDMEIA para estudantes do ensino médio da rede pública é o objetivo de uma proposta de Renildo Calheiros, do PCdoB de Pernambuco. O texto prevê a inclusão gradual de todos os alunos inscritos no CadÚnico, inclusive da educação de jovens e adultos.
4: A expansão seria feita dentro dos limites orçamentários e daria prioridade às famílias de menor renda que ainda não receberam benefício. Renildo Calheiros afirma que a medida estimula a permanência dos estudantes na escola e ajuda a reduzir o abandono e a evasão escolar.
2: Cultura.
3: Avançou na Câmara dos Deputados o projeto que cria o Pix da Leitura. O repórter Luiz Cláudio Canuto traz mais informações sobre a proposta.
5: Está na Comissão de Cultura da Câmara projeto que cria o programa Pix da Leitura, um incentivo financeiro com créditos culturais a quem comprove o hábito de ler. No final de junho, a proposta foi aprovada pela Comissão da Amazônia e dos Povos Originários e Tradicionais. O benefício deve ser usado exclusivamente para a cultura, principalmente a compra de livros, mas também cursos cursos, oficinas e eventos culturais. A proposta determina que o registro da leitura seja realizado de forma simples e não avaliativa. A comprovação seria feita, por exemplo, com resumo escrito, comentário livre ou registro em áudio, nunca por meio de provas escolares, avaliações de conteúdo, atribuição de notas ou juízo de valor sobre a leitura. A prioridade para a implementação do programa seriam moradores do Norte e do Nordeste e comunidades tradicionais e de regiões de fronteira. Segundo o autor do projeto, o deputado Duda Ramos, do Podemos de Roraima, a medida busca valorizar e recompensar a leitura e romper, assim, a imagem da leitura como obrigação escolar ou prática de elite. O relator, deputado Alexandre Lindenmaier, do PT do Rio Grande do Sul, defendeu na Comissão da Amazônia o mérito da iniciativa e disse que o programa tem potencial para ampliar o repertório cultural da população e fortalecer a economia criativa.
6: A leitura constitui um instrumento essencial para o desenvolvimento humano, para o fortalecimento da cidadania e para a ampliação das oportunidades educacionais e profissionais. Neste contexto, políticas públicas que estimulem a formação de leitores contribuem diretamente para o desenvolvimento social, econômico e democrático do Brasil. A concessão de crédito cultural cria um círculo virtuoso, no qual o incentivo à leitura também fortalece o mercado editorial, livrarias, cinemas, teatros, museus e demais agentes da economia criativa.
5: Segundo o relator, a proposta está de acordo com as diretrizes da Política Nacional do Livro e do Sistema Nacional de Cultura. Segundo pesquisa da Nielsen, publicada em fevereiro deste ano pela Câmara Brasileira do Livro, o mercado editorial brasileiro melhorou no ano passado, com 18% dos adultos afirmando que compraram pelo menos um livro nos 12 meses anteriores, 2% acima da pesquisa de 2024. São 3 milhões de novos consumidores. A proposta que cria o Pix da Leitura vai ser analisada ainda pelas comissões de Cultura, de Finanças e Tributação e de Constituição e Justiça, antes de seguir para o Senado. Da Rádio Câmara de Brasília, Luiz Cláudio Canuto.
2: Segurança Pública.
4: Bruno Ganem, do Podemos de São Paulo, destaca a aprovação de projeto que cria um protocolo de atuação em casos de acidentes aéreos. O congressista assinala que a proposta prevê um comitê coordenado pela ANAC para integrar instituições públicas e privadas na resposta a tragédias da aviação.
7: Esse protocolo busca repetir um quadro que acabou sendo positivo em meio à tragédia do acidente da Voipes. As instituições envolvidas, elas acabaram tendo uma sinergia muito boa, né? E isso favoreceu bastante o acolhimento aos familiares, né? Isso foi uma atuação diferenciada. É claro que é triste, né? A gente tem que encontrar algo positivo naquilo que é terrível, né? Que gera tanto sofrimento, mas o fato é que funcionou muito bem e garante que o que deu certo possa se repetir sempre que eventualmente ocorrer uma tragédia aérea.
3: Bruno Ganem afirma que a medida busca evitar que acidentes aéreos sejam tratados de forma desarticulada e burocrática. Ele explica que o texto transforma práticas de cooperação institucional em regra permanente para o acolhimento às famílias das vítimas.
4: Miguel Lombardi, do PL de São Paulo, quer criar regras mais rígidas para a concessão da saída temporária a condenados por crimes de violência doméstica contra a mulher. O benefício dependeria de uma avaliação obrigatória de risco e da manifestação do Ministério Público.
3: Miguel Lombardi também defende que a vítima seja ouvida de forma protegida e que o pedido seja negado quando houver risco à sua integridade. Nos casos excepcionais de concessão, o deputado propõe medidas como monitoramento eletrônico e proibição de contato com a vítima.
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2: Agricultura.
4: avança na Câmara o projeto que facilita o trânsito de produtos artesanais pelo país. A repórter Silvia Munhato explica como deve funcionar.
9: A Comissão de Indústria, Comércio e Serviços da Câmara dos Deputados aprovou o projeto que permite a comercialização interestadual de produtos alimentícios artesanais fiscalizados por órgãos de saúde de estados e municípios. O deputado José Medeiros, do PL do Mato Grosso, autor do projeto, explica que a ideia é facilitar o trânsito desses produtos.
10: Nós temos produtos muito caros à nossa sociedade que são comercializados e muitas vezes apreendidos por filigranas das portarias e regulamentos, né? E nós temos uma preocupação porque boa parte da legislação que rege isso aí não é nem a que é aprovada no Congresso, né? São portarias, resoluções que vão sendo feitas e deixando essas pessoas totalmente à margem da legalidade.
9: O relator, deputado Daniel Agrobon, do PSD de Goiás, também buscou regulamentar a participação dos produtos alimentícios artesanais em eventos internacionais. O texto autoriza a saída desses produtos para participar de feiras, concursos ou provas, desde que haja autorização expressa do órgão federal responsável e sejam observadas as exigências sanitárias cabíveis. O projeto que regulamenta a comercialização interestadual de produtos alimentícios artesanais será analisado agora pelas comissões de Agricultura e de Constituição e Justiça. Da Rádio Câmara de Brasília, Silvia Munhato.
2: Consumidor.
3: Daniel Freitas, do PL de Santa Catarina, votou a favor de projeto que amplia a fiscalização do mercado de combustíveis. A proposta autoriza a ANP, a Agência Nacional do Petróleo, Gás Natural e Biocombustíveis, a acessar dados de notas fiscais eletrônicas dos agentes regulados.
4: O texto aprovado pela Câmara com apoio de Daniel Freitas permite o cruzamento das informações com os dados já reunidos pela agência para identificar irregularidades como adulteração de combustíveis e sonegação. A proposta seguiu para análise dos senadores.
3: Projeto de Áureo Ribeiro, do Solidariedade do Rio de Janeiro, dispensa a exigência do selo físico do Inmetro em capacetes comprados no exterior ou importados por pessoas físicas. O texto prevê que a medida só vale para marcas e modelos do produto que já tiverem certificado e registro no Instituto.
4: Áureo Ribeiro argumenta que a exigência do selo físico em

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1: 20 horas. 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
2: E autocuidado que toda mulher precisa saber.
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2: Dicas do dia. Minha lindona, se você quer apostar em uma combinação de cores descolada e cheia de atitude no visual, a tendência do momento é unir a energia do verde com a tranquilidade do azul. O tom azul, como turquesa, está bombando nas produções das Fashion Girls. Ao lado do verde, o visual ganha um equilíbrio moderno, super harmônico. Então saia da rotina e experimente esse mix de cores para destacar o seu estilo.
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2: Existem dores, meus amigos, que a gente não consegue nem explicar, né, pra ninguém. E que a gente acaba guardando bem lá no fundo do peito. Jesus conhece cada uma dessas marcas invisíveis e sim, ele se importa genuinamente com a nossa restauração interna. Ele derrama um bálsamo de ternura sobre as nossas cicatrizes, transformando antigas dores em testemunhos de paz. Então deixe que o amor dele abrace aquilo que ainda precisa ser curado em você.
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9: Ótima quinta-feira pra você que tá ligado com a gente. Aqui é o Play Sertanejo. O melhor da nossa música sertaneja pra você curtir a partir de agora. Hoje é quinta-feira. Hoje é dia 17 de setembro, gente. É um prazer gigante, enorme estar junto com vocês, hein? A partir de agora você vai curtir o melhor da nossa música sertaneja. O Brasil todinho ligado com a gente na maior audiência sertaneja. sertaneja em todo o nosso Brasil. E para começar, a gente começa com tudo, hein? Colocando todo mundo para cantar com a dupla Diego e Arnaldo e Zé Neto e Cristiano. Aí é moda, hein? Vai cair a água. Simbora! Play Sertanejo!
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1: Existe uma teoria que se chama 90-10, onde uma pessoa tem 90% daquilo que você procura em alguém, só que você foca naqueles 10% que falta. Aí você sai pra rua, se aventura, e realmente você encontra aqueles 10%, mas não se deu conta que perdeu os 90%.

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0: Jadson, Jadson aqui no Play Sertanejo, hein, os brutos. Jadson, Jadson, participação de João Nelore Texano. Antes teve as gêmeas Maiara e Maraíza, 90-10. Carlos e Jader, Separado, Moda Ajeitada. E abrimos a edição desta quinta, hoje, 17 de setembro, com o Diego e Arnaldo e a dupla Zeneto e Cristiano, hein? Vai cair a água. Esse é o nosso Play Sertanejo, levando até você a nossa boa música sertaneja. O Brasil todinho ligado com a gente. A você, o nosso muito obrigado pela amizade, pela companhia e pela escolha.
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2: Fala pessoal, tudo bem? Uma excelente quinta, tá no ar o nosso Papo Sério. A sepse é uma condição extremamente grave que exige atenção imediata de todos nós. Ela é responsável por milhões de mortes anualmente em diversas partes do mundo. Trata-se de uma resposta severa do próprio organismo para combater uma infecção. Antigamente, essa reação de emergência era conhecida como infecção generalizada. A infecção pode começar em apenas um órgão, como no pulmão ou nos rins. Ao tentar combater o problema, o corpo gera uma inflamação que afeta outros órgãos. Se não for contida, essa resposta pode levar à falência de múltiplos sistemas. Os principais sintomas incluem febre, coração acelerado e uma respiração muito rápida. O paciente também pode sentir uma fraqueza intensa, tonturas frequentes e mal-estar. Sinais de gravidade incluem queda na pressão e diminuição no volume da urina. A falta de ar e a confusão mental são alertas vermelhos, especialmente para os idosos. Ao perceber essa combinação de sintomas durante uma infecção, busque ajuda médica rapidamente. O atendimento de emergência sem demora é fundamental para salvar a vida do paciente. O diagnóstico precoce aumenta drasticamente as chances de recuperação e cura total. Fique atento aos sinais do seu corpo e proteja quem você ama com informação. O Papo Sério de hoje fica por aqui. Até mais.
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3: 20 horas e 19 minutos. 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
1: Já de volta o Play Sertanejo, o melhor da nossa música sertaneja pra você. Vamos aqui de Ana Castela, hein? Essa moda é ajeitada, a boiadeira canta aqui pra gente.

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1: Henrique.

0: Lucas e Vinícius, aqui no Play Sertanejo Confidente. É moda ajeitada, é o melhor da nossa música sertaneja. É Play Sertanejo com você, o Brasil todinho sintonizado aqui, hein? Antes, teve Zezé de Camargo, Irmão da Lua, Amigo das Estrelas, Neto e Henrique. E abrimos a sequência com a Boiadeira, a Ana Castela cantando aqui pra gente, na maior audiência sertaneja em todo o nosso Brasil, hein? Gratidão pela amizade, pelo carinho da sua audiência. Esteja onde você estiver sintonizada aqui no Play, que volta já já com você.
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2: Então, meus amigos, se você quer aperfeiçoar suas habilidades na cozinha com o famoso corte julienne, bom, para fatiar cebolas bem fininhas, utilize uma faca bem afiada e mantenha a raiz para facilitar o apoio. O grande segredo para não machucar as mãos é dobrar os dedos para dentro, em forma de garra. Assim você ganha agilidade, mantém o padrão dos legumes e evita acidentes com a lâmina.
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5: 20h35.
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31: Que bom estar com vocês aqui, hein? Obrigado pela escolha, pela amizade, pela companhia também. Esteja onde você estiver com o radinho ligado. Esse é o nosso Play Sertanejo que segue junto de vocês, hein? Tá na hora de Israel e Rodolfo, hoje não.
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0: Ferrari, só pancada. A participação especial é da dupla Diego e Arnaldo. Antes teve Zé Felipe com Ana Castela, Sua Boca Mente. Antes teve Dani e Danilo e abrimos esta sequência de sucessos com Israel e Rodolfo, Hoje Não. Esse é o nosso Play Sertanejo na sua quinta-feira, 17 de setembro. Um abraço muito carinhoso, muito especial para você que faz aniversário hoje, você que está aí completando idade nova. Receba aqui o nosso carinho, os nossos votos de felicidades, de muita paz, muita saúde, muitas bênçãos em sua vida.
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2: 20 horas e 54 minutos.
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0: Bora, moçada bonita, esse é o Play Sertanejo. O Brasil todinho ligado com a gente. É hora de Elis, Justin.
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